0: reciprocidade econômica que permite ao Brasil adotar medidas para responder a ações comerciais consideradas prejudiciais ao país.
1: O Ministério das Relações Exteriores também informou a solicitação de consultas diplomáticas com o objetivo de buscar uma solução por meio do diálogo.
0: Enquanto isso, o governo brasileiro seguirá defendendo o multilateralismo e buscando novos mercados para os produtos brasileiros.
1: Uma resolução do Ministério de Minas e Energia define diretrizes para o combate a fraudes e adulterações no mercado de combustíveis e de derivados de petróleo.
0: A norma também apresenta medidas para o fortalecimento da fiscalização pela Agência Nacional do Petróleo, Gás Natural e Biocombustíveis, ANP.
2: O objetivo da norma é fortalecer a fiscalização do mercado de combustíveis. Elaborada pelo Conselho Nacional de Política Energética, o documento estabelece a atuação da Agência Nacional do Petróleo, Gás Natural e Biocombustíveis nas ações preventivas de fiscalização dos agentes regulados, nas atividades de produção, importação, distribuição e revenda varejista de combustíveis e derivados de petróleo. Assim, a ANP poderá fazer a identificação antecipada de falhas e a adoção de medidas corretivas para manter o adequado funcionamento dos equipamentos, contribuindo para o aumento da confiabilidade e segurança operacional. A norma determina ainda um maior intercâmbio de informações eletrônicas com institutos de defesa do consumidor, ministérios públicos, polícias civil e federal e Inmetro. Caberá também à ANP combater as fraudes no setor, com atenção especial para matérias-primas, tipos de petróleo utilizados, os derivados e biocombustíveis produzidos, atestando anualmente que a produção está adequada ao processo produtivo, garantindo uma maior confiabilidade aos consumidores. Nazi Brum para a Voz do Brasil.
1: Quem negociou dívidas de cartão ou de contrato com o FIES não pode realizar apostas nas chamadas bets.
0: De acordo com o Ministério da Fazenda, cerca de 800 mil pessoas estão impedidas por conta das renegociações.
1: A restrição também abrange beneficiários de programas sociais e aqueles que decidiram aderir à plataforma de autoexclusão.
3: Mais de 800 mil pessoas que renegociaram dívidas estão impedidas de apostar em plataformas autorizadas pela Secretaria de Prêmios e Apostas, a SPA. Desse total, aproximadamente 794.200 estão relacionadas à modalidade voltada a inadimplentes e 33.120 ao Fundo de Financiamento Estudantil, o FIES. Também há bloqueios para beneficiários do Bolsa Família e do Benefício de Prestação Continuada, o BPC. Segundo o Ministério da Fazenda, essas restrições seguem uma decisão do Supremo Tribunal Federal, o STF. Outra opção é a plataforma centralizada de autoexclusão, que permite solicitar o bloqueio de acesso às plataformas autorizadas. Já foram registrados mais de 1.200.000 pedidos. A plataforma também oferece cursos gratuitos sobre aspectos comportamentais e financeiros relacionados às apostas. Ainda um autoteste de saúde mental, com informações sobre riscos associados a apostas e pontos de atendimento no Sistema Único de Saúde, o SUS. Para obter mais informações e entrar na plataforma de autoexclusão, acesse gov.br/fazenda. Dilson Santa Fé, para a Voz do Brasil.
0: Pois é, e o vício em apostas, especialmente entre os consumidores que utilizam casas ilegais, vem preocupando os órgãos de controle do governo federal.
1: Para reduzir os prejuízos, uma portaria regulou as publicidades das casas de apostas, as chamadas bets.
0: Entre os órgãos envolvidos na regulação e fiscalização dessas propagandas está a Senacom, a Secretaria Nacional de Defesa do Consumidor.
1: E esta semana o tema foi discutido em oficina promovida pela Secretaria com PROCONs de todo o país.
0: Hoje nós conversamos mais cedo sobre o assunto com o secretário da Senacom, Ricardo Morishita. Acompanhe.
1: Secretário Ricardo Morishita, bem-vindo à Voz do Brasil. Prazer ter o senhor com a gente. Bom, secretário, essa semana a Senacom promoveu duas oficinas voltadas para as entidades do Sistema Nacional de Defesa do Consumidor, né? Uma delas reuniu os PROCONs de todo o Brasil para tratar de crédito ao consumidor, fiscalização e combate ao endividamento. Queria que o senhor falasse para a gente, então, o que foi abordado e como os PROCONs podem ajudar nesses problemas das famílias.
4: Muito bom. Olha, esse é um tema que tem preocupado todos os consumidores, o endividamento. Ele é um tema muito relevante. A primeira medida é trocar informações. A segunda é trabalhar na prevenção, combater tudo aquilo que pode ser combatido preventivamente. E depois verificar os efeitos para que na reparação, na negociação da dívida do consumidor, a gente consiga dar sempre a melhor proteção.
0: Tem uma outra oficina, que a Mariana falou de duas, né? Que seria a capacitação desses órgãos de defesa do consumidor em relação às bets, né? As apostas de cota fixa, chamadas bets, que hoje é um problema nacional, né? Se não mundial. O que foi abordado nessa capacitação, secretário?
4: Olha, basicamente a gente estava bastante preocupado com a questão da publicidade. Essa oficina, ela reuniu, eu acho que isso é importante a gente comentar, os três grandes setores públicos, a área pública que tem poder de fiscalizar e ajuizar ações. Então, nós tivemos lideranças dos PROCONs, das cinco regiões do país, nós tivemos promotores que estão trabalhando com esse tema e também a Defensoria Pública, porque a tutela, a proteção e o acesso dos consumidores carentes individualmente, você tem a Defensoria trabalhando. E os três juntos, além de trocar informações, a gente pôde olhar, sobretudo, para como isso chega para o nosso consumidor. E o foco é sempre o combate. O combate à ilegalidade, o combate daquelas que são legalizadas, mas estão cometendo abusos. E o foco é sempre você ajudar nesse mecanismo de prevenção.
1: Inclusive, a gente teve recentemente uma portaria interministerial, né, para tratar dessa questão da publicidade das bets. E a Senacom faz parte dessa, desse grupo aí de organismos do governo que montaram essa portaria.
4: Exatamente. Isso é fundamental, né? Você vê o Estado trabalhando junto, coordenadamente, melhora, potencializa os efeitos no dia a dia do nosso consumidor.
0: As plataformas que estão regularizadas, né, junto ao governo federal, estão autorizadas a funcionar, tudo certinho, elas também têm limites, não é isso, secretário? O que as propagandas delas não podem conter, por exemplo?
4: Olha, eu acho super importante, mas eu posso fazer uma observação? O primeiro grande alerta para o consumidor: cuidado com as ilegais. Não há como ganhar com as ilegais. Elas estão descumprindo a norma, não recolhem os valores, não tem segurança para o jogo. É perda certa. Jogar numa bet ilegal é um prejuízo gigantesco para os consumidores, para o bolso dele e para a saúde dele. Então a gente faz esse primeiro alerta: cuidado, consumidor, cuidado com a bet ilegal. Essa é a primeira grande frente. A segunda, Luciano, é aquela para as legalizadas. E aqui acho que tem uma contribuição importante, uma clareza que o Estado brasileiro está dizendo. Três frases que ajudam a gente a entender quais as cautelas que o consumidor jogador, o consumidor apostador precisa ter. A primeira delas é o que o Ministério da Fazenda diz: jogar faz você perder dinheiro. Você perde. A regra é perder. Por isso, toda publicidade. Por exemplo, aquela que mostra que houve um consumidor que ganhou, aí mostra lá que aquele foi o premiado, mostra o valor que foi premiado. É enganoso, porque a regra é perder. Em mais de 90% dos jogos, em mais de 97%, 94%, eu tive agora no Espírito Santo, o Ministério Público fez uma mensuração, pelo menos 94% dos jogos são perdidos, o consumidor perde. Mostrar que ele está ganhando é uma enganosidade, não pode, essa é uma questão. A segunda questão: como jogar? A regra é perder? Aquele que vai na internet ensinar como a pessoa ganha é profundamente enganoso. Como é que você ensina alguém a ter sorte? Quando, na maioria das vezes, você vai perder. Porque é essa a primeira frase de advertência que precisa ser observada. Você vai perder. Você joga por entretenimento. É para se divertir. Mas não porque você vai perder. Essa é a primeira frase. E toda publicidade que for contrária a essa frase, ela é enganosa. Essa é a primeira regra: você vai perder. A segunda regra, que essa diz respeito à saúde e à segurança dele: pode causar dependência. É sério isso. Porque é biológico. Há uma interferência no comportamento biológico. Então, pode viciar. Porque pode viciar, tem uma regra importante. Quando você faz uma publicidade e facilita o jogo, Quando você, por exemplo, você, o consumidor entra ali e aí tem, por exemplo, um botãozinho para turbinar a jogada. Olha, turbinar a jogada, você está incentivando ele a jogar mais. São mecanismos que podem causar vício, dependência. Bonificar é proibido. Por quê? Porque a bonificação, você vai entrar na Bet, já ganha bonificação, é o binar jogada, você está incentivando ele a jogar mais. São mecanismos que podem causar vício, dependência. Bonificar é proibido. Por quê? Porque a bonificação, você vai entrar na Bet, já ganha bonificação, é objetivo, é proibido.

0: pode causar dependência. Você perde dinheiro, pode causar dependência. É o Estado brasileiro dizendo isso. E a terceira coisa, qual é? É aquela que também machuca muito o consumidor. É quando se diz, apostar não é investimento. Não é. Não pode se dizer que é investimento. Não pode se criar cursos, né? Eu vi uma vez um influenciador dizendo assim, apostar é igual fazer investimento, você precisa ter resiliência, você precisa ter força, mesmo perdendo, se você não continuar jogando, você vai perder mais ainda. É profundamente enganoso.
1: Então, só para a gente concluir, secretário, quais são os canais de denúncias para quem observar propagandas de bet que estejam aí infringindo todas essas regras? Olha, ou propagandas de bet ilegais?
0: Perfeito. Há sempre o canal do Fala BR, que ele pode entrar e pode fazer a sua denúncia. Mas lembra, se a gente está falando das bets legalizadas, aquelas que são autorizadas a funcionar, essa ela tem o consumidor.gov.br, porque elas são obrigadas a se registrar ali. Agora, tem uma dica que eu acho que é bacana. Como é que você sabe que uma bet é legalizada ou não?
1: Tem um site que você pode conferir,
0: tem um,
1: né?
0: Site. Essa é uma boa, exatamente. É o
1: eu
0: site...
1: já fiz entrevistas
0: boa,
1: antes sobre
0: boa,
1: isso.
0: Boa, é isso mesmo. É a Secretaria de Prêmios e Apostas, que tem lá um site, e todas as legalizadas estão ali. Agora, a dica mais prática. Veja se ela é bet.br. Ela pode ter qualquer nome, mas tem que ter o nome dela, .bet.br. Se não tem, precisa tomar cuidado. Tem uma exceção também. Tem 6 estados que regulamentam bets. Rio, Minas Gerais, Paraná, Paraíba, Maranhão, Sergipe e Tocantins. Até agora são 6. 21 é fácil, em 21 estados.
1: Bet.br.
2: Muito bem, nós conversamos com o Ricardo Morichita, secretário nacional de defesa do consumidor. Muito obrigado por sua entrevista aqui à Voz do Brasil.
0: Uma alegria estar com vocês, sempre à disposição.
1: Será realizado neste final de semana um mutirão com 10 mil vagas de atendimento em agências da Previdência Social.
2: Para participar, o cidadão deve realizar o agendamento previamente pelo site ou aplicativo Meu INSS ou pela Central 135.
1: E fique atento, golpes e informações falsas sobre benefícios previdenciários têm feito cada vez mais vítimas.
2: Para acessar serviços com segurança e evitar fraudes, aposentados, pensionistas e demais segurados devem utilizar apenas os canais oficiais do INSS.
1: O Meu INSS reúne mais de 100 serviços e permite resolver diversas demandas sem sair de casa.
3: A Ivanilce da Silva Santos é aposentada em Rio Branco, no Acre, e conta que sempre que precisa, usa o aplicativo Meu INSS.
4: Eu sempre está assim, eu uso qualquer hora, através do Gov, né? Eu consigo entrar no Meu INSS e fazer tudo o que eu quero pelo celular.
3: Atualmente, mais de 100 serviços do INSS são oferecidos de forma digital pelo aplicativo ou pelo site Meu INSS. A ferramenta foi criada para simplificar o acesso a serviços e evitar filas nas agências. E hoje, 6 em cada 10 requerimentos já são feitos pelas plataformas, segundo a diretora de Tecnologia da Informação do INSS, Aruana Espíndola.
5: Os principais serviços, além do requerimento de benefício por incapacidade, que hoje também é feito de maneira digital, além disso, salário e maternidade, pensão por morte e aposentadorias também são efetuados por esse site ou aplicativo.
3: Para acessar o Meu INSS, basta ter cadastro no gov.br. Mas quem ainda não tem, pode usar a própria plataforma para solicitar. Além da senha, o aplicativo oferece o duplo fator de segurança, mas é preciso tomar alguns cuidados para evitar golpes, como não compartilhar senhas e nem confiar em mensagens, solicitando dados, se passando pelo INSS. Reportagem Gabriela Noronha.
2: Você que é estudante e está escolhendo qual faculdade cursar, uma plataforma do Ministério da Educação pode te ajudar nessa missão.
1: É o Sistema Eletrônico de Acompanhamento de Processos da Educação Superior, o EMEC. A consulta é gratuita e pode ser feita diretamente pela internet.
2: Pelo EMEC, você pode verificar a situação cadastral e conferir as notas de qualidade de faculdades, universidades e cursos de graduação e pós-graduação no Brasil.
6: Estudantes podem...

0: podem verificar se os cursos de graduação e as instituições em que estudam ou desejam ingressar estão devidamente credenciados, reconhecidos ou autorizados pelo Ministério da Educação. A consulta ocorre por meio do Sistema Eletrônico de Acompanhamento de Processos da Educação Superior, o EMEC. O sistema gerencia, regula e monitora as faculdades, as universidades e os cursos de graduação e pós-graduação no Brasil. Instituições sem credenciamento e cursos sem autorização não podem funcionar. Já sem reconhecimento, os cursos não podem ter seus respectivos diplomas emitidos e validados. Ao consultar a instituição, também é possível verificar o índice geral de cursos e o conceito institucional. Eles são indicadores de qualidade do MEC, calculados pelo INEP. Rafael Arruda, diretor de Política Regulatória da Secretaria de Regulação e Supervisão da Educação Superior do MEC, destaca a importância de o estudante consultar esses indicadores.
1: É importante que as pessoas entendam a necessidade de observar essas informações para que possam fazer seus cursos em instituições adequadas, corretas e, ao mesmo tempo, de qualidade, e seus cursos também.
0: Antes de serem reconhecidos pelo MEC, os cursos de graduação passam por diferentes etapas de regulação da educação superior. O curso autorizado é aquele que recebe permissão para iniciar seu funcionamento e ofertar aulas. Já o reconhecimento é a confirmação para que o diploma tenha validade oficial em todo o país. Reportagem Júlio César de Oliveira.
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3: Na próxima segunda-feira é o Dia Nacional do Patrimônio Histórico.
4: O patrimônio é o legado do nosso passado, aquilo com que convivemos hoje e é considerado de valor excepcional para a humanidade, como define a Unesco, a Organização das Nações Unidas para a Educação, a Ciência e a Cultura.
3: No nosso primeiro episódio da Voz do Brasil, vamos falar sobre patrimônios mundiais localizados aqui no Brasil. Acompanhe.
5: Identidade e tradição. Cada pedacinho desse país, que recebeu o título de Patrimônio Histórico Mundial, preserva a memória e garante a riqueza da história por gerações. O Brasil possui 26 locais que receberam essa classificação, seja pela importância da arquitetura e da cultura ou pela beleza natural e ambiental. Então, já que estamos pertinho do Dia Nacional do Patrimônio Histórico, vamos conhecer três desses lugares que já ganharam esse reconhecimento mundial da Unesco. Nossa primeira parada é no Nordeste do país. Vamos até Olinda, em Pernambuco, conhecer o Centro Histórico. Ao caminhar pelas famosas ladeiras da cidade, encontramos igrejas centenárias, conventos e casarões coloridos. O guia turístico Júlio de Paula diz que Olinda não se resume aos famosos bonecos gigantes.
6: As pessoas só conhecem a cidade de Olinda pelo carnaval, mas muita coisa em Olinda aconteceu primeiramente. A primeira ordem dos carmelitas do Brasil é em Olinda, primeiro convento franciscano do Brasil é em Olinda, primeira catedral que está de pé, né, nos dias de hoje, de 1537, Catedral da Sé, é antigo, primeira faculdade de direito, primeiro hospital do Brasil, enfim, muita coisa primeiro em Olinda, é o início da colonização.
5: E agora a gente viaja para outro destino. Estamos em Minas Gerais. E o hino do estado vem da gaita do nosso guia turístico Jim Neguinho. Ele vai nos apresentar a cidade de Ouro Preto. O município foi o primeiro do país a ser declarado Patrimônio Cultural da Humanidade pela Unesco em 1980. E aqui o passeio é completo: museus, esculturas e muitas igrejas, com destaque para São Francisco de Assis, feita pelo artista e arquiteto Aleijadinho. Além disso, podemos ver a história do Brasil por toda parte, como as Minas de Ouro, uma importante influência dos africanos, como nos conta Jim Neguinho.
7: Eram pessoas escravizadas, engenheiros, mineradores de regiões específicas do continente africano, que foram trazidos daquelas condições de escravo para trabalhar na mina de ouro. Os portugueses trouxeram para Ouro Preto mão de obra especializada, esse tipo de mineração. Então eu super recomendo conhecer a mina de ouro e a senzala com o incenso ligado do povo africano aqui na nossa cidade.
5: E para fechar a nossa viagem, atravessamos o país e vamos percorrer mais de 1.800 quilômetros para o nosso próximo destino. Estamos em São Miguel das Missões, no Rio Grande do Sul. Aqui é possível conhecer os trabalhos dos jesuítas durante os séculos 17 e 18. A principal atração da cidade é o sítio arqueológico de São Miguel Arcanjo. À noite, o turista pode participar de mais um espetáculo. Quem nos conta é a guia Cris Bueno.
8: De noite tem um espetáculo de som e luz, que é um dos espetáculos mais antigos do país, desde a sua criação, que jamais foi interrompido.
5: A Cris Bueno também falou sobre uma famosa tradição na cidade.
8: São Miguel também é reconhecido como a terra dos benzedores. Tem vários benzedores que atendem na sua própria casa. Benzimento era indígena e foi passando de pai para filho.
5: E só de falar desses três lugares, já deu para perceber que o Brasil é muito rico de história e de patrimônios, não é mesmo? Para conferir a lista de patrimônios mundiais reconhecidos pela Unesco, é só acessar o site whc.unesco.org. Aqui é a Raquel Mariano e nos encontramos na nossa próxima viagem. Até lá!
3: Bom, e na próxima sexta-feira a gente traz mais um episódio da Voz pelo Brasil. Dessa vez a gente vai falar sobre folclore e trazer o Boi Bumbá do Maranhão.
4: E essas foram as notícias do governo federal.
3: Uma realização da Secretaria de Comunicação Social da Presidência da República.
4: Com produção da empresa Brasil de Comunicação.
3: Fique agora com as notícias do Poder Judiciário e do Congresso Nacional. Boa noite, um bom fim de semana.
4: A gente volta na segunda-feira. Boa noite.
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10: Prazo para envio de propostas de modernização do sistema de justiça termina neste sábado.
11: STJ mantém multa do IBAMA à importadora que comprou borboletas mortas da China.
10: Amanhã é o último dia para informar sobre o transporte gratuito de indígenas no dia das eleições.
11: Boa noite, eu sou Marcela Luiza.
10: E eu sou Walter Lima.
11: Nesta semana, o presidente do Supremo Tribunal Federal e do Conselho Nacional de Justiça, ministro Edson Fachin, e o presidente do Banco Central, Gabriel Galípolo, revisaram uma portaria conjunta que cria um grupo executivo responsável por desenvolver as bases de Sistema Nacional de Registro, Rastreabilidade e Controle da Cessão de Créditos de Precatórios.
10: Na ocasião, o ministro Edson Fachin destacou que o objetivo da iniciativa é garantir mais transparência e segurança. Vamos ouvir um trecho.
12: O objetivo dessa nova regulação, obviamente, não é impedir a circulação de créditos, mas sim de garantir que ocorra com transparência, segurança jurídica, rastreabilidade e proteção aos credores, especialmente os credores em situação de vulnerabilidade.
11: A nova regulamentação torna obrigatória a escritura pública na primeira transferência do precatório.
10: A medida busca garantir ao credor informações claras sobre o valor atualizado do crédito, o preço negociado e as consequências da operação.
11: O Superior Tribunal de Justiça restabeleceu a multa aplicada pelo IBAMA a uma pessoa que comprou 158 borboletas mortas da China sem autorização dos órgãos ambientais.
10: Para os ministros, o ato constitui infração à legislação ambiental. Fátima Uchoa.
13: As borboletas mortas seriam utilizadas na fabricação de quadros. A compradora alegou que a proibição de introduzir espécime no país sem autorização só seria aplicada à importação de animais vivos. Após o argumento ser rejeitado em primeira instância, o TRF4 o aceitou. Já a primeira turma do STJ restabeleceu a multa de R$ 33.600. Seguindo o voto da ministra Regina Helena Costa, que prevaleceu no julgamento, o colegiado considerou que a legislação que proíbe a introdução no território Território Nacional de Animais Estranhos à Fauna Brasileira não distingue entre espécimes vivos e mortos. Assim, basta que um espécime animal ingresse no território nacional sem a licença para que haja infração.
11: Termina amanhã o prazo para que instituições públicas, privadas e da sociedade civil possam apresentar propostas para modernizar o sistema de justiça.
10: As sugestões devem buscar mais eficiência, transparência, acesso à justiça e fortalecimento da governança, com baixo ou nenhum impacto fiscal.
11: Cada instituição poderá apresentar uma única contribuição diretamente por meio de formulário disponível no site do STF, com envio de resumo escrito de até 4 mil caracteres.
10: As contribuições serão comprovadas pelo Grupo de Estudos para a Modernização do Sistema de Justiça, criado pelo presidente do Supremo, ministro Edson Fachin, no âmbito do Centro de Estudos Constitucionais do Tribunal.
11: Sábado é o último dia para informar sobre transporte de eleitores de aldeias indígenas e moradores de zonas rurais, quilombos e outras comunidades tradicionais.
10: O prazo é para o transporte gratuito no dia das eleições. Fábio Ruas.
14: Responsáveis por repartições e unidades do serviço público federal, estadual ou municipal devem informar ao juízo eleitoral o número, a espécie e a lotação dos veículos e das embarcações. O dia 15 de agosto também é data limite para informar itinerários, horários e modalidades de transporte que serão ofertados gratuitamente nos dias de votação. Candidatas, candidatos, partidos, federações, coligações ou qualquer pessoa não podem fornecer transporte a eleitoras e eleitores no dia da votação.
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10: Boa noite.
11: E um bom fim de semana.
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15: Eu sou Humberto Pinheiro e estes são os destaques de hoje do Jornal do Senado, que começa agora. Senado aprova sistema de alerta para localizar pessoas desaparecidas. Alcolumbre destaca a produtividade das semanas de esforço concentrado. Cidadania digital pode virar parte da educação básica para prevenir riscos no ambiente virtual. Boa noite. O Brasil registrou 43.828 desaparecimentos só no primeiro semestre de 2026, segundo dados do painel estatístico do Sistema Nacional de Informações de Segurança Pública do Ministério da Justiça. Para mudar esse cenário, a Comissão de Direitos Humanos aprovou a criação de um Sistema Nacional de Alerta para ajudar a localizar pessoas desaparecidas. Repórter César Mendes.
16: O projeto da senadora Damaris Alves, do Republicanos do Distrito Federal, determina que as buscas comecem logo após o registro da ocorrência e classifica os casos como voluntários, involuntários ou criminosos, cada um com seu protocolo específico. Avisos de alerta serão enviados por aplicativo e internet a pessoas que possam ajudar nas buscas com base na localização da ocorrência. Alterações feitas na proposta original ampliam o conceito de desaparecimento involuntário para incluir grupos vulneráveis como crianças, idosos e pessoas com deficiência e passam a usar o termo desaparecimento criminoso no lugar de desaparecimento forçado, como explica a senadora Roberta Scioli, do Republicanos de Roraima, que leu o relatório.
17: Essa alteração busca evitar o uso inadequado da expressão desaparecimento forçado, que já possui sentido jurídico próprio no direito internacional e no ordenamento jurídico brasileiro.
16: A proposta vai passar por votação em turno suplementar antes de seguir para a Comissão de Constituição e Justiça.
18: O senador astronauta Marcos Pontes, do PL de São Paulo, criticou a medida provisória que prevê a avaliação pelo Ministério da Educação da proficiência dos médicos recém-formados por meio do Exame Nacional de Avaliação da Formação Médica, o ENAMED. Ele defendeu o projeto de lei de sua autoria que prevê a aplicação do exame pelo Conselho Federal de Medicina como requisito para o exercício profissional. Marcos Pontes destacou que um conceito básico da administração é que quem executa não fiscaliza a própria execução. Assim, para ele, quem executa a formação, ou seja, o Ministério da Educação, não pode fiscalizar a própria formação, o que seria um erro grosseiro.
19: Quem tem que fazer esse exame, quem tem que executar esse exame, tem que ser o Conselho Federal de Medicina, que é o órgão preparado para isso, formado por seus pares, os médicos, são aqueles que entendem do que tem que ser feito para que tenha uma medicina melhor no país.
18: Já o senador Plínio Valério, do PSDB do Amazonas, cobrou a votação da proposta de emenda à Constituição, que amplia a autonomia operacional e orçamentária e financeira do Banco Central. Segundo o parlamentar, a PEC 65 de 2023 também prevê medidas para garantir a continuidade do PIX sob responsabilidade do Banco Central. Plínio lembrou que na época houve um acordo para que a proposta fosse votada em plenário após um prazo de 14 dias, solicitado pelo governo, mas a votação até agora não ocorreu. O senador defendeu o cumprimento do acordo e pediu que o texto seja apreciado logo. Para ele, o período eleitoral não deveria impedir a análise.
20: Há uma disputa econômica mais ampla pelo PIX, só não percebe isso quem não quer. O momento é este. No plano internacional, nós temos uma importante conquista a preservar e ampliar. Na nossa economia, sabemos todos a necessidade de defesa da moeda.
18: Após a semana de esforço concentrado realizado pelo Senado Federal, o presidente da Casa, senador Davi Alcolumbre, defendeu o modelo semipresencial. Alcolumbre reforçou a possibilidade dos senadores conciliarem suas obrigações em Brasília sem deixar de prestar conta nos estados. Mais detalhes com o repórter Douglas Castilho.
21: Com a proximidade das eleições, é prática comum no Congresso Nacional a realização de semanas de esforço concentrado, quando os parlamentares se reúnem em sessão para intensificar negociações importantes e votar matérias prioritárias. A medida é utilizada já que as reuniões para decidir as campanhas demandam presença maior dos parlamentares em suas bases. Os senadores que pretendem a reeleição têm até o próximo dia 15 para pedir o registro no Tribunal Superior Eleitoral. Ao fim da sessão realizada na última terça-feira, Davi Alcolumbre reforçou a utilidade do calendário especial.
22: Se nós pegarmos a produtividade da atuação do dia de hoje no Senado Federal, nós cumprimos integralmente o que estava pautado pela Secretaria-Geral da Mesa e anunciado, e incluímos outras matérias, como item extra-pauta de solicitação de senadoras e de senadores, inclusive do governo, ou seja, aumentando e muito a eficiência da sessão deliberativa da semana de esforço concentrado.
21: Nas eleições de 2026, 54 vagas no Senado estarão em disputa.
18: O Senado aprovou empréstimos aos municípios de Maceió, em Alagoas, Águas Lindas de Goiás e ao estado de Mato Grosso do Sul. As operações de crédito vão financiar projetos de mobilidade urbana, saúde e infraestrutura. Repórter Lana Dias.
23: Maceió vai contratar 150 milhões de dólares para financiar parte de projetos e obras de infraestrutura e mobilidade urbana, incluindo o sistema de ônibus de trânsito rápido. O dinheiro virá do novo Banco de Desenvolvimento, o Banco do BRICS. Mato Grosso do Sul também foi autorizado a pedir crédito de 80 milhões de dólares junto ao Banco Interamericano de Desenvolvimento, com o objetivo de apoiar a parceria público-privada do Hospital Regional do Estado. A relatora do texto, senadora Tereza Cristina, do Progressistas de Mato Grosso do Sul, explicou que o empréstimo dará mais segurança ao projeto.
24: A operação de crédito contingente constitui instrumento destinado a conferir segurança financeira à parceria público-privada do Hospital Regional de Mato Grosso do Sul, reduzindo os riscos associados ao cumprimento das obrigações do poder público, contribuindo para a estabilidade da relação contratual.
23: Os senadores ainda aprovaram um empréstimo para o município de Águas Lindas de Goiás, que será destinado à infraestrutura, saneamento, mobilidade e demais serviços públicos na cidade. Os textos irão à promulgação.
18: A
0: A Comissão de Ciência e Tecnologia aprovou o projeto que inclui a cidade digital como novo eixo da Política Nacional de Educação Digital. A proposta prevê ações nas escolas para prevenir riscos do ambiente virtual. O texto também prevê capacitação de professores e apoio às famílias. A proposta segue para a Comissão de Educação, onde será analisada em decisão terminativa. Mais informações com a repórter Patrícia Oliveira.
1: Com foco no uso de tecnologias digitais por crianças e adolescentes, o projeto aprovado prevê que escolas da educação básica promovam estratégias para prevenir o bullying no ambiente virtual, a superexposição e o uso excessivo de telas, além do compartilhamento indevido de dados e imagens e a desinformação. O texto também prevê a formação de professores e gestores, atenção à saúde mental, campanhas sobre direitos e deveres no ambiente digital e orientação às famílias, aspecto destacado pelo senador astronauta Marcos Pontes, do PL de São Paulo.
6: Às vezes o pai ou a mãe, né, ou os dois, chega e fala assim, deixa lá o celular com a criança conectada, mas não faz ideia com quem essa criança está conversando, não faz ideia o que, ela está vendo.
1: O projeto também estabelece medidas para ampliar a inclusão digital e a educação midiática. A proposta segue para decisão final na Comissão de Educação.
0: Com edição de Paulo Groba e trabalhos técnicos de João Lira, o Jornal do Senado fica por aqui. Acompanhe agora as notícias do Tribunal de Contas da União e da Câmara dos Deputados. Boa noite e um bom fim de semana.
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8: O Tribunal de Contas da União quer ouvir motoristas de todo o país sobre a qualidade dos combustíveis. A consulta faz parte de uma auditoria que avalia a fiscalização da Agência Nacional do Petróleo. Podem participar caminhoneiros, motociclistas, taxistas, motoristas de aplicativo e qualquer pessoa interessada. O questionário pergunta sobre a qualidade dos combustíveis, a fiscalização e o monitoramento realizados pela agência. As respostas vão ajudar o TCU a identificar problemas e auxiliar a auditoria. O objetivo também é melhorar o atendimento às denúncias feitas pelos consumidores. Combustíveis de baixa qualidade podem causar prejuízos aos motoristas, aumentar custos e até comprometer a segurança dos veículos. O questionário pode ser respondido até o dia 10 de setembro. 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
25: Deputados permitem desconto nos salários para pagamento de aluguel.
26: Câmara autoriza porte de arma, oficial de justiça e fiscal agropecuário.
25: Plenário garante novas regras para venda e troca de milhas por dinheiro.
27: Boa noite. A Câmara aprovou um projeto que garante o resgate de milhas por dinheiro e a venda para terceiros nos programas de fidelidade. O repórter Antônio Vital acompanhou a votação.
28: O plenário da Câmara aprovou o projeto que garante direitos das pessoas que adquirirem milhas em programas de fidelidade, como a possibilidade de vender o saldo para terceiros. A proposta regulamenta o funcionamento desse tipo de programa e define regras para a venda, transferência e troca de pontos e milhas por dinheiro. De acordo com o projeto apresentado pelo deputado Ricardo Aires, do Republicanos de Tocantins, as empresas que oferecem programas de fidelidade só poderão restringir a venda de milhas pelos clientes se oferecerem uma opção para converter esses pontos diretamente em dinheiro vivo. Se não houver a opção de troca por dinheiro, a empresa fica impedida de bloquear contas, limitar o número de beneficiários ou dificultar a venda ou transferência dos pontos, com exigências como reconhecimento facial ou biometria. Isso vai valer para o resgate de milhas por produtos ou passagens aéreas, por exemplo. De acordo com o autor da proposta, Ricardo Aires, o objetivo é impedir que uma empresa lucre com a venda de pontos e, ao mesmo tempo, crie empecilhos para o cliente resgatar o que comprou. O relator da proposta do plenário, o deputado Paulo Soares, do Podemos de São Paulo, defendeu as medidas. Para ele, as administradoras que vendem pontos ou milhas, que hoje têm valor entre R$ 70 e R$ 80,00, praticam um monopólio quando dificultam o resgate, a venda ou a conversão de milhas em dinheiro.
29: Um projeto como esse estabelece normas importantíssimas para que o consumidor não seja lesado
3: São regras claramente colocadas para que nenhum dos lados, na verdade, sejam prejudicados e o consumidor tenha livre acesso ao que é direito dele, no caso aqui, no que diz respeito às milhas. Muitas vezes elas vêm como um bônus ou como um cashback, mas em outras ocasiões essas milhas são compradas e, naturalmente, é fundamental que o consumidor tenha pleno direito de distribuir, comercializar, enfim, fazer o uso que bem entender dessas milhas.
28: O projeto que regulamenta o funcionamento de programas de fidelidade e define regras para venda, transferência e troca de pontos e milhas por dinheiro seguiu para análise do Senado. Da Rádio Câmara de Brasília, Antônio Vital.
4: Consumidor.
25: Juarez Costa, do Republicanos de Mato Grosso, apresentou projeto que determina a retenção do pagamento de compras feitas pela internet até o consumidor confirmar o recebimento do produto. O deputado esclarece que a medida busca reduzir prejuízos provocados por fraudes ou por mercadorias não entregues.
27: Juarez Costa explica que o pagamento poderá ficar retido por até 30 dias. De acordo com a proposta, se o consumidor contestar a entrega, o fornecedor terá 10 dias úteis para comprovar o recebimento ou solucionar o problema. Caso contrário, o valor deverá ser devolvido ao comprador.
4: Habitação.
25: A Câmara aprovou projeto que permite desconto no salário para pagamento de aluguel. Entenda na reportagem de Antônio Vital.
28: O plenário da Câmara aprovou o projeto que autoriza desconto diretamente no salário do inquilino para o pagamento do aluguel. Projeto apresentado pelo deputado Júlio Lopes, do PP do Rio de Janeiro, cria possibilidade de consignação em folha de pagamento para aluguéis residenciais. O sistema será parecido com um dos chamados empréstimos consignados, que permitem desconto em folha para pagar financiamentos bancários. De acordo com a proposta, o aluguel consignado vai funcionar como garantia para as locações, o que pode baratear os custos para o locatário. O projeto estabelece um limite de 30% do salário para o pagamento do aluguel e permite que mais de uma pessoa ofereça essa garantia até alcançar o valor do aluguel. Além disso, prevê que o locatário empregado de empresa pública ou privada ficará dispensado da multa contratual se tiver que devolver o imóvel por conta da transferência para outra cidade. No plenário, o relator, deputado Cláudio Cajado, do PP da Bahia, acatou sugestão de mudança apresentada pela deputada Érica Cocai, do PT do Distrito Federal, que retirou do texto a possibilidade de uso do saldo do FGTS para pagamento do aluguel.
5: Consideramos meritória a emenda de plenário apresentada, vez que preserva a finalidade do FGTS, que é assegurar proteção financeira ao trabalhador em situações específicas, reduzindo-se o risco de comprometimento dessa reserva financeira do trabalhador.
28: O projeto que autoriza desconto diretamente no salário do inquilino para o pagamento do aluguel seguiu para análise do Senado. Da Rádio Câmara de Brasília, Antônio Vital.
4: Justiça.
27: Zé Adriano, do PP do Acre, é autor de projeto que cria procedimento para investigar as causas de incidentes graves em obras e serviços de engenharia contratados pelo poder público. Pela proposta, a análise será obrigatória em situações de acidentes com morte, entre outros.
25: Zé Adriano explica que a proposta prevê investigação técnica independente para identificar as causas do problema e evitar novas ocorrências. O texto também prevê a divulgação de relatórios no Portal Nacional de Contratações Públicas, com as recomendações resultantes da apuração.
4: Votação.
27: A Câmara aprovou o porte de armas para oficiais de justiça e fiscais agropecuários. O repórter Marcelo Larcher traz mais detalhes sobre as mudanças propostas na legislação.
9: A Câmara dos Deputados aprovou o projeto que autoriza o porte de armas de fogo para oficiais de justiça e auditores fiscais federais agropecuários. O projeto altera o Estatuto do Desarmamento para incluir essas duas categorias entre aquelas que já têm direito ao porte de arma no país. Hoje, essa autorização já vale para policiais, militares e outras carreiras ligadas à segurança pública, desde que cumpram os requisitos legais, como comprovação de capacidade técnica e aptidão psicológica. Pelo texto aprovado, esses profissionais poderão portar arma de fogo de propriedade própria ou fornecida pelas instituições, inclusive fora do horário de serviço, com validade em todo o território nacional, conforme as regras previstas em lei. Outro ponto do projeto é a atualização de regras relacionadas à idade mínima para aquisição de armas. A proibição para menores de 25 anos continua valendo, com exceção das categorias que têm autorização legal para o porte, incluindo agora os oficiais de justiça e os auditores fiscais agropecuários. Relator da proposta, o deputado Jonas Donizete, do PSB de São Paulo, argumentou que a medida reconhece o risco enfrentado por esses profissionais no exercício das funções. Segundo ele, oficiais de justiça e auditores fiscais atuam diretamente na execução de decisões judiciais e em atividades de fiscalização, muitas vezes em situação de tensão e exposição a ameaças. No plenário, o relator foi o deputado Coronel Meira, do PL de Pernambuco. Ele justificou a necessidade de porte de arma para oficiais de justiça.
2: O oficial de justiça exerce, sim, uma atividade marcada pelo risco. É o oficial de justiça que sai dos fóruns dos tribunais para fazer com que a decisão judicial chegue às ruas, às residências, às empresas e tantas vezes aos locais de conflito. É ele quem cumpre mandados de prisão, medidas protetivas de urgência, ordens de busca e apreensão, reintegrações de posse, afastamentos do lar, em situação que podem envolver tensão, resistência, violência e risco concreto à própria vida.
9: O projeto que autoriza o porte de arma para oficiais de justiça e auditores fiscais federais agropecuários seguiu para análise do Senado. Da Rádio Câmara de Brasília, com informações de Daniela Lessa e Antônio Vital, Marcelo Larcher.
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11: Segurança Pública.
25: Júnior Ferrari, do PSD do Pará, é autor de projeto que altera a Lei Maria da Penha para obrigar o agressor a ressarcir os custos com o uso da tornozeleira eletrônica. Pela proposta, os valores arrecadados serão destinados a fundos de combate à violência contra a mulher.
27: Júnior Ferrari argumenta que o custo médio mensal de monitoramento de cada tornozeleira varia entre R$ 200 e R$ 300, pagos integralmente pelo Estado. Ele salienta que a cobrança do agressor não será condição para aplicar a medida protetiva.
25: Júlio Arcoverde, do PP do Piauí, é favorável à redução da maioridade penal de 18 para 16 anos. Ele defende ainda a responsabilização de adolescentes entre 12 e 16 anos que pratiquem crimes com violência ou grave ameaça, crimes hediondos e crimes contra a vida.
27: Júlio Arcoverde argumenta que a medida endurece a punição de adolescentes envolvidos em crimes graves e reduz o uso de menores por organizações criminosas. Ele acredita que a proposta adequa a legislação à gravidade desses delitos e amplia a proteção da sociedade.
11: Comissões.
25: A comissão que analisa a redução da maioridade penal iniciou seus trabalhos sob questionamento de inconstitucionalidade. O repórter José Carlos Oliveira nos traz os argumentos.
12: O deputado Aloísio Mendes, do Republicanos do Maranhão, foi eleito presidente da Comissão Especial da Câmara dos Deputados sobre redução da maioridade penal. Os parlamentares vão analisar três propostas de emenda à Constituição que tratam de plena maioridade civil e penal aos 16 anos de idade, redução excepcional da maioridade penal em casos de crimes hediondos e de extrema crueldade e redução geral da maioridade penal para 16 anos, com previsão de que adolescentes entre 12 e 16 anos respondam criminalmente por crimes cometidos com violência ou grave ameaça, crimes hediondos e crimes contra a vida. Aloísio Mendes escolheu como relator o deputado Mendonça Filho, do PL de Pernambuco, que afirmou o foco na construção de uma proposta tecnicamente estruturada nas boas práticas internacionais e moralmente à altura da dor das vítimas e seus familiares.
13: A unificação das PECs que tratam do tema nos permite fazer uma discussão aprofundada sobre como constituir e futuramente regulamentar um sistema prisional juvenil no país, modernizado o sistema de justiça criminal brasileiro para dar uma resposta civilizada à demanda social por justiça.
12: Mendonça Filho apresentou um plano de trabalho para buscar, entre outros pontos, o diagnóstico sobre a promoção da justiça às vítimas, o dimensionamento do impacto civil e o estudo da viabilidade institucional da medida. As audiências na Câmara, os seminários nas cinco regiões do país e as reuniões técnicas com especialistas e entidades vão se basear em cinco eixos temáticos: constitucionalidade, direitos humanos e tratados internacionais, segurança pública, crime organizado e dissuasão penal, infraestrutura e gestão dos sistemas prisional e socioeducativo, impactos jurídicos e legitimidade de eventual referendo popular sobre o tema nas eleições municipais de 2028. Os canais de interação da Câmara com a população, como o E-Democracia, também serão usados para recebimento de perguntas e contribuições por escrito. O relator apresentou um cronograma até a votação da proposta.
13: O debate vai evoluir, certamente numa velocidade reduzida no período eleitoral, mas passada a eleição nós teremos a oportunidade de aprofundar as discussões para que, na minha intenção, até dezembro, tenhamos a votação dessa matéria na comissão especial e no plenário da casa.
12: A redução da maioridade penal é tema polêmico na sociedade, com forte oposição, principalmente de entidades ligadas a direitos humanos. Antes do início dos trabalhos, o deputado Tarcísio Mota, do PSOL do Rio de Janeiro, apresentou questão de ordem para tentar barrar a instalação da comissão. Depois, utilizou o mesmo instrumento para apontar nulidades e inconstitucionalidades do tema. Também citou jurisprudência do Supremo Tribunal Federal, desrespeito a tratados internacionais e risco de transferência de adolescente do sistema socioeducativo para o falido e superlotado sistema prisional comum.
14: A inimputabilidade penal até os 18 anos, assegurada pelo artigo 228 da Constituição Federal, constitui um direito individual do cidadão em desenvolvimento. O artigo 60 da Carta Magna proíbe terminantemente a deliberação de qualquer proposta de emenda tendente a abolir, entre aspas, direitos e garantias individuais. A instalação de uma comissão destinada a suprimir direitos fundamentais em meio a um período de funcionamento prioritariamente remoto dessa casa configura grave cerceamento democrático.
12: O presidente da comissão, Aloysio Mendes, contestou.
15: Os pontos levantados por Vossa Excelência já foram vencidos na CCJ com relação à dissimilibilidade desse assunto e com relação à votação remota, existem precedentes na casa e hoje o plenário da Câmara está funcionando de forma remota e a comissão segue mesmo o caminho.
12: A comissão é formada por 38 titulares e igual número de suplentes. Os deputados Guilherme Derrite, do PP de São Paulo, Benes Leocádio, do União do Rio Grande do Norte e Sargento Faul, do PL do Paraná, foram eleitos para as três vice-presidências. Da Rádio Câmara de Brasília, José Carlos Oliveira.
16: Trabalho.
27: Ercílio Coelho Diniz, do MDB de Minas Gerais, propõe a criação do Programa Nacional de Retorno Profissional da Mulher 50+. A iniciativa busca facilitar a reinserção no mercado de trabalho de mulheres com mais de 50 anos que tenham ficado afastadas por pelo menos 2 anos.
17: Ercílio Coelho Diniz alega que essas mulheres enfrentam uma dupla barreira ao tentar voltar ao emprego: o preconceito relacionado à idade e à interrupção da carreira. Para ele, o programa valoriza a experiência dessas profissionais e reduz desigualdades de gênero e de idade.
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16: Economia.
27: O Congresso Nacional instalou a comissão que vai analisar a medida provisória que reduz a chamada taxa das blusinhas. A repórter Maria Neves acompanhou.
20: Deputados e senadores instalaram comissão especial para analisar a medida provisória que trata da chamada taxa das blusinhas. Apresentada pelo governo em maio, a proposta reduz a zero a alíquota do imposto de importação de produtos que custem até $50 dos Estados Unidos, taxa que atualmente é de 20%. Se não for votada até 8 de setembro, a MP perde a validade. O presidente da Câmara, deputado Hugo Mota, adiantou que irá discutir o assunto com o Colégio de Líderes e o presidente do Senado, Davi Alcolumbre, para votar a proposta nas próximas semanas.
21: Para que essa taxação não volte, é necessário que o Congresso Nacional se debruce sobre esse tema nas próximas semanas e eu irei tratar disso no Colégio de Líderes, bem como também com o presidente do Senado, o senador Davi, sobre o que nós iremos fazer juntos, já que é uma comissão mista que depende da participação das duas casas.
20: Para presidir a comissão, deputados e senadores elegeram o deputado Dorinaldo Malafaia, do PDT do Amapá. O vice-presidente será o senador Randolfe Rodrigues, do PT do Amapá, e o relator escolhido foi o senador Eduardo Gomes, do PL do Tocantins. Além de zerar o imposto de importação de produtos de até 50 dólares, a medida provisória reduz a alíquota do tributo de compras internacionais com valores entre 50 dólares e 3 mil dólares para 30%. Até a edição da MP, a alíquota era de 60%. Na justificativa da proposta, o governo sustenta que a medida visa simplificar a tributação e incentivar a adesão dos importadores a programas de regularidade fiscal. A tributação das compras internacionais de baixo valor foi criada no Brasil por meio de uma lei de 2024 que vigorou até a edição da medida provisória em maio. Antes da lei, um decreto de 1980 isentava essas compras do imposto de importação. Da Rádio Câmara de Brasília, Maria Neves.
0: Esporte.
17: Wellington Roberto, do PSD da Paraíba, é um dos autores de PEC que concede imunidade de impostos a entidades esportivas sem fins lucrativos. O texto impede a cobrança sobre patrimônio, renda e serviços das organizações que cumprirem as exigências do Código Tributário Nacional.
1: Wellington Roberto ressalta que o benefício será restrito a entidades certificadas dos setores olímpico, paralímpico, clubístico ou educacional. Ele afirma que a proposta busca ampliar os recursos disponíveis para a formação de atletas e manutenção de projetos esportivos com finalidade social.
17: João Carlos Bacelar, do PL da Bahia, também assina a proposta de emenda à Constituição que pretende incluir as entidades esportivas sem fins lucrativos entre as instituições com imunidade tributária. O objetivo, segundo ele, é equipará-las às áreas de educação e assistência social.
1: João Carlos Bacelar justifica que a medida fortalece o esporte como política pública e garante mais segurança financeira às entidades esportivas certificadas. O deputado diz ainda que o texto mantém a exigência de cumprimento dos requisitos legais para acesso à imunidade.
0: Educação.
17: André Fufuca, do PP do Maranhão, defende a criação de um incentivo educacional no programa Bolsa Atleta. Proposta nesse sentido prevê um adicional de 10% no benefício para atletas que comprovem matrícula e frequência regular em instituição de ensino.
1: Relator da matéria na Comissão de Esporte, André Fufuca avalia que a medida estimula a continuidade dos estudos sem afetar a categoria estudantil, que já exige matrícula como requisito. O deputado acredita que a iniciativa amplia as oportunidades dos atletas após o fim da carreira esportiva.
17: Termina agora o Jornal Câmara dos Deputados, produzido pela Rádio Câmara, com trabalhos técnicos de Wellington Teles, apresentação de Márcio Aquilissardi e Tércia Guimarães. Boa noite para você.
1: A Voz do Brasil volta na segunda-feira. Boa noite e bom final de semana.
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1: Olá, pastor Rigonato, me chamo Luciano e tenho uma dúvida. Pastor, se todos nós viemos de Adão, um único homem, como surgiram todas as raças que existem sobre a terra hoje? Os brancos, pardos, negros. Como a Bíblia explica essa transformação, pastor?
2: Vamos falar de dois fenômenos, o genético e o fenótico. É uma aula de biologia para você entender. Os que foram para regiões mais frias, de pouquíssimo sol, saiba que no Brasil nós temos insolação privilegiada. O sol é aberto, o dia é muito claro. Você visitar a Europa, você vai ver que na maior parte do ano o clima é coberto de muitas nuvens, é cinzento, chove muito, é pouco sol. Se é pouco sol, pele branca. Quando você fica muito num ambiente fechado, a sua pele naturalmente vai se embranquecendo. Aí você, alguém olha pra você, ô fulano, vai tomar um sol. Aqueles que foram para as regiões da África, lá

0: insolação liberada, pouca chuva, muito sol, muito calor, essa depuração fenomenal, né? É um fenômeno da natureza. Aí de pai para filho, as descendências vão apurando a cor. Aqui você tem uma cor parda, aí você vai pro sol para se bronzear. Na África, a maior parte da população, isso é maior parte mesmo, é mais de 90%. Eles nascem já bronzeados, de cor negra. Então são os fenômenos da natureza. É uma soma de genética e fenômenos naturais. É por isso que tem as raças de brancos, de negros, de amarelos, mas mesmo tendo nascido do mesmo homem que Adão. De fato, todos descendem de Adão. E depois disso, a nossa descendência vem dos três filhos de Noé, Sem, Cam, Jafé. É só você olhar a direção que eles tomaram para morar, para habitarem a terra depois do dilúvio. E quem foi para parte da Europa, eles ficaram cada vez mais branco e foram se depurando. Quem foi para a região da Ásia foram ficando amarelos, cada vez mais depurados. E os que foram para a região da África, que é um continente muito tropical, foi apurando a raça e a cor. E daí os negros depurados e apurados, no sentido de cor e de raça. Eu espero que eu tenha te ajudado, Luciano.
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6: Mas mais sério do que isso, significaria que Deus é um construtor ruim, é um construtor que não sabe construir. Por quê? Ele sabia que aquela pedra ali não é apropriada, e ainda assim ele quis colocar essa pedra no edifício. Ele sabia que aquela pedra não estava burilada, e ainda assim ele quis colocar aquela pedra para ser parte da obra. Aí depois ele tem que tirar. E significa então que o nosso Deus não seria um bom edificador, não seria um bom planejador. Mas o pior não é isso, é que aqueles irmãos que creem que existe perda de salvação, eles creem que você é salvo e perde a salvação toda hora. Então tem gente que é salvo um dia, no outro dia ele perde. Aí no dia seguinte ele salva de novo. Aí no outro dia ele está perdido de novo. Então veja, você consegue imaginar uma construção que você tem que tirar a pedra e colocar toda hora? Aí o Senhor fala para o anjo, tira a pedra, perdeu a salvação. Aí ele fala, recuperou a salvação, põe a pedra de volta. Aí tira de novo essa pedra, põe de volta, ele arrependeu. Quer dizer, será que é brincadeira a salvação? Vê se Deus age dessa maneira. As coisas de Deus não acontecem assim. Uma vez que Deus escolhe, está escolhido. Uma vez que Deus escolheu, está colocado. Eu sempre brinco com esses irmãos, falando do livro da vida. A Bíblia fala que quando você é salvo, o seu nome é escrito, aonde, meus irmãos? No livro da vida. A Bíblia fala que ele é escrito. Mas aí esses irmãos se creem que perde a salvação, aí eles creem que o nome é apagado. Aí na hora que a pessoa arrepende, escreve de novo. Pecou, apaga de novo. Tem umas páginas que já estão furadas no livro da vida. Sim, porque tem irmão que é um cai e levanta tão grande, que o anjo já... não vou nem colocar mais, não vou esperar. Senão vai furar o livro, haja borracha. Alguém fala, é claro que eu estou aqui ironizando, mas veja, se isso é irônico do nosso ponto de vista natural, muito mais do ponto de vista divino. Entende? As coisas do céu não acontecem dessa maneira. Mas esse pensamento existe porque, infelizmente, apesar de se dizerem evangélicos, ainda creem que a salvação é mantida pelas obras. Ainda acreditam que a salvação é mantida pelas obras. Aqui, alguém mandou uma pergunta para mim, ele dizendo o seguinte, pastor, ouvi dizer que tentar se santificar pela lei, pelo cumprimento da lei, não funciona. Então, como é que eu posso me tornar santo? Então, veja, o entendimento comum é o seguinte, eu fui salvo pelas obras, mas depois que eu sou salvo, fui salvo pela graça, Mas depois que eu sou salvo, eu preciso agora de continuar praticando essas obras. Porque se eu não praticar as obras, aí eu vou perder a salvação. Ou seja, eles acreditam que você é salvo pela graça, mas mantém a salvação pelas obras. Mas isso é mentira, porque Paulo disse: como é que você pode começar pela graça e terminar pelas obras da lei? Então, se começou pela graça, vai até o fim pela graça. Você é salvo pela graça e a sua salvação é mantida pela graça de Deus também. Amém, irmão? Pela graça de Deus também. Então não tem esse negócio de tira a pedra e coloca a pedra, não é? Remove e coloca de novo. Isso não existe. Se existisse, o edifício de Deus teria uma aparência terrível, cheia de buracos. Mas nós sabemos que a Bíblia fala que a glória dessa casa vai ser muito maior do que a glória da casa que houve no Velho Testamento. A glória do segundo templo, que é a igreja, vai ser muito maior do que a glória do primeiro templo lá em Jerusalém. Entende? E se o templo em Jerusalém era algo extraordinário, maravilhoso, muito mais vai ser aqui. Você sabe como é que era feito o templo lá no Velho Testamento? A Bíblia fala o seguinte, 1 Reis, capítulo 6, verso 7. Edificava-se a casa que é a casa de Deus, com pedras já preparadas nas pedreiras. Então, não preparavam nada lá no local da construção. Tudo era feito antes, lá na pedreira. As pedras eram preparadas lá. De maneira que nem martelo, nem machado, nem instrumento algum de ferro se ouviu na casa quando a edificavam. Olha como eles eram peritos no trabalho. Eles estavam construindo a casa. Levantando aqui, vamos falar das paredes, por exemplo. Aí chegou numa certa altura da parede que eles precisam de uma pedra para arrematar, para terminar aquela parede. Só que a pedra, ela tem o tamanho exato, ela não pode ser diferente. Então, normalmente, hoje em dia, nas nossas obras aqui, tudo é feito no local para poder encaixar direitinho. Lá não podia. Era feito lá na pedreira, muito longe de Jerusalém. E nas minas famosas do rei Salomão. E era trazida a pedra exatamente do tamanho e colocada no lugar. E olha, até hoje só sobrou um pedaço do muro, do alicerce do muro, que é chamado de Muro das Lamentações. Só sobrou isso. Mas se você vai lá, você vê as pedras, não é pedra do tamanho dessa aqui, dessa cerâmica, não. Pedras de 2 metros de comprimento por 2 metros de altura, um negócio que pesa toneladas, mas uma está encaixada na outra tão perfeitamente que não entra nem uma agulha entre elas. Agora, lá no local da construção, não podia fazer nenhum barulho, não podia tentar quebrar nada disso. Então elas já chegavam no tamanho certo. Isso fala que aqueles edificadores eram muito hábeis, muito peritos, e não teve problema. Agora eu pergunto para você, será que esse pessoal tinha mais habilidade do que Deus? Quem edificou a primeira casa foi mãos de homens. Quem está edificando essa segunda casa é a mão de Deus, é o Espírito Santo. Ele está construindo. Será que ele não sabe direitinho qual pedra deve colocar em qual lugar? Claro que ele sabe. E se ele colocou a pedra naquele lugar, é porque ela está encaixando ali o lugar dela. E não tem esse negócio de tirar depois, porque ele é o arquiteto, planejador, e tudo já está feito de acordo com o seu projeto. Você foi colocado na casa de Deus. Você é uma pedra na casa de Deus, e de lá ninguém pode tirar você mais. Quantos creem nisso? Digam aleluia. Eu creio. A palavra do Senhor é a verdade. Sexta razão: nós recebemos o selo e o penhor do Espírito. Isso aqui é algo importante. A palavra do Senhor afirma, para você ter convicção de salvação, que você foi selado pelo Espírito Santo. E você recebeu o penhor também, que é o Espírito Santo. São duas maneiras que o Senhor tem de nos dar segurança. Efésios capítulo 1, verso 13, diz assim: em quem também vós, depois que ouviste a palavra da verdade... Quantos ouviram a palavra da verdade aqui? Quantos creram na palavra da verdade? Quantos receberam a palavra da verdade? O que aconteceu? Essa palavra da verdade é o evangelho da vossa salvação. Tendo nele também crido, uma vez que você creu, você foi selado com o Espírito Santo da promessa. Diga, eu creio. Eu fui selado com o Espírito de Deus. Presta atenção. O qual não é só o selo, mas ele também é o penhor da nossa herança, até ao resgate da sua propriedade em louvor da sua glória. Vamos entender o que é que significa esse selo. O selo tem dois significados básicos. Primeiro, o selo significa propriedade. O selo significa marca de propriedade. O selo, para você entender melhor, vamos supor que eu tenho aqui, vamos supor que você quer uma Bíblia de papel. Eu tenho uma Bíblia. E eu quero que as pessoas saibam que essa Bíblia é minha. Por quê? Porque existem milhares de Bíblias iguaizinhas a estas. Mesma capa, mesmo tamanho, milhares. Por fora, tudo parecido. Mas essa aqui é minha. E aí, o que, que eu faço então? Eu compro um carimbo, mando fazer um carimbo com o meu nome. E eu pego então e carimbo a Bíblia. A partir daquele momento que eu carimbei a minha Bíblia foi selada. E a partir daquele momento, aquela torna-se a marca de propriedade. Aí quando alguém acha aquela Bíblia e abre e fala, peraí, essa Bíblia aqui tem um dono. Aqui o dono dela quem é? Como é que descobriu quem é o dono? Pela marca, pelo selo. Eu sei que na cabeça de alguns irmãos mais novinhos, a ideia dele de selo era usado para carta. Hoje nem existe muito carta mais, você manda e-mail. Então está cada vez mais distante do seu conceito natural o que é um selo. Então o selo não é exatamente aquilo de colocar na carta. Para você entender, na época do Velho Testamento, os reis, eles tinham que, como hoje, assinar documentos. Mas não, eles não assinavam como nós, né, com a sua rubrica ali. A assinatura do rei era um selo. Como é que funcionava? Ele tinha um anel, esse anel tinha uma marca que era desenhada, anel de ouro, era um anel grande, não era pequeno como esse aqui, bem grande. E aí quando tinha um documento importante, um documento real, que ele queria decretar, promulgar, então eles jogavam cera essa de vela, parafina, jogavam a cera e ele então pegava o anel e carimbava em cima. E aquilo então pregava naquele documento. E todo mundo que encontrava, via o selo. Entendeu o que eu estou dizendo? O selo, ele tinha esse sentido. Mas há um outro sentido do selo, que é fácil você entender também. A gente mora num estado que tem muito gado. Então, você chega num pasto, ainda mais quando é gado Nelore, tudo lá, branquinho, tudo parece igualzinho. E quando você tem 10 mil, 20 mil cabeças, e mistura com outro fazendeiro que tem mais 10 mil, aí que você não vai conseguir distinguir fácil mesmo qual é a sua, qual é a dele. Então, o que os fazendeiros fazem há séculos? Eles criam uma marca de ferro. Eles fazem uma marca de ferro. Essa marca hoje em dia é até registrada. É uma marca. E eles então pegam esse ferro com a marca, o desenho da marca, coloca no fogo e faz o quê? Dá uma carimbada no traseiro do boi. E aí queima. E aquela queimadura nunca mais sai dali. O selo não pode ser removido mais. Agora, os bois do pasto parecem tudo igual, mas tem uma diferença. Esse aqui tem a marca da minha propriedade, pertence a mim. Olha para cá. Você também faz parte do rebanho de Deus. A Bíblia fala que nós somos ovelhas do seu aprisco. Você foi comprado. Essa é outra palavrinha bíblica. Você foi comprado. Você nem é seu mais. Você era uma ovelha perdida, mas você foi comprado. Jesus comprou você pelo sangue. E aí, quando você agora chegou aqui no aprisco dele, aprisco é outra ilustração para a igreja, ele fez o que com você? Ele marcou você com fogo também, o fogo do Espírito. O Espírito também é fogo. Ele marcou você, e você agora tem uma marca que diz quem é o seu dono. A sua marca é o Senhor Jesus. Presta atenção. Olhando por fora, você é igualzinho a qualquer pessoa do mundo. Olhando por fora, você é igualzinho. Igualzinho. Eu estava vendo um irmãozinho novo convertido há uns anos atrás. Ele estava me contando que ele estava no banco, na fila. E ele começou a pregar para o rapaz na fila, na frente dele. E o rapaz falou para ele: olha, eu não vejo diferença nenhuma entre vocês e nós. Vocês crentes são muito orgulhosos. Não tem diferença nenhuma. Qual que é a diferença entre você e eu? Ele dizendo. E aí o irmãozinho não, como você falou, ó, hoje tem diferença nenhuma não, mas você sabe, vai aparecer naquele dia, quando tiver uma fila para o céu, outra para o inferno, aí você vai descobrir qual que é a diferença. Eu fiquei pensando, ele tem toda a razão, olhando hoje não tem diferença nenhuma, você como qualquer outro cidadão desse planeta, não tem diferença nenhuma, olhando assim, mas acredite, existe uma marca em você, essa marca as pessoas não conseguem ver, mas os demônios veem. Você sabe que os demônios veem a marca? Os demônios veem a marca na pessoa. É uma marca espiritual. É o selo. Por isso Paulo diz que é o selo do Espírito. Essa é a prova que você pertence a Deus. Agora eu pergunto para você. Um gado que foi marcado, tem como desmarcar ele? Não tem como. Uma vez que foi marcado, não dá para remover a marca mais. Você é a ovelha do aprisco. Você foi marcado por Deus. E essa marca não pode ser removida mais. Mesmo que a ovelha fuja do aprisco, mesmo que a ovelha caia no buraco, mesmo que a ovelha apronta todas, todo mundo que olhar vai saber, essa aqui tem dono, melhor levar para o dono, porque se mexer com ela, o dono não vai gostar. O dono ainda é dono dela. O dono ainda é dono dela. E o dono vai atrás dela, ele vai largar as 99 e vai atrás dela, porque tem a marca. Você tem a marca de Deus na sua vida, esse é o selo. Esse é o selo. Isso deveria gerar em nós segurança e alegria. Por isso que ele nos deu esse selo. Para nós sabermos que somos seguros. Que estamos firmados nele. A Bíblia fala, você sabe, nos últimos dias, o diabo vai marcar também as pessoas. Sabia disso? Lá em Apocalipse diz que o anticristo vai marcar as pessoas com a marca na testa ou na mão. Vai marcar. E a Bíblia fala que aqueles que receberem essa marca do diabo, não tem salvação para ela mais. Por quê? Porque está sendo marcado, significa que pertence agora a ele, é do rebanho dele. E marca não tem como tirar mais. Não tem como tirar aquela marca ali. Mas preste atenção, também no dia em que Jesus voltar, a Bíblia fala então que os anjos vão ser enviados para buscar aqueles que ainda estiverem aqui. E como é que os anjos vão saber quem é de Deus e quem não é? É porque tem o cabelo comprido? É porque não usa batom? Aí o Senhor fala, observa bem, se tiver alguma irmã sem batom, você pega ela, essa que é minha. Sim, porque tem gente que acha que a salvação está na cor do beiço. Se é vermelho, está perdido. Olha para cá. Ah não, vou conhecer pelo tamanho do cabelo. Aí os anjos ficam preocupados, como é que eu vou saber, Senhor, quem é e quem não é? Não, vê qual corim que ele está cantando. Se cantou hino, é meu. Se for corim desses aí, não é.

Espírito Santo dentro de você. Eu não sei se essas coisas deixam você alegre. Eu me sinto tão alegre de falar disso. Eu me sinto tão contente, tão seguro de falar dessas verdades. Porque, não, apesar de serem verdades, para mim que sou pastor, né, muitos anos que eu falo disso, parecem tão elementares. Mas elas não são, na verdade, elementares. Elas são apenas fundamentais, são alicerces, são básicas, né, fazem parte da base. E é elas que nos dão essa alegria. Eu fui marcado por ele. Fui comprado por preço. Mas veja, vou continuar aqui no selo. O selo não é só para indicar propriedade. O selo também é para indicar autenticidade. Você sabe disso? Quando alguém está vendendo um produto e você quer ter certeza que esse produto não é falsificado, então, normalmente essas empresas, elas mesmo produzem um selo, que é o seu certificado de autenticidade. Toda joia que você compra vem com um selo de autenticidade. Não é? Dependendo do que você compra, às vezes vem no próprio objeto marcado. Às vezes vem em forma de uma marca d'água. Não interessa como é que aquilo é marcado, carimbado. Mas o fato é que selo também existe para provar que você é autêntico. Então olha para cá. Selo então tem dois significados. Primeiro, selo significa o que, meus irmãos? Propriedade. Selo é garantia de posse, de propriedade. Mas o selo também fala de autenticidade. E significa o que? Quem tem o selo é verdadeiro. Quem não tem o selo é falso. Qual é o selo? O selo é a presença do Espírito Santo. Romanos 8, 9 diz: vós, porém, não estáis na carne, mas no Espírito, se de fato o Espírito de Deus habita em vós. Preste atenção nessa frase, essa afirmação poderosa. Se alguém não tem o Espírito de Cristo, esse tal não é dele. Qual que é a prova que alguém pertence a Cristo? É se ele tem o Espírito Santo dentro dele. Se o Espírito Santo está dentro dele, então essa é a prova de que ele é genuinamente filho de Deus, porque isso é o selo, é a garantia de autenticidade. Quantos percebem o Espírito Santo clamando dentro de você? Por isso que é muito importante o crente ser cheio do Espírito, muito importante o crente ser batizado no Espírito, porque esse é o selo que você recebeu. Quantos dizem amém? Sétima razão para você não duvidar que a salvação é eterna. Eu já até me adiantei falando disso. Nós somos propriedade do Senhor. Lá em João 17, 6, diz assim: manifestei o teu nome aos homens que me deste do mundo. Eram teus, tu mos confiaste, e eles têm guardado a tua palavra. Presta atenção. Olha o que esse texto está dizendo. Por que que você é do Senhor? Tem muitas razões para isso. Você poderia dizer: eu sou propriedade de Deus porque eu fui criado por Deus. É verdade. Somos criação de Deus. Ele nos fez. Mas essa criação, ela foi roubada. O diabo entrou no jardim e roubou. Ele é um ladrão. Aí você poderia dizer então que você é propriedade do Senhor porque você foi comprado. Isso também é correto. Porque você foi comprado por Deus. Você estava no mercado de escravos, que é onde o diabo mantém aquilo que pertence a ele, no mercado de escravos, mas Jesus foi até lá e pagou o preço do seu resgate. Você foi resgatado. Agora você saiu do mercado de escravos, foi comprado, você pertence a um novo Senhor. Você pertence ao Senhor Jesus, quando dizem amém. Mas isso tudo é verdade. Mas eu não quero enfatizar essas duas verdades. Eu quero falar de um terceiro aspecto que quase ninguém aqui, às vezes, percebeu. Olha o que o versículo diz. Vamos ler com cuidado novamente, para você entender. Olha o que está escrito. Manifestei o teu... Isso é Jesus orando, lá em João 17, verso 6. Manifestei, Pai, o teu nome aos homens... Não, fala mais forte. Aos homens que... Espera aí, o Pai deu para Jesus? Aqui está uma terceira razão porque você pertence a ele. Porque você é um presente de Deus para Jesus.
Ele está dizendo, eu mandei.

manifestei a esses que o Senhor me deu. Aí ele continua dizendo: eles eram teus, mas o Senhor me deu eles. Agora, vamos entender o que significa isso de maneira prática. O que significa o fato de que o Senhor deu você para Jesus? Primeiro, Deus daria um presente insignificante para Jesus, sim ou não? Não, ele não vai dar qualquer bobagem para Jesus. Jesus também é Deus. Então ele deu aquilo de mais precioso que ele podia dar. Aqueles que eram dele. Ele deu de presente para Jesus. Amém, meus irmãos? Se fosse possível perder a salvação, isso significa então que Jesus não cuidou do bem do presente que ele ganhou. Concorda comigo? O Pai deu para ele, mas ele não cuidou direito. Olha aí, se perdeu. Ora, isso acontece conosco. Nossos filhos ganham presente e não cuidam direito. Outros levam, estragam e assim por diante. Mas Jesus não é assim. Aquilo que é dado a ele, ele vai preservar pela eternidade. Amém, meus irmãos? Essa é que é a verdade. Então, quantos creem que o Senhor continua cuidando daquilo que pertence a ele? Então, vai se perder algum? Vai perder alguém? Por quê? Porque está nas mãos do Senhor. Não é verdade? Olha o que diz lá em João 6,37. Todo aquele que o Pai me dá, o Pai faz o quê, meus irmãos? Você foi dado para Jesus? Eu sei que você gosta de ganhar presente, mas poucos aqui percebem que você é que é o presente. Você é o motivo da festa. Todo aquele que o Pai me dá, esse virá a mim. E todo aquele que vem a mim, de modo nenhum o lançarei fora. Não tem como se perder. Olha que Jesus afirmou de novo, lá em João 10,29. Aquilo que meu Pai me deu é maior do que tudo. O que o Pai deu para Jesus? Nós. Vê a importância que você tem. Olha o valor que você tem. Aquilo que o Pai me deu é maior do que tudo. Agora, olha o que está dizendo. E da mão do Pai, ninguém pode o quê? Ninguém pode arrebatar você das mãos de Deus. Ninguém pode tirar você das mãos de Deus.

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4: Olá, pastor Rigonato, prefiro não me identificar, mas gostaria de perguntar sobre bebês e salvação. Pastor, vocês ensinam que bebês são salvos mediante a aliança dos pais. Mas a Bíblia afirma que é preciso confessar com a boca e crer com o coração para ser salvo. Afinal, pastor, bebês não podem confessar e tampouco crer. Como devemos lidar com essa questão, pastor?
5: Por provisão divina, a criança, isso é uma crença de todo o cristianismo. E é uma crença com inferência conclusiva do que a Bíblia diz. Ah, mas a criança não confessou, não creu com o coração, nem confessou. Mas até a parte que ela não pode confessar, que ela não tem essa autonomia, ela é conduzida por um tutor, pelos pais. Então, assim, até essa parte, ela tem a garantia da aliança dos pais. Depois ela escolhe por conta própria. Não é necessário. É por uma questão de aliança, não tendo a competência para confessar e nem para crer, ela entra debaixo do benefício do pai. O filho, ele é herdeiro de tudo aquilo que os pais deixam. Portanto, a maior herança que um pai e uma mãe pode deixar para os seus filhos é a palavra de Deus. Porque essa é a verdadeira riqueza. Porque ela é eterna. Ela dá garantias de entradas eternas. E um filho que, por si só, não sabe escolher, nem sabe declarar, não sabe fazer a diferença da mão direita com a mão esquerda. Então ele entra no benefício dos pais que conhecem o Senhor e que dão entrada por direito a ele, a essa herança. Porque os filhos são herdeiros dos pais. Eles herdam também as bênçãos que são dadas aos pais. E isso é uma bênção. E eu aproveito para dizer, seja providente, deixe algo de valor para os seus filhos. Trabalhe, economize, não seja esbanjador, para que os seus filhos tenham uma herança. Para que quando faltarem os pais, pelo menos provisão e dignidade de vida eles tenham. Mas a maior herança, eu repito, é a palavra de Deus.
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2: Aos Gálatas, para que não abandonem a graça, para que não vivam debaixo da lei. Então, são apelos que ele faz para justificação pela fé. Paulo faz uma ironia muito dura com os legalistas judaizantes, dizendo que eles se achavam filhos de Abraão, e Paulo diz, até concordo que são mesmo, mas com qual mãe? E aí Paulo faz uma alegoria entre Sara e Agar, e acaba dizendo que os legalistas são sim filhos de Abraão, mas são na verdade de Abraão com Agar, que gerou Ismael, que vive na escravidão, mas nós que estamos em Cristo somos filhos de Abraão com Sara, ou seja, nós somos os Isaques de Deus, os filhos da promessa, e vivemos na liberdade do Espírito Santo de Deus. Hoje eu quero ver os dois últimos apelos que ele faz. O primeiro apelo é do verso 1 até o verso 6, o segundo apelo do verso 7 até o verso 12. O primeiro apelo, Paulo diz para os Gálatas: não voltem para a prisão, não voltem a viver na escravidão, vamos viver na liberdade. É isso que ele diz. Vamos ler a palavra de Deus. Para a liberdade foi que Cristo nos libertou. Isso parece uma redundância, não é verdade? Mas é uma maneira de Paulo colocar ênfase. Você foi liberto para a liberdade. Em outras palavras, você não foi liberto para ser escravo de outro. Você não foi liberto de um e agora vive em outro tipo de escravidão. A libertação de Cristo não é uma troca de escravidão, é uma libertação para valer. Vamos lá, verso primeiro. Para a liberdade foi que Cristo nos libertou. Permanecei, pois, firmes, e não vos submetais de novo a jugo de escravidão. Eu, Paulo, vos digo que, se vos deixar de circuncidar, Cristo de nada vos aproveitará. De novo, testifico a todo homem que se deixa circuncidar, que está obrigado a guardar toda a lei. De Cristo vos desligastes, vós que procurais justificar-vos na lei, da graça decaístes, porque nós, pelo Espírito, aguardamos a esperança da justiça que provém da fé. Porque em Cristo Jesus, nem a circuncisão, nem a incircuncisão tem valor algum, mas a fé que atua pelo amor. Vamos falar primeiro aqui do primeiro apelo que Paulo faz aqui. Paulo está falando de liberdade. Liberdade de quê? Liberdade de quê? Será que aqui está falando de liberdade do diabo? Será que aqui está falando de liberdade do pecado? Ora, os Gálatas não queriam de novo voltar para a escravidão, né, do pecado ou do diabo. Então, para qual escravidão que eles estavam voltando? Então, para qual libertação que eles precisavam de ter agora? É a libertação da lei. A lei, ela é um problema sério na cabeça de muitos crentes. É o que gera todo esse transtorno, né? Eu achei aqui precioso o testemunho da irmãzinha, que diz que tinha até cortado o relacionamento com Deus, porque Deus era muito carrasco, e ela tinha cortado, mas ela queria servir a Deus. Ela chegou até a pensar em ir para o convento. Não só pensou, quanto planejou mesmo ir para o convento. Mas a relação com Deus, tão legalista, que ela falou: mas puxa vida, que Deus é esse? Que relacionamento é esse? Ele não me ama, não me sinto amada. E aí ela dizendo que foi ao encontro nas casas de milagre, e lá ela sentiu pela primeira vez o amor de Deus. Isso mudou a vida dela. Você consegue perceber que essa é uma chave espiritual fundamental para você? Qual que é a chave que explica a maior parte dos seus problemas? É que você não se sente amado. Você não tem certeza que Deus ama você. Por quê? convenceram você que Deus só gosta dos bonzinhos. Quando você era pequeno, sua mãe falou para você: se você fizer coisa errada, papai do céu não gosta mais de você. E você acreditou nela. E sua mãe era tão perversa que ela se colocava até melhor do que Deus, porque ela iria continuar gostando de você, mas papai do céu não ia gostar mais. Entendeu o que eu estou dizendo? Uma inversão completa do ensino do evangelho, onde Jesus disse: se vocês que são maus conseguem dar coisas boas para os seus filhos, imagine o vosso Pai Celeste. Imagina se você vai pedir para ele pão, e ele fala: não, pão não, você está precisando é de pedra, vai mastigar pedra. Ou se o Senhor disse: você pedir um peixe, ele fala: não, você está precisando de crescer, eu vou te dar uma cobra para treinar você ficar mais esperto. Imagina se Deus faria um negócio desse. Então o Senhor compara dizendo: nós somos maus, fazemos coisas boas para os nossos filhos. O nosso Pai Celestial quer fazer coisas boas na sua vida também. Mas nós estamos o tempo inteiro pensando que Ele só vai poder nos abençoar se nós merecermos. Isso é viver debaixo da lei, Paulo está dizendo. Isso é viver de acordo com o padrão da lei, onde você tenta se justificar pelas suas obras. Mas viver debaixo da fé, na promessa da graça de Deus, é crer que Deus já está satisfeito. Por quê? Porque em Cristo Jesus nós já fomos justificados pela fé. Amém, meus irmãos? Agora, a lei não é má. Não fica pensando que eu estou falando mal da lei. Pastor, você está falando que a lei então é uma coisa maligna? Não, a lei é de Deus. Paulo diz lá em Romanos capítulo 7 que a lei, o mandamento de Deus, é santo, justo e bom. O problema não é a lei, o problema somos nós. Está me ouvindo? A lei é boa, mas nós somos maus. E aí, quando nós tentamos praticar a lei que é boa, isso só faz mostrar mais maldade que existe dentro de nós, porque é para isso que a lei foi dada. A lei foi dada para manifestar o pecado. Essa é a história de muitos crentes. A sua vida é um fardo. Ser cristão para ele é um fardo. Servir a Deus é um peso insuportável. Por quê? Porque ele faz tudo isso se relacionando com Deus com base no merecimento. Ele não tem coragem de se relacionar com base na fé, na graça de Deus, do favor imerecido de Deus. Mas você é bem-aventurado, porque você agora está debaixo do favor imerecido de Deus. E Deus tem planejado coisas boas a seu respeito. Mas o diabo faz de tudo para convencer você que Deus não ama você. Ou pelo menos Deus só vai amar você se você for bonzinho o suficiente. Em outras palavras, o sacrifício de Cristo não é suficiente. É preciso que você faça um pouco mais. É interessante que Paulo aqui não está falando de libertação do pecado. Ele está falando de libertação da lei. Mas pastor, a lei não é boa? Como é que Paulo então fala que a lei agora virou um jugo de escravidão? É porque o diabo pegou a lei e está usando a lei agora para escravizar você. É por isso que a maior parte das pessoas nem consegue perceber a condenação do diabo. Por quê? Porque o diabo usa argumentos bíblicos. Ele usa a lei para condenar você. Você está percebendo? Você mentiu, você não tem como negar. Mentira é pecado. Mentiu, você é mentiroso, você pecou. Você está mal com Deus agora. É muito difícil você levantar nessa hora e falar: eu fui justificado pela fé, eu sou justo diante de Deus. É verdade ou não é, meus irmãos? É mais fácil acreditar no diabo. Você quebrou a lei, você mentiu. Você quebrou a lei, você foi áspero. Você quebrou a lei, você foi desamoroso. Você quebrou a lei, tá? Você sabe que você quebrou a lei, você sabe que você está errado. Isso é que o diabo falando com você. Mas você está achando que isso é você mesmo e o Espírito Santo ainda. Você sabe que está errado, você sabe que você é isso tudo. Você nem deveria estar na igreja, você é um hipócrita. Como é que você consegue continuar liderando uma célula depois disso tudo? Olha aí, em plena casa de milagre, você brigando com alguém, discutindo com alguma pessoa, você realmente é um hipócrita. Você não está vendo? Você não está cumprindo a palavra de Deus, você não está cumprindo a lei de Deus. Aí a pessoa ouve isso, ela acredita que é Deus falando com ela. E ela então esquece da graça de Deus e volta para o jugo de novo. E ela fica então se condenando, sentindo mal, e ela fica tentando se penalizar para, quem sabe, Deus perceber o tanto que ela está arrependida, e Deus se comover e perceber que ela não quer aquilo. E ela está fazendo o que, na verdade? Tentando agradar a Deus com obras. Preste atenção. Deus não quer que nós vivamos no pecado. Viver no pecado desagrada a Deus. Mas acredite em mim, viver debaixo de condenação desagrada muito mais a Deus. Você foi chamado para a liberdade dos filhos de Deus. E essa liberdade implica que, em qualquer circunstância que o diabo falar com você, até quando o diabo tiver certo, entre aspas. Sim, porque o diabo, ele fala coisas que estão na Bíblia, não é? O diabo não vai falar com você coisas absurdas. Como é que o diabo foi tentar Jesus? Ele falou mentiras para Jesus? Não, ele falou a Bíblia. Ele falou, está escrito que se você pular daqui de cima, Deus vai mandar os anjos sustentarem você. Está escrito. Mas Jesus também sabia que havia outra coisa que estava escrita. O diabo sempre vai querer falar com você de maneira que seja irrefutável. Qual é o argumento que o diabo sempre usa? A lei. Mas nós não andamos mais debaixo da lei. Nós estamos debaixo da graça, pela fé no sangue de Jesus. E quem vive assim tem que viver em paz. Amém, meus irmãos? Porque a lei, veja, a lei é de Deus, mas agora é da velha aliança. E a lei, diz a Bíblia, tornou-se agora ministério de morte. Vamos ler isso na Bíblia? 2 Coríntios 3, verso 7. Olha o que Paulo diz. E se o ministério da morte, diga ministério da morte, gravado com letras de pedras. O que que foi gravado com letras de pedras, meus irmãos? Foi a lei de Moisés. Não foi a lei de Moisés que foi escrita em tábuas de pedra? Então Paulo está falando de quê aqui? Da lei. Paulo diz que a lei é o quê, meus irmãos? Ministério da morte. Ele diz, olha, se a lei, que é o ministério da morte, que foi gravada em letras de pedra, em pedra, perdão, se revestiu de glória, a ponto de os filhos de Israel não poderem fitar a face de Moisés por causa da glória do seu rosto, ainda que desvanecente, como não será de maior glória o ministério do Espírito? Porque se o ministério da condenação foi glória, em muito maior proporção será o ministério da justiça. Preste atenção. A lei, Paulo diz, é ministério da morte. Mas a nova aliança da graça é chamada de... Interessante, ele não chama de ministério da paz, ele não chama de ministério da graça, ele diz que é ministério da justiça. Por que que Paulo faz essa distinção? Porque a única coisa que a lei é capaz de fazer com você é te condenar, mais nada. E uma vez que ela te condena, a sensação é de morte. Esse é que é o problema. Mas aqueles que vivem debaixo da aliança da graça, Paulo diz que está revestido do ministério da justiça. Mas pastor, Paulo aqui nesse texto de Gálatas, ele não está falando, não é da circuncisão? Sim, é da circuncisão. No verso 3 ele diz, olha, verso 2, né? Eu, Paulo, digo que se vocês se circuncidarem, Cristo de nada vos aproveitará. Sim, os crentes judaizantes, né? Aqueles legalistas, estavam ensinando que para ser salvo não bastava crer em Jesus, mas tinha também que circuncidar-se. Ou seja, tinha que virar judeu. Aí Paulo diz que a lei é ministério da morte. Ela não pode gerar vida. Como é que vocês querem voltar para a lei novamente? E aí, hoje em dia, é muito comum você encontrar igrejas que ensinam que tem que cumprir algumas partes da lei, não é verdade? Então tem aqueles que ensinam, por exemplo, que você não pode comer as coisas que a lei proíbe. A lei proíbe, por exemplo, de comer carne de porco, proíbe de comer camarão, já pensou? Lagosta não pode, também você não come lagosta, né? Mas camarãozinho você come. O que mais que a lei proíbe? Não pode comer um pintado, não pode comer peixe de couro de tipo nenhum. Então tudo tem que ser natural. E aí você tem aquelas igrejas que na porta do prédio da igreja tem uma loja de produtos naturais. Você vai comprar mel, você vai comprar só coisas integrais, porque afinal de contas nós temos que ser saudáveis. Bom, é verdade. Se você quer abrir mão de comer qualquer coisa por causa da sua saúde, faça. É um direito seu. Mas não faça isso por causa da sua relação com Deus. Você tem acesso à presença de Deus pelo sangue de Jesus, não importa qual foi a carne que você comeu na hora do almoço. Você não podia no Velho Testamento comer uma gordurinha. Já pensou? Um bifinho, um colchão mole, aquela gordurinha na beirada? Não podia. Não podia. Preste atenção. Na nova aliança, você não está mais debaixo da lei. Você não tem mais que se preocupar com essas coisas, preste atenção, com o intuito de agradar a Deus. Nós somos tudo crente, mas você sabe, eu não tomo café, sou mais crente do que você. Isso é mentira. Isso é mentira do diabo. O que torna você mais ou menos não é a comida que você come, porque Jesus já desclassificou isso quando ele disse que não é o que entra pela boca que é o seu problema, mas é o que sai. Então, existe aquela parte da lei, que é a parte, né, das dietas. Na lei também existia a parte que era nas festas. Hoje em dia tem muita igreja evangélica querendo trazer as festas judaicas de volta. Então eles querem comemorar a festa dos tabernáculos, querem comemorar a festa do Pentecoste, querem comemorar o Yom Kippur. Veja, eles querem virar judeu. Aí colocam um banner bem grande com a foto de Jerusalém. E eles então querem fazer essas coisas pensando que estão agradando a Deus mais do que outros. Mas é um engano, Paulo está dizendo. Que história é essa de você querer praticar coisas judaicas? Muito comum crente querer pastores, inclusive, né? Ministra só com o talit. Talit é aquele xale, tipo padre, sabe aquele xale que usa? Muitos pastores querem pregar com aquilo, porque eles dizem, isso é autoridade, autoridade da lei. Que autoridade da lei? Nós não estamos debaixo da autoridade da lei, é autoridade de Cristo. A lei acaba quando Cristo chega. O fim da lei é Cristo, diz Paulo. Não estamos mais debaixo da lei. É uma questão de convicção de fé. Entende o que eu estou dizendo? Quando eu vou nos lugares que eu vejo a pastorada já colocando o quipá na cabeça e colocando o negócio no ombro, eu falo, o que eu faço? Eu vou embora ou eu fico? Eu nem sei, eu fico perdido, porque nem parece que é irmão mais. Parece que virou tudo judeu, mas eles acham que fazendo assim, estão fazendo algo mais espiritual. Estão caindo no engano do diabo. Não, mas eles não estão circuncidando. Os irmãos sabem o que é circuncidar, não sabe? Circuncisão é uma cerimônia praticada pelos judeus até hoje, com os meninos, só os meninos, porque é no pênis. Então, eles cortam a pele do prepúcio. E, por causa disso, então, eles acham que agora estão debaixo do favor de Deus. Eu ainda não ouvi crente falando que quer circuncidar nesses dias. Mas acredite em mim, é só uma questão de tempo. Uma vez que caminham para tudo aquilo que é judaizante. Aí você fala, pastor, mas já ouvi isso também. A lei era dividida em três partes: mandamentos, juízos e ordenanças. As ordenanças, pastor, já passou. Acabou, não tem ordenança mais. O que eram ordenanças? Era a lei da comida, era a lei das festas, eram sacrifícios, era o templo. Isso já passou, pastor. Mas as outras leis continuam. Não, os juízos passaram também. O que eram juízos? Quando alguém quebrava um mandamento, tinha um juízo na cabeça dele. Paulo chama isso de maldição da lei. Eles dizem, isso aí também já acabou. Mas os mandamentos permanecem. Mas sabe o que é interessante? Que Paulo diz que o ministério da condenação foi escrito em pedra. E você sabe, as ordenanças da lei não foram escritas em pedra. Você entende? Todas aquelas cerimônias da lei não foram escritas. A única coisa que foi escrita em pedra foi os 10 mandamentos. Isso significa que os 10 mandamentos são morte. Está me ouvindo? Ele é morte. Pastor, mas significa que agora eu não tenho mais que cumprir os 10 mandamentos? Exatamente. Para agradar a Deus, não precisa. Você foi liberto da lei. Você agrada a Deus agora quando você crê que Cristo cumpriu a lei no seu lugar. Você agora é justificado quando Cristo, quando você quer que a obra de Cristo é suficiente para você. O ministério da morte não pode gerar vida. Eu chegar aqui e ficar pregando para você os 10 mandamentos não vai gerar vida. Está me ouvindo? Pregar o Velho Testamento não gera vida. Mas preste atenção. Eu não estou dizendo que o Velho Testamento não é palavra de Deus. É palavra de Deus. E não estou dizendo que a gente não deve ensinar todas essas coisas que havia no Velho Testamento, no tempo da lei. Devemos, mas devemos ensinar da maneira certa. Qual que é a maneira certa? Aqueles que já tiveram aula comigo alguma vez no seminário, no telepresencial, sabem, uma das matérias que eu mais tenho prazer de lecionar é Velho Testamento. Eu dei aula de Velho Testamento durante 15 anos, quase ininterruptamente, dando aula da lei, explicando cada sacrifício, explicando o que significa cada lei. Mas por que eu dei essas aulas? Porque eu queria mostrar Cristo no Velho Testamento. Tudo aponta para Cristo no Velho Testamento. Paulo disse que a lei era apenas sombra, era só uma ilustração daquilo que nós temos hoje como realidade. Se você pregar o Velho Testamento mostrando Cristo, isso é Novo Testamento. Agora, muitos querem pregar o Velho Testamento para levar os crentes a serem mais santos. Hoje eu vim aqui mostrar para vocês a severidade do nosso Deus. Vamos ver os 10 mandamentos. Aí começa: não matarás, não roubarás. Ah, você pensa que você não mata? E quando você deseja a morte de alguém? Já matou para Deus. Aí você fala: eu sou um marginal, eu sou um criminoso. Quem que nunca quis matar alguém na vida? Não é verdade? Aí você fica no banco sentindo alegria? Você fica sentindo uma paz no coração? Não, você fica sentindo o que no banco? Condenado. Condenado, você fica sentindo mal. E aí no final vou fazer um apelo, vou dizer: tá vendo? Você tem que andar em santidade. Preste atenção. Você não fala da santidade do Novo Testamento pregando o ministério da morte. Nós pregamos o ministério da vida. Aí alguém diz: pastor, então como é que eu vou ensinar para o crente a ser santo? Você vai ensinar para o crente a ser santo falando de Cristo para ele. Porque se falar de Cristo não produzir santidade nele, nada mais produz. Deixa eu te dar, olha como é que Paulo fazia, deixa eu te dar alguns exemplos. Lá em 1 Coríntios, os coríntios estavam com um problema. Alguns coríntios estavam indo para casa de prostituição, dormir com prostituta. Eles tinham ouvido dizer que agora eles estão na graça, e que agora eles já estão justificados. E aí começaram a ir no prostíbulo. Está certo ou está errado, meus irmãos? Está errado. Não pode, é pecado mesmo. Mas qual que é o argumento de Paulo para eles? Paulo diz para eles: vocês nunca leram na lei? Não adulterarás. Vocês realmente estão debaixo de maldição. Não, Paulo não diz isso. Sabe o que Paulo fala para eles? Paulo fala assim: escuta, vocês não sabem que agora você é santuário de Deus e que Cristo habita dentro de você? Pois é, Cristo está dentro de você. Como é que você então tem coragem de levar Cristo para dormir com a prostituta? Sim, porque Cristo não sai de você mais. Então, quando você vai indo para o prostíbulo, Cristo está indo com você. E como é que você pode unir Cristo com a prostituta? Isso é uma abominação. Não existe mandamento da lei que tenha um peso maior do que esse. O crente que é nascido de novo, quando ele ouve isso, ele treme. Ele fala: é mesmo, ele está comigo. O negócio é que nós às vezes pensamos que o Espírito nos deixa, né? Momentaneamente. Naquela hora que você pegou, Cristo foi embora. Não foi. Entende? Em vez de você falar para o marido: rapaz, você tem que amar a sua mulher. Você nunca leu na lei para amar o seu próximo como a você mesmo? Isso é lei. Se você fala isso, simplesmente é pouco. Mas se você falar para ele o seguinte, fala: escuta, irmão, você sabia que você agora é membro do corpo de Cristo? Quantos creem que são membro do corpo de Cristo? Agora passe a mão no ombro aí do seu cônjuge. Você sabia que ele também é membro do corpo de Cristo? Fala para ele: você é parte de Cristo. Fala para ele: quando eu sou bravo com você, eu fiquei bravo com Cristo. Fala para ele: quando eu erro com você, eu estou errando é com Cristo. E se algum dia eu tocar em você, eu vou estar tocando em Cristo. Então eu preciso ter muito temor com a maneira como eu lido com meu cônjuge. Isso traz santidade ou não traz santidade, meus irmãos?

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3: Olá, pastor Rigonato, prefiro não me identificar, mas gostaria de perguntar sobre bebês e salvação. Pastor, vocês ensinam que bebês são salvos mediante a aliança dos pais. Mas a Bíblia afirma que é preciso confessar com a boca e crer com o coração para ser salvo. Afinal, pastor, bebês não podem confessar e tampouco crer. Como devemos lidar com essa questão, pastor?
4: Por provisão divina, a criança, isso é uma crença de todo o cristianismo. É uma crença com inferência conclusiva do que a Bíblia diz. Ah, mas a criança não confessou, não creu com o coração, nem confessou. Mas até a parte que ela não pode confessar, que ela não tem essa autonomia, ela é conduzida por um tutor, pelos pais. Então, assim, até essa parte, ela tem a garantia da aliança dos pais. Depois ela escolhe por conta própria. Não é necessário. É por uma questão de aliança, não tendo a competência para confessar e nem para crer, ela entra debaixo do benefício do pai. O filho, ele é herdeiro de tudo aquilo que os pais deixam. Portanto, a maior herança que um pai e uma mãe pode deixar para os seus filhos é a palavra de Deus. Porque essa é a verdadeira riqueza. Porque ela é eterna. Ela dá garantias de entradas eternas. E um filho que por si só não sabe escolher, nem sabe declarar, não sabe fazer a diferença da mão direita com a mão esquerda, então ele entra no benefício dos pais que conhecem o Senhor e que dão entrada por direito a ele, a essa herança. Porque os filhos são herdeiros dos pais, eles herdam também as bênçãos que são dadas aos pais. Isso é uma bênção. E eu aproveito para dizer, seja providente, deixe algo de valor para os seus filhos. Trabalhe, economize, não seja esbanjador, para que os seus filhos tenham uma herança. Para que quando faltarem os pais, pelo menos provisão e dignidade de vida eles tenham. Mas a maior herança, eu repito, é a palavra de Deus.
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2: Olá, ouvinte. Boa parte dos transtornos emocionais e comportamentais mais graves tem origem em famílias profundamente desestruturadas. Não significa que toda doença mental seja causada pela família, mas um ambiente saudável pode proteger muito uma criança vulnerável. Um exemplo é o da criança hiperativa. Quando cresce em uma família equilibrada, ela frequentemente consegue se desenvolver bem, sem se envolver com drogas, violência ou problemas graves na escola. Já em famílias marcadas por conflitos, abandono e falta de limites, o risco de complicação aumenta. Infelizmente, é comum que os pais procurem um psiquiatra esperando que apenas um remédio resolva o problema, sem estarem dispostos a mudar o próprio comportamento. Muitos culpam o outro responsável pela criação dos filhos, mas na prática, poucos participam da educação e do cuidado. O psiquiatra pode tratar os sintomas, mas não substitui a presença, o afeto, os limites e a responsabilidade da família. Quando esses pilares falham por muitos anos, nenhuma medicação consegue reparar sozinha os prejuízos emocionais deixados na formação de uma criança. Eu sou a doutora Aline Salim para a Vinha FM.
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3: Olá, pastor Rigonato, prefiro não me identificar, mas gostaria de perguntar sobre bebês e salvação. Pastor, vocês ensinam que bebês são salvos mediante a aliança dos pais. Mas a Bíblia afirma que é preciso confessar com a boca e crer com o coração para ser salvo. Afinal, pastor, bebês não podem confessar e tampouco crer. Como devemos lidar com essa questão, pastor?
4: Por provisão divina, a criança, isso é uma crença de todo o cristianismo. E é uma crença com inferência conclusiva do que a Bíblia diz. Ah, mas a criança não confessou, não creu com o coração, nem confessou. Mas até a parte que ela não pode confessar, que ela não tem essa autonomia, ela é conduzida por um tutor, pelos pais. Então, assim, até essa parte, ela tem a garantia da aliança dos pais. Depois ela escolhe por conta própria. Não é necessário. É por uma questão de aliança, não tendo a competência para confessar e nem para crer, ela entra debaixo do benefício do pai. O filho, ele é herdeiro de tudo aquilo que os pais deixam. Portanto, a maior herança que um pai e uma mãe podem deixar para os seus filhos é a palavra de Deus. Porque essa é a verdadeira riqueza. Porque ela é eterna. Ela dá garantias de entradas eternas. E um filho que por si só não sabe escolher, nem sabe declarar, não sabe fazer a diferença da mão direita com a mão esquerda. Então ele entra no benefício dos pais que conhecem o Senhor e que dão entrada por direito a ele, a essa herança. Porque os filhos são herdeiros dos pais. Eles herdam também as bênçãos que são dadas aos pais. E isso é uma bênção. E eu aproveito para dizer, seja providente, deixe algo de valor para os seus filhos. Trabalhe, economize, não seja esbanjador, para que os seus filhos tenham uma herança. Para que quando faltarem os pais, pelo menos provisão e dignidade de vida eles tenham. Mas a maior herança, eu repito, é a palavra de Deus.
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6: Aos Gálatas, para que não abandonem a graça, para que não vivam debaixo da lei. Então, são apelos que ele faz para justificação pela fé. Paulo faz uma ironia muito dura com os legalistas judaizantes, dizendo que eles se achavam filhos de Abraão, e Paulo diz, até concordo que são mesmo, mas com qual mãe? E aí Paulo faz uma alegoria entre Sara e Agar, e acaba dizendo que os legalistas são sim filhos de Abraão, mas são na verdade de Abraão com Agar, que gerou Ismael, que vive na escravidão. Mas nós que estamos em Cristo somos filhos de Abraão com Sara, ou seja, nós somos os Isaques de Deus, os filhos da promessa, e vivemos na liberdade do Espírito Santo de Deus. Hoje eu quero ver os dois últimos apelos que ele faz. O primeiro apelo é do verso 1 até o verso 6. Segundo apelo, do verso 7 até o verso 12. O primeiro apelo, Paulo diz para os Gálatas: não voltem para a prisão, não voltem a viver na escravidão, vamos viver na liberdade. É isso que ele diz. Vamos ler a palavra de Deus? Para a liberdade foi que Cristo nos libertou. Isso parece uma redundância, não é verdade? Mas é uma maneira de Paulo colocar ênfase. Você foi liberto para a liberdade. Em outras palavras, você não foi liberto para ser escravo de outro. Você não foi liberto de um e agora vive em outro tipo de escravidão. A libertação de Cristo não é uma troca de escravidão, é uma libertação para valer. Vamos lá, verso primeiro. Para a liberdade foi que Cristo nos libertou. Permanecei, pois, firmes, e não vos submetais de novo a jugo de escravidão. Eu, Paulo, vos digo que, se vos deixar de circuncidar, Cristo de nada vos aproveitará. De novo, testifico a todo homem que se deixa circuncidar, que está obrigado a guardar toda a lei. De Cristo vos desligastes, vós que procurais justificar-vos na lei, da graça decaístes. Porque nós, pelo Espírito, aguardamos a esperança da justiça que provém da fé. Porque em Cristo Jesus, nem a circuncisão, nem a incircuncisão tem valor algum, mas a fé que atua pelo amor. Vamos falar primeiro aqui do primeiro apelo que Paulo faz aqui. Paulo está falando de liberdade. Liberdade de quê? Liberdade de quê? Será que aqui está falando de liberdade do diabo? Será que aqui está falando de liberdade do pecado? Ora, os Gálatas não queriam de novo voltar para a escravidão, né, do pecado ou do diabo. Então, para qual escravidão que eles estavam voltando? Então, para qual libertação que eles precisavam de ter agora? É a libertação da lei. A lei, ela é um problema sério na cabeça de muitos crentes. É o que gera todo esse transtorno, né? Eu achei aqui precioso o testemunho da irmãzinha, que diz que tinha até cortado o relacionamento com Deus, porque Deus era muito carrasco, e ela tinha cortado, mas ela queria servir a Deus. Ela chegou até a pensar em ir para o convento, não só pensou, quanto planejou mesmo ir para o convento. Mas a relação com Deus, tão legalista, que ela falou: mas puxa vida, que Deus é esse? Que relacionamento é esse? Ele não me ama, não me sinto amada. E aí ela dizendo que foi ao encontro nas casas de milagre, e lá ela sentiu pela primeira vez o amor de Deus. Isso mudou a vida dela. Você consegue perceber que essa é uma chave espiritual fundamental para você? Qual que é a chave que explica a maior parte dos seus problemas? É que você não se sente amado. Você não tem certeza que Deus ama você. Por quê? Convenceram você que Deus só gosta dos bonzinhos. Quando você era pequeno, sua mãe falou para você: se você fizer coisa errada, papai do céu não gosta mais de você. E você acreditou nela. E sua mãe era tão perversa que ela se colocava até melhor do que Deus, porque ela iria continuar gostando de você, mas a Pai do Céu não ia gostar mais. Entendeu o que eu estou dizendo? Uma inversão completa do ensino do Evangelho, onde Jesus disse: se vocês que são maus conseguem dar coisas boas para os seus filhos, imagine o vosso Pai Celeste. Imagina se você vai pedir para ele pão, e ele fala: não, pão não, você está precisando é de pedra, vai mastigar pedra. Ou se o Senhor disse: se você pedir um peixe, ele fala: não, você está precisando de crescer, eu vou te dar uma cobra para treinar você ficar mais esperto. Imagina se Deus faria um negócio desse. Então o Senhor compara dizendo: nós somos maus, fazemos coisas boas para os nossos filhos. O nosso Pai Celestial quer fazer coisas boas na sua vida também. Mas nós estamos o tempo inteiro pensando que Ele só vai poder nos abençoar se nós merecermos. Isso é viver debaixo da lei, Paulo está dizendo. Isso é viver de acordo com o padrão da lei, onde você tenta se justificar pelas suas obras. Mas viver debaixo da fé, na promessa da graça de Deus, é crer que Deus já está satisfeito. Por quê? Porque em Cristo Jesus nós já fomos justificados pela fé. Amém, meus irmãos? Agora, a lei não é má. Não fica pensando que eu estou falando mal da lei. Pastor, você está falando que a lei então é uma coisa maligna? Não, a lei é de Deus. Paulo diz lá em Romanos capítulo 7 que a lei, o mandamento de Deus, é santo, justo e bom. O problema não é a lei, o problema somos nós. Está me ouvindo? A lei é boa, mas nós somos maus. E aí, quando nós tentamos praticar a lei que é boa, isso só faz mostrar mais maldade que existe dentro de nós, porque é para isso que a lei foi dada. A lei foi dada para manifestar o pecado. Essa é a história de muitos crentes. A sua vida é um fardo. Ser cristão para ele é um fardo. Servir a Deus é um peso insuportável. Por quê? Porque ele faz tudo isso se relacionando com Deus com base no merecimento. Ele não tem coragem de se relacionar com base na fé, na graça de Deus, do favor imerecido de Deus. Mas você é bem-aventurado, porque você agora está debaixo do favor imerecido de Deus. E Deus tem planejado coisas boas a seu respeito. Mas o diabo faz de tudo para convencer você que Deus não ama você. Ou pelo menos Deus só vai amar você se você for bonzinho o suficiente. Em outras palavras, o sacrifício de Cristo não é suficiente. É preciso que você faça um pouco mais. É interessante que Paulo aqui não está falando de libertação do pecado. Ele está falando de libertação da lei. Mas pastor, a lei não é boa? Como é que Paulo então fala que a lei agora virou um jugo de escravidão? É porque o diabo pegou a lei e está usando a lei agora para escravizar você. É por isso que a maior parte das pessoas nem consegue perceber a condenação do diabo. Por quê? Porque o diabo usa argumentos bíblicos. Ele usa a lei para condenar você. Você está percebendo? Você mentiu, você não tem como negar, mentira é pecado. Mentiu, você é mentiroso, você pecou, você está mal com Deus agora. É muito difícil você levantar nessa hora e falar, eu fui justificado pela fé, eu sou justo diante de Deus. É verdade ou não é, meus irmãos? É mais fácil acreditar no diabo. Você quebrou a lei, você mentiu. Você quebrou a lei, você foi áspero, você quebrou a lei, você foi desamoroso, você quebrou a lei, tá? Você sabe que você quebrou a lei, você sabe que você está errado. Isso é que o diabo falando com você, mas você está achando que isso é você mesmo e o Espírito Santo ainda. Você sabe que está errado, você sabe que você é isso tudo, você nem deveria estar na igreja, você é um hipócrita. Como é que você consegue continuar liderando uma célula depois disso tudo? Olha aí, em plena casa de milagre, você brigando com alguém, discutindo com alguma pessoa, você realmente é um hipócrita. Você não está vendo? Você não está cumprindo a palavra de Deus, você não está cumprindo a lei de Deus. Aí a pessoa ouve isso, ela acredita que é Deus falando com ela, e ela então esquece da graça de Deus e volta para o jugo de novo. E ela fica então se condenando, sentindo mal, e ela fica tentando se penalizar para quem sabe Deus perceber o tanto que ela está arrependida, e Deus se comover e perceber que ela não quer aquilo, e ela está fazendo o que na verdade? Tentando agradar a Deus com obras. Preste atenção, Deus não quer que nós vivamos no pecado. Viver no pecado desagrada a Deus, mas acredite em mim, viver debaixo de condenação desagrada muito mais a Deus. Você foi chamado para a liberdade dos filhos de Deus. E essa liberdade implica que em qualquer circunstância que o diabo falar com você, até quando o diabo tiver certo, entre aspas. Sim, porque o diabo, ele fala coisas que estão na Bíblia, não é? O diabo não vai falar com você coisas absurdas. Como é que o diabo foi tentar Jesus? Ele falou mentiras para Jesus? Não, ele falou a Bíblia. Ele falou, está escrito que se você pular daqui de cima, Deus vai mandar os anjos sustentarem você. Está escrito. Mas Jesus também sabia que havia outra coisa que estava escrito. O diabo sempre vai querer falar com você de maneira que seja irrefutável. Qual o argumento que o diabo sempre usa? A lei. Mas nós não andamos mais debaixo da lei. Nós estamos debaixo da graça, pela fé no sangue de Jesus. E quem vive assim, tem que viver em paz. Amém, meus irmãos? Porque a lei... Veja, a lei é de Deus, mas agora é da velha aliança. E a lei, diz a Bíblia, tornou-se agora ministério de morte. Vamos ler isso na Bíblia? 2 Coríntios 3, verso 7. Olha o que Paulo diz. E se o ministério da morte, diga ministério da morte, gravado com letras de pedras. O que que foi gravado com letras de pedras, meus irmãos? Foi a lei de Moisés. Não foi a lei de Moisés que foi escrita em tábuas de pedra? Então Paulo está falando de quê aqui? Da lei. Paulo diz que a lei é o quê, meus irmãos? Ministério da morte. Ele diz, olha, se a lei, que é o ministério da morte, que foi gravada em letras de pedra, em pedra, perdão, se revestiu de glória, a ponto de os filhos de Israel não poderem fitar a face de Moisés por causa da glória do seu rosto, ainda que desvanecente, como não será de maior glória o ministério do Espírito? Porque se o ministério da condenação foi glória, em muito maior proporção será o ministério da justiça. Preste atenção. A lei, Paulo diz, é ministério da morte. Mas a nova aliança da graça é chamada de... Interessante, ele não chama de ministério da paz, ele não chama de ministério da graça, ele diz que é ministério da justiça. Por que que Paulo faz essa distinção? Porque a única coisa que a lei é capaz de fazer com você é te condenar, mais nada. E uma vez que ela te condena, a sensação é de morte. Esse é que é o problema. Mas aqueles que vivem debaixo da aliança da graça, Paulo diz que está revestido do ministério da justiça. Mas pastor, Paulo aqui nesse texto de Gálatas, ele não está falando, não é da circuncisão? Sim, é da circuncisão. No verso 3 ele diz, olha, verso 2, né? Eu, Paulo, digo que se vocês se circuncidarem, Cristo de nada vos aproveitará. Sim, os crentes judaizantes, né? Aqueles legalistas, estavam ensinando que para ser salvo não bastava crer em Jesus, mas tinha também que circuncidar-se. Ou seja, tinha que virar judeu. Aí Paulo diz que a lei é ministério da morte. Ela não pode gerar vida. Como é que vocês querem voltar para a lei novamente? E aí, hoje em dia, é muito comum você encontrar igrejas que ensinam que tem que cumprir algumas partes da lei, não é verdade? Então tem aqueles que ensinam, por exemplo, que você não pode comer as coisas que a lei proíbe. A lei proíbe, por exemplo, de comer carne de porco, proíbe de comer camarão, já pensou? Lagosta não pode, também você não come lagosta, né? Mas camarãozinho você come. O que mais que a lei proíbe? Não pode comer um pintado, não pode comer peixe de couro de tipo nenhum. Então tudo tem que ser natural. E aí você tem aquelas igrejas que na porta do prédio da igreja tem uma loja de produtos naturais, você vai comprar mel, você vai comprar só coisas integrais, porque afinal de contas nós temos que ser saudáveis. Bom, é verdade, se você quer abrir mão de comer qualquer coisa por causa da sua saúde, faça, é um direito seu, mas não faça isso por causa da sua relação com Deus. Você tem acesso à presença de Deus pelo sangue de Jesus, não importa qual foi a carne que você comeu na hora do almoço. Você não podia no Velho Testamento comer uma gordurinha, já pensou? Um bifinho, um colchão mole, aquela gordurinha na beirada, não podia, não podia. Preste atenção, na nova aliança você não está mais debaixo da lei, você não tem mais que se preocupar com essas coisas, preste atenção, com o intuito de agradar a Deus. Oh, nós somos tudo crente, mas você sabe, eu não tomo café, sou mais crente do que você. Isso é mentira, isso é mentira do diabo. O que torna você mais ou menos não é a comida que você come, porque Jesus já desclassificou isso quando ele disse que não é o que entra pela boca que é o seu problema, mas é o que sai. Então existe aquela parte da lei que é a parte, né, das dietas. Na lei também existia a parte que era das festas. Hoje em dia tem muita igreja evangélica querendo trazer as festas judaicas de volta. Então eles querem comemorar a festa dos tabernáculos, querem comemorar a festa do Pentecoste, querem comemorar o Yom Kippur. Veja, eles querem virar judeu. Aí coloca um banner bem grande com a foto de Jerusalém. E eles então querem fazer essas coisas pensando que estão agradando a Deus mais do que outros. Mas é um engano, Paulo está dizendo. Que história é essa de você querer praticar coisas judaicas? Muito comum crente é querer pastores, inclusive, né? Ministra só com o talit. Talit é aquele xale, tipo padre, sabe aquele xale que usa? Muitos pastores querem pregar com aquilo, porque eles dizem, isso é autoridade, autoridade da lei. Que autoridade da lei? Nós não estamos debaixo da autoridade da lei, é autoridade de Cristo. A lei acaba quando Cristo chega. O fim da lei é Cristo, diz Paulo. Não estão mais debaixo da lei. É uma questão de convicção de fé. Entende o que eu estou dizendo? Quando eu vou nos lugares que eu vejo a pastorada já colocando o quipá na cabeça e colocando o negócio no ombro, eu falo, o que que eu faço? Eu vou embora ou eu fico? Eu nem sei, eu fico perdido, porque nem parece que é irmão mais. Parece que virou tudo judeu, mas eles acham que fazendo assim, estão fazendo algo mais espiritual. Estão caindo no engano do diabo. Não, mas eles não estão circuncidando. Os irmãos sabem o que que é circuncidar, não sabe? Circuncisão é uma cerimônia praticada pelos judeus até hoje, com os meninos, só os meninos, porque é no pênis. Então, eles cortam a pele do prepúcio. E por causa disso, então, eles acham que agora estão debaixo do favor de Deus. Eu ainda não ouvi crente falando que quer circuncidar nesses dias, mas acredite em mim, é só uma questão de tempo, uma vez que caminham para tudo aquilo que é judaizante. Aí você fala, pastor, mas já ouvi isso também, a lei era dividida em três partes: mandamentos, juízos e ordenanças. As ordenanças, pastor, já passou, acabou, não tem ordenança mais. O que eram ordenanças? Era a lei da comida, era a lei das festas, eram sacrifícios, era o templo. Isso já passou, pastor, mas as outras leis continuam. Não, os juízos passaram também. O que eram juízos? Quando alguém quebrava um mandamento, tinha um juízo na cabeça dele. Paulo chama isso de maldição da lei. Eles dizem, isso aí também já acabou, mas os mandamentos permanecem. Mas sabe o que é interessante? Que Paulo diz que o ministério da condenação foi escrito em pedra. E você sabe, as ordenanças da lei não foram escritas em pedra. Você entende? Todas aquelas cerimônias da lei não foram escritas. A única coisa que foi escrita em pedra foi os 10 mandamentos. Isso significa que os 10 mandamentos são morte. Está me ouvindo? Ele é morte. Pastor, mas significa que agora eu não tenho mais que cumprir os 10 mandamentos? Exatamente, para agradar a Deus não precisa. Você foi liberto da lei, você agrada a Deus agora quando você crê que Cristo cumpriu a lei no seu lugar. Você agora é justificado quando Cristo, quando você quer que a obra de Cristo é suficiente para você. O ministério da morte não pode gerar vida. Eu chegar aqui e ficar pregando para você os 10 mandamentos não vai gerar vida. Está me ouvindo? Pregar o Velho Testamento não gera vida. Mas preste atenção, eu não estou dizendo que o Velho Testamento não é palavra de Deus, é palavra de Deus. E não estou dizendo que a gente não deve ensinar todas essas coisas que havia no Velho Testamento, no tempo da lei. Devemos, mas devemos ensinar da maneira certa. Qual que é a maneira certa? Aqueles que já tiveram aula comigo alguma vez no seminário, no telepresencial, sabem. Uma das matérias que eu mais tenho prazer de lecionar é Velho Testamento. Eu dei aula de Velho Testamento durante 15 anos, quase ininterruptamente, dando aula da lei, explicando cada sacrifício, explicando o que significa cada lei. Mas por que eu dei essas aulas? Porque eu queria mostrar Cristo no Velho Testamento. Tudo aponta para Cristo no Velho Testamento. Paulo disse que a lei era apenas sombra. Era só uma ilustração daquilo que nós temos hoje como realidade. Se você pregar o Velho Testamento mostrando Cristo, isso é Novo Testamento. Agora, muitos querem pregar o Velho Testamento para levar os crentes a serem mais santos. Hoje eu vim aqui mostrar para vocês a severidade do nosso Deus. Vamos ver os 10 mandamentos. Aí começa: não matarás, não roubarás. Ah, você pensa que você não mata? E quando você deseja a morte a alguém? Já matou para Deus. Aí você fala, eu sou um marginal, eu sou um criminoso. Quem que nunca quis matar alguém na vida? Não é verdade? Aí você fica no banco sentindo alegria? Você fica sentindo uma paz no coração? Não, você fica sentindo o que no banco? Condenado, você fica sentindo mal. E aí no final vou fazer um apelo, vou dizer, tá vendo? Você tem que andar em santidade. Preste atenção, você não fala da santidade do Novo Testamento pregando o ministério da morte. Nós pregamos o ministério da vida. Aí alguém diz, pastor, então como é que eu vou ensinar para o crente a ser santo? Você vai ensinar para o crente a ser santo falando de Cristo para ele. Porque se falar de Cristo não produzir santidade nele, nada mais produz. Deixa eu te dar, olha como é que Paulo fazia, deixa eu te dar alguns exemplos. Lá em 1 Coríntios, os coríntios estavam com um problema. Alguns coríntios estavam indo para casa de prostituição, dormir com prostituta. Eles tinham ouvido dizer que agora eles estão na graça, e que agora eles já estão justificados. E aí começaram a ir no prostíbulo. Está certo ou está errado, meus irmãos? Está errado. Não pode, é pecado mesmo. Mas qual que é o argumento de Paulo para eles? Paulo diz para eles, Vocês nunca leram na lei? Não adulterarás. Vocês realmente estão debaixo de maldição. Não, Paulo não diz isso. Sabe o que Paulo fala para eles? Paulo fala assim: escuta, vocês não sabem que agora você é santuário de Deus e que Cristo habita dentro de você? Pois é, Cristo está dentro de você. Como é que você então tem coragem de levar Cristo para dormir com a prostituta? Sim, porque Cristo não sai de você mais. Então, quando você vai indo para o prostíbulo, Cristo está indo com você. E como é que você pode unir Cristo com a prostituta? Isso é uma abominação. Não existe mandamento da lei que tenha um peso maior do que esse. O crente que é nascido de novo, quando ele ouve isso, ele treme. Ele fala: é mesmo, ele está comigo. O negócio é que nós às vezes pensamos que o Espírito nos deixa, né? Momentaneamente. Naquela hora que você pegou, Cristo foi embora. Não foi. Entende? Em vez de você falar para o marido: rapaz, você tem que amar a sua mulher. Você nunca leu na lei para amar o seu próximo como a você mesmo? Isso é lei. Se você fala isso, simplesmente é pouco. Mas se você falar para ele o seguinte, fala: escuta, irmão, você sabia que você agora é membro do corpo de Cristo? Quantos creem que são membro do corpo de Cristo? Agora passe a mão no ombro aí do seu cônjuge. Você sabia que ele também é membro do corpo de Cristo? Fala para ele: você é parte de Cristo. Fala para ele: quando eu sou bravo com você, eu fiquei bravo com Cristo. Fala para ele: quando eu erro com você, eu estou errando é com Cristo. E se algum dia eu tocar em você, eu vou estar tocando em Cristo. Então eu preciso ter muito temor com a maneira como eu lido com meu cônjuge. Isso traz santidade ou não traz santidade, meus irmãos?

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5: Olá, ouvinte. A inteligência artificial está transformando a medicina, mas a maior reflexão talvez não seja sobre a tecnologia, e sim sobre o que acontece dentro dos consultórios. Cada vez mais pacientes relatam consultas rápidas, centradas em exames e no computador, com menos escuta, menos exame físico e menos contato humano. É claro que isso também reflete um sistema sobrecarregado, com excesso de burocracia, pressão por produtividade e pouco tempo para cada atendimento. A IA consegue analisar grandes volumes de dados e auxiliar no diagnóstico, mas não substitui a capacidade de perceber o medo, a ansiedade ou sofrimento de quem está à sua frente. O futuro da medicina não depende apenas do avanço das máquinas, mas da preservação daquilo que sempre diferenciou o médico: a escuta, o vínculo e a humanidade. A tecnologia deve ser uma aliada, não substituto da relação entre médico e paciente. Eu sou a doutora Aline Salim para a Vinha FM.
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6: Seja bem-vindo no programa Batom e Bate-Papo Cast. No programa de hoje, nós vamos conversar com algumas pastoras sobre a importância do discipulado com mulheres e o impacto que isso tem gerado na vida de tantas pessoas. Sabe, nós vamos ouvir experiências, testemunhos, compartilhar como é que Deus tem usado o discipulado para fortalecer a fé, cuidar das vidas e formar mulheres segundo o seu propósito. Fica conosco.
7: Olá, amadas. Eu sou a pastora Naline Dotto. Estamos lá em Cuiabá, pastoreando a igreja Prédio da Videira das Américas. Eu sou casada com o homem mais lindo da Videira, pastor Alexandro Dotto. Nós pastoreamos o Prédio da Videira das Américas e também algumas igrejas no interior do Mato Grosso. Nós temos 2 filhos, Vitória, de 18 anos, nem eu acredito que eu tenha uma filha já maior de idade, e o Isaac, de 10 anos. Para nós é uma grande alegria estar à frente desse ministério tão poderoso que o Senhor tem nos dado, pastoreando uma igreja tão linda que o Senhor tem nos confiado. E realmente nós somos muito favorecidos e agraciados.
8: Olá, eu sou a pastora Maria Lúcia, esposa do pastor Paulo Alves. Nós lideramos a igreja ali em Boa Vista, Roraima. Sou mãe do Benjamim, meu milagre. Eu estou na Videira desde 2007. Quando nós iniciamos um trabalho, nós ainda não éramos videira, desejávamos ser videira. E a partir dali, 2008, nós fomos consolidados como Igreja Videira em Manaus. Iniciamos um trabalho lá junto com o pastor João Batista e a sua esposa, na época, pastora Neiva. E a partir dali nós iniciamos um trabalho também, da Igreja Videira, onde o Senhor colocou no nosso coração o desejo de viver, essa vida da igreja.
7: Nós estamos na Videira já caminhando há alguns anos, desde 2006 que participamos, e estamos juntos aí pastoreando, acompanhando, discipulando. E durante todo esse tempo eu tenho aprendido muitas coisas, e uma das coisas que eu aprendi é que uma mulher, ela não pode estar sozinha. Não pode caminhar sozinha. Então, o que consolida você na vida da igreja, a sua vida cristã, a sua fé? Você caminhar com pessoas. Porque enquanto você caminha com pessoas, você aprende, você é encorajado, você ali é sustentado, né, na sua fé, em tudo que você faz. Isso é muito importante. Isso faz com que você cresce, que você amadurece. E quantos desafios, momentos na sua vida, talvez você esteja passando, você talvez está chegando agora, e eu quero te aconselhar, não ande sozinha. Você, quando está sozinha, você se torna uma presa fácil. Você se torna alguém vulnerável para muitos ataques, né, do diabo. E o Senhor quer que você seja guardada nesse tempo. E uma das coisas que te guarda é você viver a vida da igreja. É você estar envolvida. É você viver um propósito. E ninguém vive um propósito sozinho. Nós vivemos juntas, cumprindo aquilo que o Senhor nos chamou, né? É um chamado, é um comissionamento, é algo poderoso da parte de Deus que o Senhor nos proporcionou para nos guardar e fazer com que nós também possamos crescer, avançar e dar muito fruto, que esse é o propósito.
8: Em relação ao discipulado, a gente percebe assim que há uma grande necessidade, né? A Bíblia fala lá em Tito, no capítulo 2, que as mulheres mais velhas devem ensinar as mais novas, né? E sabe, às vezes eu percebo que há uma grande dificuldade. A pastora Márcia sempre fala que difícil mulher liderar mulher, né? Só se for debaixo do Espírito e longe da justiça própria. Mas, para mim, a importância do discipulado, ela é grande. Ela é muito importante porque caminhar junto fala de estar guardado, estar protegido. Quando você tem alguém que caminha com você, você tem alguém para te ensinar, para te corrigir, né, para te mostrar o caminho. E desde nova, desde quando eu me converti, eu tive essas mulheres ao meu lado que puderam me direcionar o caminho, né, me mostrar o que eu poderia viver a vida de Deus que o Senhor tinha preparado para mim. Então eu sempre me permiti ter alguém que falasse na minha vida. Eu sempre me permiti ser ensinada, né? Eu sempre pedi do Senhor para ter um coração ensinável. Eu acredito que isso seja muito importante. O nosso trabalho com crianças hoje tem um lema que a pastora Márcia sempre fala: mulheres que discipulam mulheres e pastoreiam crianças. Então eu percebo que há uma grande conexão nisso, né, do trabalho com crianças com o discipulado de mulheres. Então andar junto não é a questão de estar submetida a outra mulher, é ter o coração de Jesus, é o coração do Senhor. Quando você tem o coração na simplicidade do Espírito, você se permite, ser moldada por outra mulher, sabe? Isso é tão importante para o nosso crescimento, para a nossa edificação. Quantas vezes eu fui edificada através de uma palavra de outras mulheres, né? Mulheres mais velhas, mais experientes, mas também mulheres mais novas, porque o Espírito fala através de mulheres na nossa vida.
7: E é interessante que, assim, eu tenho muitos testemunhos do discipulado. Testemunhos com a minha filha, por exemplo, momentos que eu passei com a Vitória, ali entrando na fase da adolescência, em que eu precisei muito da minha pastora para me ensinar, para ensinar a ser a mãe que ela precisava nesse momento, porque muitas vezes a gente não sabe, mas por isso que a gente precisa andar com pessoas mais experientes que a gente para nos ensinar. Isso é discipulado, é ensino. E ela me ensinou ali com tanta graça, com tanto amor, porque ela já havia passado isso com a Carol. Então eu pude aprender com ela, e isso foi muito poderoso, porque eu desenvolvi um relacionamento que hoje eu tenho com a minha filha, porque lá atrás eu tive alguém que me ensinou, que me apacentou, que me discipulou, e hoje eu posso desfrutar e ter os frutos de tudo isso. Mas é interessante, algo recente que eu passei, eu fui hospitalizada, fiquei uma semana internada e, de fato, eu senti o amor da igreja e do discipulado, né? E como é importante isso, porque no momento mais difícil ali, de luta, de muitas vozes, mas quando eu recebia uma mensagem ali da minha pastora, das irmãs que caminham comigo, né, das irmãs ali da minha equipe, parceiras de ministérios, ali do meu ministério, e que eu pude receber tanto amor, tanta graça e uma simples palavra, mas de encorajamento, de fé, isso não tem preço. Você está inserida numa igreja que valoriza tanto o discipulado, tanto essa parceria, né? Esse amor, esse encargo umas com as outras. Isso não tem preço, isso te guarda, isso te leva a outro nível de fé, de comunhão, de experiências com Deus. E eu fui muito abençoada. Por isso, assim, o que eu posso dizer, que você ainda que está em dúvida, eu quero te encorajar. Não fique fora desse mover, não fique fora dessa presença, desse extraordinário, porque de fato nós vivemos algo extraordinário hoje como igreja. E é muita graça de Deus, é muito favor de Deus, é você estar conectada com pessoas certas, com as pessoas certas. Isso é importante. Isso te libera mais fé, mais maturidade, faz você crescer. Esse ambiente te guarda. E é isso que eu tenho para compartilhar e para dizer, que vale a pena você viver e estar debaixo de uma liderança, de um discipulado, para te guardar, para te cuidar, para te amar. Isso faz toda a diferença.
8: Recentemente eu tive uma situação em que eu de fato experimentei o cuidado do discipulado. Né, meu filho, ele ficou enfermo, Benjamin, estava com 1 ano e 1 mês, ele teve uma febre convulsiva. E diante da situação do quadro tão grave, os médicos decidiram entubar meu filho, né? E naquela ocasião, eu estava assim muito aflita. Eu estava sozinha em casa, meu esposo estava em reunião com o pastor Luiz em Goiânia, e eu estava sozinha com meu filho. E naquele momento de angústia, a primeira pessoa que eu pensei em ligar, vou ligar para a pastora Márcia, vou pedir oração, vou pedir que ela ore por mim, vou pedir para que as pastoras orem por mim. E foi isso que eu fiz, liguei para ela, né, falei para ela da situação, ela falou, Marilos, nós vamos orar, né, e ela chamou as pastoras também do nosso grupo para orar. Então, sabe quando você sente que você está guardada, que você está coberta, né, e diante daquele conforto, né, daquela cobertura espiritual, toda a igreja orando, todas as pessoas que nos cercam orando, nós experimentamos um milagre. Em 3 dias, o meu filho foi extubado, né, passamos ainda 15 dias internado para o tratamento dele, mas eu vi o milagre acontecer através dessa relação, né, de discipulado, de cobertura, de ter alguém que você pode dizer, pode contar comigo. Né? Então, eu tenho experimentado isso no discipulado através da minha pastora, pastora Márcia. Outras situações, outras ocasiões tão difíceis que muitas vezes a gente vai passando, de enfermidades, eu sempre percebo que eu posso contar com ela, sabe? É tão importante quando você percebe que tem alguém que você pode contar, que tem alguém que está orando, que tem alguém que tem o coração, né, para sentir com você as suas dores, para se alegrar com as suas alegrias. Então é maravilhoso viver a vida de discipulado.
6: Daqui a pouco continuaremos nossa conversa com as pastoras sobre a importância do discipulado de mulheres. Já já voltamos.
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7: É interessante que lá, né, na igreja que eu pastoreio, muitas irmãs chegam para mim e falam: pastora, eu quero andar com a senhora. Eu quero andar com você. Mas assim, elas não entendem que nós temos um processo, né, de discipulado. Para andar comigo, então tem que fazer o que eu faço. Tem que amar o que eu amo. E é interessante que muitas querem andar, mas muitas não querem fazer o que eu faço. E discipulado é você entender que você está ali por um propósito. Não é você fazer coisas, mas é você fazer aquilo que o Senhor te chamou. E eu gosto muito de lembrar que é muito importante você estar ali, você fazer um café, você fazer um chá, você fazer eventos para mulheres, mas isso não é discipulado, isso é um apacentamento, que é importante também. Nós fazemos, eu faço isso, eu acompanho mulheres, faço palavra em chá, encontros, né? Mas isso não é um discipulado, isso é um apacentamento. Porque discipulado é você estar em aliança, é você fazer aquilo que você foi chamado, o propósito para o qual você foi chamado, né? Não é só um ajuntamento de mulheres para edificar outras mulheres, não, vai muito além. O discipulado, ele é um ensino profundo. O discipulado é algo que você passa, é um espírito, você passa fé, você vai além de um simples encontro para você falar muitas vezes um dress code, de você ensinar muitas vezes a maneira de se vestir, de se comportar como mulher, esposa, não. O discipulado, ele te leva a te mostrar quem você é como discípula, né? Discípula de Cristo, ser como Cristo é algo muito mais profundo, muito mais com propósito. Não é coisas só de um encontro, mas vai muito além de você se doar, de você, de fato, fazer para Deus, não para pessoas. E você é guardado. Quando você está inserida num discipulado, você é guardada, você é encorajada, a sua fé é fortalecida. Quando você chega, às vezes, fraco numa reunião, triste, ali, aquele momento que você está junto, isso te fortalece, te encoraja, te enche de fé, de ousadia, para você viver de fato aquilo que Deus tem. É algo assim, é mais completo. E você consegue viver a plenitude do que Deus tem para você. Né? A gente não fica nós não ficamos limitados ali a uma simples conversa, mas isso vai além. Além, como se diz, além das fronteiras, né? Porque é muito mais poderoso daquilo que o Senhor tem para nós. E é tão interessante que nós somos uma igreja completa, diversa. Mas isso vai além. Além, como se diz, além das fronteiras, né? Porque é muito mais poderoso daquilo que o Senhor tem para nós. E é tão interessante que nós somos uma igreja completa. Porque muitas mulheres...

0: nós apacentamos as crianças. Não tem como você estar em um discipulado e não apacentar crianças, porque os dois caminham juntos, né? Nós discipulamos as mulheres, cuidamos das mulheres, ensinamos as mulheres, mas para um propósito: apacentar as crianças, que é o nosso rebanho, que é a parte que o Senhor nos confiou. Então, isso é importante, você que chega conosco, que vem andar, caminhar conosco, você ter muito assim certo isso com você. Você vai ser cuidada, apacentada, discipulada, mas para um propósito. Esse propósito é cuidar e apacentar das crianças, que é o rebanho mais precioso que o Senhor nos confiou, né? E é tão importante que o Senhor nos deixou esse chamado. Ele fala que nós precisamos cuidar para que nenhuma delas pereçam. Se Jesus falou que as crianças podem perecer, é porque ele já sabia que muitos não iriam ter esse olhar e esse cuidado. Mas eu louvo a Deus por essa visão que o Senhor nos deu. Esse cuidado, né, de olhar para as crianças como Cristo vê. Enxergá-las como Ele enxerga. E não são todos que têm esse olhar e esse cuidado. Mas eu louvo a Deus pela oportunidade que o Senhor tem nos dado. De não só cuidar de mulheres, levando essas mulheres a crescer espiritualmente, a amadurecer, não. Mas para um propósito: apacentar e cuidar do rebanho mais precioso. Porque eu creio que numa casa, em uma família, todos precisam ser cuidados, do maior ao menor. Então, como que você senta numa mesa, dá comida para os adultos e não serve as crianças? Então, esse não é o olhar que esse Jesus tem. Jesus, ele sempre olhou e ele viu a totalidade. Todos precisam ser cuidados, todos precisam ser alimentados. E o Senhor nos deu o privilégio de pastorear o melhor rebanho, porque eles são o melhor, né? É o melhor que o Senhor tem para nós. É a melhor parte. Eu falo que de todos, de tudo que o Senhor poderia nos confiar, as crianças, ela é a melhor parte. Ela é o melhor, né? Elas são, na verdade, o melhor de Deus para nós. Por quê? Porque hoje eu vejo os frutos. Eu vejo os frutos dentro da minha casa. Eu tenho uma filha que é jovem hoje. E pela graça de Deus, ela pôde viver todos os processos. Desde criança, ali recebendo os princípios. E hoje ela se tornou já uma discipuladora. Ela passou por todos os momentos ali, foi apacentada, foi cuidada na rede Radicais Kids, liderou na rede adolescentes e hoje ela é uma discipuladora na rede de adolescentes. Ela hoje cuida de outros. Isso é fruto do nosso ministério. Eu creio plenamente nisso. E eu estou muito assim feliz porque agora em junho ela vai participar do primeiro encontro com crianças, comigo. E eu falei para ela, falei: filha, é interessante que eu queria que você participasse como líder. Você já vai participar como discipuladora. Isso não tem preço. Isso não tem nada que se compare. Por quê? Porque eu sempre tive pessoas também que investiram na vida espiritual dela. Fora, né? Lógico, eu como mãe sempre ensinei. Mas em contrapartida, ela teve líderes que ensinaram, que discipularam. E hoje, se ela está onde ela está, é porque ela recebeu tudo isso lá atrás. E hoje ela pode aplicar, porque sempre teve quem investisse.
1: Eu tenho algo que foi muito marcante na minha vida espiritual, pessoal e ministerial. Todos os anos, desde quando eu participo de conferências, todos os anos eu vinha com um desejo no meu coração. Eu com 18 anos de casada, né, todos os anos tentando engravidar e não havia nenhuma possibilidade de ter filhos. E eu pedia do Senhor. E é interessante que todas as vezes que eu vinha à conferência, eu vinha com aquele desejo, sabe, como Ana? Que se apresenta.

0: voltava ao templo de ano em ano, eu fazia isso nas conferências. E eu dizia: Senhor, eu quero um filho. E eu falava para o Senhor. E é interessante, quando eu chegava na conferência, recebia as orações das pastoras, das irmãs, e eu voltava tão cheia de fé, né, tão cheia de convicção de que Deus ia me dar. Só que os anos passavam, conferência após conferência, palavras proféticas liberadas, e eu me apegava àquilo, mas ainda não acontecia, né? Os anos foram passando e eu sempre me apegava na promessa do Senhor de que eu seria mãe. E eu lembro que o último ano, antes de eu engravidar, a pastora Márcia me chamou lá em cima, chamou todas as pastoras, mas ela fez uma oração tão específica por mim. Eu tenho até a foto que eu guardo. Foi aquele dia, naquela oração específica, onde a pastora Márcia e outras pastoras fizeram uma oração tão específica pela minha gravidez, né? E no ano seguinte eu estava grávida, né? Deus me abriu portas que me possibilitaram engravidar. E hoje eu posso contar, né, do fruto desse milagre, né, de quem ano após ano, né, vinha nas conferências e clamava ao Senhor. E eu dizia: Senhor, eu quero, Senhor, eu quero, eu desejo isso. Era como se fosse, além de receber da presença do Senhor na conferência, mas era como se fosse o pedido mais especial que eu vinha fazer diante do Senhor nas conferências, sabe? Eu não sei que pedido você às vezes tem feito, eu não sei o que você tem colocado diante de Deus, talvez numa conferência, talvez nessa conferência aqui de mulheres que realiza todo ano, mas é tão bom quando você sabe que o ambiente da unção te proporciona um milagre. E foi nisso que eu criei, e por isso eu recebi.
1: Durante esse tempo que eu caminho no discipulado, sendo acompanhada, apacentada, discipulada, né, eu aprendi muitas coisas. Eu já caminhei com muitas pastoras, e o mais interessante é que em todo esse tempo, cada uma delas me ensinou algo diferente. Eu aprendi muitos princípios, eu tive muito crescimento em muitas áreas da minha vida, porque cada uma delas eu tive um foco diferente. Por exemplo, caminho hoje com a pastora Jaqueline Jimenez, em Cuiabá. E, de fato, a liderança dela é muito inspiradora, porque ela é muito fiel. Então, com ela, eu tenho aprendido fidelidade. Você ser fiel em tudo, na visão, as pessoas, ser leal. E isso faz você crescer, né? Isso faz você ser guardada. Enquanto eu morei aqui em Goiânia, eu caminhei com a pastora Fabiana. E com ela, eu aprendi a ser muito excelente. Excelente em tudo que você faz. Para Deus, você não pode dar só aquilo que você consegue. Mas você precisa dar além. É o excelente, é a excelência que agrada o Senhor, porque o Senhor é um Deus excelente. Caminhei também com a pastora Valéria, uma mulher inspiradora, que eu aprendi a ser uma esposa submissa, e isso realmente não tem preço, porque são princípios inegociáveis, né? E várias coisas, honra e submissão, e você crescer na sua liderança, você avançar em fé. Né? Eu aprendi também muito, aprendo com a pastora Jaque, essa questão da fé. Ela é uma mulher de fé e o Senhor tem me aperfeiçoado nisso. Tenho vivido muitos momentos onde eu tenho exercido isso. De fato, eu tenho aprendido no discipulado, porque mulheres que nos encorajam, mulheres que querem nos levar além daquilo que nós enxergamos, isso é muito poderoso. E é interessante que na nossa equipe, lá com a pastora Jaque, nós somos todas diferentes. Uma é mais extrovertida, outra é mais contida, outra é mais elétrica. Mas, no fim, isso tudo nos completa, nos conecta. Porque uma ensina a outra. Isso é poderoso. E isso você só tem por meio do discipulado. Porque ali você é guardada. Ali você, de fato, é forjada. E para você crescer, para você avançar, para você dar fruto e para você experimentar coisas grandes. O Senhor nos proporciona isso.
0: Às às vezes tem pessoas, tem mulheres que elas têm assim aquele pensamento, sabe, de que o Espírito Santo vai me guiar, vai falar comigo. Claro, o Espírito Santo habita dentro de nós, mas é muito importante quando você se permite ter alguém que fale na sua vida, né? Então, você que às vezes veio do encontro, né, teve uma experiência com o Senhor, eu quero dizer para você, você precisa ter alguém do seu lado, você precisa caminhar junto com alguém, né? Você precisa ter uma conselheira, você precisa ter uma intercessora, você precisa ter alguém que fale na sua vida, porque isso é Cristo, sabe? Cristo, ele vem através de pessoas, ele se demonstra através de pessoas. Então, se permita, né, ter alguém na sua vida que fale na sua vida. Nós não precisamos viver isoladas, sabe? Existe mais de Deus para nós. E sabe, quando nós andamos em unidade, a multiplicação vem de forma abundante, sabe? Essa vida em grupo, essa vida na conexão de umas às outras, ela gera esse desejo de crescer, de multiplicar. Existe uma unção nessa vida do relacionamento de uns aos outros. E assim como eu recebo hoje da pastora Márcia, né, esse cuidado, esse zelo, e eu acabo transmitindo para as minhas discípulas, e nessa transmissão, nessa transferência, eu também recebo da parte delas. Quantas vezes eu já fui edificada, acolhida pelas minhas discípulas. Então eu me sinto assim profundamente amada através da vida delas pelo Senhor. Então é tão importante quando você recebe, transfere, porque você também recebe de volta. Sabe, não é por você ser pastora que as pessoas olham assim, pastor não tem problema. Não, mas quantas vezes as minhas discípulas foram bálsamo na minha vida, foram cura na minha vida. O olhar, um abraço, né, uma fala de uma discípula muitas vezes trazia conforto para mim. Então é maravilhoso você viver essa vida recíproca.
1: Então eu quero aqui finalizar falando algo assim que eu tenho recebido muito. A minha casa hoje, o Senhor tem derramado tantas bênçãos, tanta graça, tanto favor através dos meus filhos. Hoje eu tenho a minha filha de 18 anos, tenho Isaac de 10, mas você já vê os dois, tanto ela, uma jovem adolescente ali, quanto ele, ainda um juvenil, mas todos firmes no propósito, na palavra, porque se tem uma coisa que eu nunca negociei, é ensiná-los no caminho do Senhor, né? Então, existem muitos caminhos, mas existe o caminho. E é isso que eu aprendi também no discipulado, a levar os meus filhos a esse caminho, a esse propósito. Eu quero deixar esse texto em Isaías 54:13, que fala: todos os seus filhos serão ensinados pelo Senhor, e grande será a paz dos seus filhos. O Senhor vai ensinar, mas sabe como? Sempre colocando as pessoas certas. E isso nós vamos receber dentro do discipulado, estando inseridas, conectadas ali na vida da igreja, com pessoas, né, cheias de fé, que sempre vão nos encorajar e nos levar a crescer e avançar para o propósito que seja cumprido na nossa vida. Amém? Deus abençoe você, a sua casa, que o Senhor te dê assim fé e olhos espirituais para você enxergar muito além daquilo que Ele tem para você. Deus te abençoe.
2: Foi uma alegria compartilhar esse tempo com vocês. Ouvir todas essas experiências que nos inspiram muito sobre o discipulado com a mulher. Esperamos que essa conversa realmente tenha fortalecido a sua fé e mostrado o valor de investir em vidas através do discipulado. Muito obrigada pela sua companhia. Na próxima semana estaremos juntos em mais um programa Batom e Bate-Papo Cast. Até lá e Deus abençoe vocês.

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6: Olá, galerinha! Tudo bem com vocês? Está começando mais um episódio da série O Tesouro da Oração. Aqui, nós aprendemos que a oração é a chave dos tesouros dos céus. Está começando agora o nosso programa, contando histórias com a turma Videirinha. Meu nome é Lude e junto com a turma Videirinha vamos descobrir por que devemos orar.

0: nos ouvindo aí pelo rádio ou pelo aplicativo da Vinha FM. Você vai ser muito abençoado por Deus. O tema do nosso programa de hoje é: você pode falar e ouvir a voz de Deus. Olá, turminha, como vocês estão?
1: Eu tô muito bem, Saúde!
2: Eu também, estou animada!
3: Eu estou super feliz e empolgadaço!
0: Hoje eu trouxe um objeto aqui comigo. Vocês devem descobrir o que é pelo som.
3: Só pode ser um celular. Essa foi fácil.
0: Isso mesmo, um celular. E o que podemos fazer com o celular?
1: Uau! Dá pra ligar pra alguém!
2: Dá pra mandar mensagem também!
0: Isso mesmo! O celular é um instrumento que nos ajuda a falar e também ouvir as pessoas, não é mesmo? Mas vocês sabiam que algo parecido acontece quando nós oramos?
1: Sério?
0: Sim! Na oração você pode falar com Deus.
2: E Deus escuta?
0: Claro que escuta!
3: E a gente pode ouvir Deus também. Isso é demais!
0: Exatamente! Na oração você pode falar e também pode ouvir a voz de Deus. Vamos falar isso juntos? Eu falo e vocês repetem junto logo após mim. Eu posso falar e ouvir a voz de Deus. Agora é com vocês.
3: Eu posso falar e ouvir a voz de Deus.
0: Muito bem, isso é muito poderoso. Agora nós vamos louvar ao Senhor com uma música que fala sobre isso. O nome da música é Posso Ouvir a Voz de Deus, dos Radicais Kids.
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5: Jesus está passando por aqui.
6: Jesus, filho de Davi, tenha misericórdia de mim. Jesus, filho de Davi, tenha misericórdia de mim.
5: Quem é este homem que está gritando?
1: É o cego Bartimeu. Jesus ouviu a voz dele e mandou chamá-lo. Jesus está falando com ele.
5: Bartimeu está enxergando. Ele foi curado.
1: Jesus é poderoso.
7: Aleluia!
1: Glória a Deus!

0: Aleluia, que presença gostosa!
1: Eu amo louvar!
0: Eu também! E agora, chegou a hora mais esperada do nosso programa, Contando História com a Turma Videirinha. E para contar a história de hoje, eu vou chamar alguém muito especial. Com vocês, a Tia Carol!
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0: Olá, crianças! Eu sou a Tia Carol.
3: Oi, Tia Carol.
4: Vamos ouvir a história!
0: A história de hoje está na Bíblia, em Marcos, capítulo 10, dos versículos 46 ao 52. Prestem bastante atenção, hein? Jesus e os discípulos estavam saindo da cidade de Jericó. Ali estava um cego chamado Bartimeu, que ficava sentado pedindo esmola. Quando ele ouviu dizer que Jesus estava passando, gritou: Jesus, filho de Davi, tenha pena de mim! As pessoas o mandaram calar a boca, mas ele gritava ainda mais alto. Então Jesus parou e disse: chamem o cego. E o cego foi até Jesus. O que você quer que eu faça? Perguntou Jesus. Mestre, eu quero ver de novo, respondeu o cego. Vá, você está curado porque teve fé, afirmou Jesus. Na mesma hora, ele foi curado e foi seguindo Jesus pelo caminho. Turminha, agora chegou a nossa hora de aprender.
1: Eu gosto dessa parte.
4: Eu também. A gente aprende mais da Bíblia.
3: Já estou curioso.
0: O nome do cego da história era Bartimeu. Esse homem teve um encontro com Jesus que mudou a sua vida. A história dele nos ajuda a responder a pergunta: por que que nós devemos orar? Vamos ver o que nós podemos aprender com Bartimeu?
4: Ele não conseguia enxergar, né?
0: Isso mesmo, ele era cego e estava ali pedindo esmolas.
1: Mas ele ouviu falar de Jesus e chamou por ele.
0: Sim, imagine. Jesus andava por muitos lugares e por onde ele passava sempre havia muitas pessoas ao seu redor. Não era fácil falar com Jesus, mas aquele cego conseguiu. Sabe por quê? Porque ele chamou por Jesus. Ele falou assim: Jesus, filho de Davi, tenha pena de mim.
3: Será que eu também posso falar com Jesus?
0: Claro que pode. Quando você ora, você não vê Jesus, mas mesmo assim pode falar com ele, do mesmo jeito que o cego Bartimeu falou. Você pode falar com Jesus através da oração.
3: Bartimeu falou e ele foi curado.
0: Isso aí! Quando você for orar, pode falar com Jesus sobre todas as coisas que você precisa. Bartimeu pediu para ser curado e Jesus o curou. Você também pode pedir exatamente aquilo que você precisa.
1: Que lindo! Nós também podemos falar com Deus em todos os momentos do nosso dia. Em casa, na escola, brincando ou antes de dormir.
4: Igual Bartimeu!
1: E Deus fala com a gente?
0: Fala sim! Deus fala ao nosso coração e por isso precisamos aprender a ouvir. O cego não podia ver, mas ele podia ouvir e ele ouviu a voz de Jesus.
3: Falar com Jesus é muito bom, mas saber que podemos ouvir a voz dele é ainda melhor.
0: A Bíblia diz assim: quem tem ouvidos para ouvir, ouça. Isso está escrito lá em Lucas, no capítulo 8, no versículo 8. Muitas pessoas têm ouvidos, mas nem todas ouvem a voz de Deus. Jesus tinha algo importante para fazer na vida de Bartimeu. Ele queria curá-lo. E o Bartimeu foi curado no momento em que ouviu a voz de Jesus dizendo assim: vá, você está curado porque teve fé. Quando você ora, você também pode ouvir Jesus falando com você.
1: Como é a voz de Jesus? É igual a voz de uma pessoa?
0: A voz de Jesus não é como a voz de sua mãe chamando você. A voz de Jesus vem de dentro do coração. Ele fala baixinho e só você ouve. Mas é preciso ter fé para ouvir a voz de Deus.
4: Que incrível! Eu posso falar e ouvir a voz de Deus!
0: Isso mesmo, Beto! Galerinha, mas por hoje é só. Agora vamos voltar para a Lude para aprender o versículo do dia. Um beijo, pessoal! Até mais!
5: Que história poderosa! Agora vamos abrir a Bíblia em Lucas 8:8. E você aí de casa, abra sua Bíblia com a gente. Quem achar primeiro, pode ler.
1: Eu achei, vou ler. Quem tem ouvidos para ouvir, ouça.
5: Mais uma vez, quem pode ler?
4: Eu! Quem tem ouvidos para ouvir, ouça! Lucas 8:8!
5: Muito bem, vamos orar sobre isso? Feche os seus olhos, coloque a mãozinha no seu coração, porque agora nós vamos falar com Deus. Repita após mim, Senhor Jesus, muito obrigado porque nós podemos falar com o Senhor através da oração. Me ensina a falar e também ouvir a sua voz no meu coração. Em nome de Jesus, amém!
1: Amém!
3: Aleluia!
5: Aleluia! E agora, para encerrar, nós vamos deixar para vocês a dica do dia.
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5: A dica de hoje é muito especial. Lembre-se da chave da oração. Ela tem 5 passos incríveis que vão te ajudar a falar com Deus, agradecer, abençoar, pedir, declarar e louvar. Lembre-se, ela tem um QR Code que você pode acessar e ouvir todos os passos.
1: Eu vou usar essa chave todos os dias.
4: Eu também!
3: Como eu posso ter a minha?
5: É fácil! 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E por hoje é só, pessoal! Espero que tenham gostado do programa. Até a próxima semana!
4: Tchau, tchau!
1: Beijo!
3: Até o próximo programa!
5: Um beijo, pessoal!

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2: Aos Gálatas, para que não abandonem a graça, para que não vivam debaixo da lei. Então, são apelos que ele faz para justificação pela fé. Paulo faz uma ironia muito dura com os legalistas judaizantes, dizendo que eles se achavam filhos de Abraão, e Paulo diz, até concordo que são mesmo, mas com qual mãe? E aí Paulo faz uma alegoria entre Sara e Agar, e acaba dizendo que os legalistas são sim filhos de Abraão, mas são na verdade de Abraão com Agar, que gerou Ismael, que vive na escravidão, mas nós que estamos em Cristo somos filhos de Abraão com Sara, ou seja, nós somos os Isaques de Deus, os filhos da promessa, e vivemos na liberdade do Espírito Santo de Deus. Hoje eu quero ver os dois últimos apelos que ele faz. O primeiro apelo é do verso 1 até o verso 6. O segundo apelo do verso 7 até o verso 12. O primeiro apelo, Paulo diz para os Gálatas: não voltem para a prisão, não voltem a viver na escravidão, vamos viver na liberdade. É isso que ele diz. Vamos ler a palavra de Deus? Para a liberdade foi que Cristo nos libertou. Isso parece uma redundância, não é verdade? Mas é uma maneira de Paulo colocar ênfase. Você foi liberto para a liberdade. Em outras palavras, você não foi liberto para ser escravo de outro. Você não foi liberto de um e agora vive em outro tipo de escravidão. A libertação de Cristo não é uma troca de escravidão, é uma libertação para valer. Vamos lá, verso primeiro. Para a liberdade foi que Cristo nos libertou. Permanecei, pois, firmes, e não vos submetais de novo a jugo de escravidão. Eu, Paulo, vos digo que, se vos deixar de circuncidar, Cristo de nada vos aproveitará. De novo, testifico a todo homem que se deixa circuncidar, que está obrigado a guardar toda a lei. De Cristo vos desligastes, vós que procurais justificar-vos na lei, da graça decaístes, porque nós, pelo Espírito, aguardamos a esperança da justiça que provém da fé. Porque em Cristo Jesus, nem a circuncisão, nem a incircuncisão tem valor algum, mas a fé que atua pelo amor. Vamos falar primeiro aqui do primeiro apelo que Paulo faz aqui. Paulo está falando de liberdade. Liberdade de quê? Liberdade de quê? Será que aqui está falando de liberdade do diabo? Será que aqui está falando de liberdade do pecado? Ora, os Gálatas não queriam de novo voltar para a escravidão, né, do pecado ou do diabo. Então, para qual escravidão que eles estavam voltando? Então, para qual libertação que eles precisavam de ter agora? É a libertação da lei. A lei, ela é um problema sério na cabeça de muitos crentes. É o que gera todo esse transtorno, né? Eu achei aqui precioso o testemunho da irmãzinha, que diz que tinha até cortado o relacionamento com Deus, porque Deus era muito carrasco. E ela tinha cortado, mas ela queria servir a Deus. Ela chegou até a pensar em ir para o convento. Não só pensou, quanto planejou mesmo ir para o convento. Mas a relação com Deus, tão legalista, que ela falou: mas puxa vida, que Deus é esse? Que relacionamento é esse? Ele não me ama, não me sinto amada. E aí ela dizendo que foi ao encontro nas casas de milagre, e lá ela sentiu pela primeira vez o amor de Deus. Isso mudou a vida dela. Você consegue perceber que essa é uma chave espiritual fundamental para você? Qual que é a chave que explica a maior parte dos seus problemas? É que você não se sente amado. Você não tem certeza que Deus ama você. Por quê? convenceram você que Deus só gosta dos bonzinhos. Quando você era pequeno, sua mãe falou para você: se você fizer coisa errada, papai do céu não gosta mais de você. E você acreditou nela. E sua mãe era tão perversa que ela se colocava até melhor do que Deus, porque ela iria continuar gostando de você, mas papai do céu não ia gostar mais. Entendeu o que eu estou dizendo? Uma inversão completa do ensino do evangelho, onde Jesus disse: se vocês que são maus conseguem dar coisas boas para os seus filhos, imagine o vosso Pai Celeste. Imagina se você vai pedir para ele pão, e ele fala: não, pão não, você está precisando é de pedra, vai mastigar pedra. Ou se o Senhor disse: você pedir um peixe, ele fala: não, você está precisando de crescer, eu vou te dar uma cobra para treinar você ficar mais esperto. Imagina se Deus faria um negócio desse. Então o Senhor compara dizendo: nós somos maus, fazemos coisas boas para os nossos filhos. O nosso Pai Celestial quer fazer coisas boas na sua vida também. Mas nós estamos o tempo inteiro pensando que Ele só vai poder nos abençoar se nós merecermos. Isso é viver debaixo da lei, Paulo está dizendo. Isso é viver de acordo com o padrão da lei, onde você tenta se justificar pelas suas obras. Mas viver debaixo da fé, na promessa da graça de Deus, é crer que Deus já está satisfeito. Por quê? Porque em Cristo Jesus nós já fomos justificados pela fé. Amém, meus irmãos? Agora, a lei não é má. Não fica pensando que eu estou falando mal da lei. Pastor, você está falando que a lei então é uma coisa maligna? Não, a lei é de Deus. Paulo diz lá em Romanos capítulo 7 que a lei, o mandamento de Deus, é santo, justo e bom. O problema não é a lei, o problema somos nós. Está me ouvindo? A lei é boa, mas nós somos maus. E aí, quando nós tentamos praticar a lei que é boa, isso só faz mostrar mais maldade que existe dentro de nós, porque é para isso que a lei foi dada. A lei foi dada para manifestar o pecado. Essa é a história de muitos crentes. A sua vida é um fardo. Ser cristão para ele é um fardo. Servir a Deus é um peso insuportável. Por quê? Porque ele faz tudo isso se relacionando com Deus com base no merecimento. Ele não tem coragem de se relacionar com base na fé, na graça de Deus, do favor imerecido de Deus. Mas você é bem-aventurado, porque você agora está debaixo do favor imerecido de Deus. E Deus tem planejado coisas boas a seu respeito. Mas o diabo faz de tudo para convencer você que Deus não ama você. Ou pelo menos Deus só vai amar você se você for bonzinho o suficiente. Em outras palavras, o sacrifício de Cristo não é suficiente. É preciso que você faça um pouco mais. É interessante que Paulo aqui não está falando de libertação do pecado. Ele está falando de libertação da lei. Mas pastor, a lei não é boa? Como é que Paulo então fala que a lei agora virou um jugo de escravidão? É porque o diabo pegou a lei e está usando a lei agora para escravizar você. É por isso que a maior parte das pessoas nem consegue perceber a condenação do diabo. Por quê? Porque o diabo usa argumentos bíblicos. Ele usa a lei para condenar você. Você está percebendo? Você mentiu. Você não tem como negar. Mentira é pecado. Mentiu, você é mentiroso, você pecou. Você está mal com Deus agora. É muito difícil você levantar nessa hora e falar: eu fui justificado pela fé. Eu sou justo diante de Deus. É verdade ou não é, meus irmãos? É mais fácil acreditar no diabo. Você quebrou a lei, você mentiu. Você quebrou a lei, você foi áspero, você quebrou a lei, você foi desamoroso, você quebrou a lei, tá? Você sabe que você quebrou a lei, você sabe que você está errado. Isso é que o diabo falando com você, mas você está achando que isso é você mesmo e o Espírito Santo ainda. Você sabe que está errado, você sabe que você é isso tudo, você nem deveria estar na igreja, você é um hipócrita. Como é que você consegue continuar liderando uma célula depois disso tudo? Olha aí, em plena casa de milagre, você brigando com alguém, discutindo com alguma pessoa, você realmente é um hipócrita. Você não está vendo? Você não está cumprindo a palavra de Deus, você não está cumprindo a lei de Deus. Aí a pessoa ouve isso, ela acredita que é Deus falando com ela, E ela então esquece da graça de Deus e volta para o jugo de novo. E ela fica então se condenando, sentindo mal, e ela fica tentando se penalizar para, quem sabe, Deus percebeu o tanto que ela está arrependida, e Deus se comover e perceber que ela não quer aquilo. E ela está fazendo o que, na verdade? Tentando agradar a Deus com obras. Preste atenção, Deus não quer que nós vivamos no pecado. Viver no pecado desagrada a Deus, mas acredite em mim, viver debaixo de condenação desagrada muito mais a Deus. Você foi chamado para a liberdade dos filhos de Deus, e essa liberdade implica que, em qualquer circunstância que o diabo falar com você, até quando o diabo tiver certo, entre aspas, sim, porque o diabo, ele fala coisas que estão na Bíblia, não é? O diabo não vai falar com você coisas absurdas. Como é que o diabo foi tentar Jesus? Ele falou mentiras para Jesus? Não, ele falou a Bíblia. Ele falou, está escrito que se você pular daqui de cima, Deus vai mandar os anjos sustentarem você. Está escrito. Mas Jesus também sabia que havia outra coisa que estava escrito. O diabo sempre vai querer falar com você de maneira que seja irrefutável. Qual é o argumento que o diabo sempre usa? A lei. Mas nós não andamos mais debaixo da lei. Nós estamos debaixo da graça, pela fé no sangue de Jesus. E quem vive assim tem que viver em paz. Amém, meus irmãos? Porque a lei, veja, a lei é de Deus, mas agora é da velha aliança. E a lei, diz a Bíblia, tornou-se agora ministério de morte. Vamos ler isso na Bíblia? 2 Coríntios 3, verso 7. Olha o que Paulo diz. E se o ministério da morte, diga ministério da morte, gravado com letras de pedras. O que que foi gravado com letras de pedras, meus irmãos? Foi a lei de Moisés. Não foi a lei de Moisés que foi escrita em tábuas de pedra? Então Paulo está falando de quê aqui? Da lei. Paulo diz que a lei é o que, meus irmãos? Ministério da morte. Ele diz, olha, se a lei, que é o ministério da morte, que foi gravada em letras de pedra, em pedra, perdão, se revestiu de glória, a ponto de os filhos de Israel não poderem fitar a face de Moisés, por causa da glória do seu rosto, ainda que desvanecente, como não será de maior glória o ministério do Espírito? Porque se o ministério da condenação foi glória, em muito maior proporção será o ministério da justiça. Preste atenção. A lei, Paulo diz, é ministério da morte. Mas a nova aliança da graça é chamada de, interessante, ele não chama de ministério da paz, ele não chama de ministério da graça, ele diz que é ministério da justiça. Por que que Paulo faz essa distinção? Porque a única coisa que a lei é capaz de fazer com você é te condenar, mais nada. E uma vez que ela te condena, a sensação é de morte. Esse é que é o problema. Mas aqueles que vivem debaixo da aliança da graça, Paulo diz que está revestido do ministério da justiça. Mas pastor, Paulo aqui nesse texto de Gálatas, ele não está falando, não é da circuncisão? Sim, é da circuncisão. No verso 3 ele diz, olha, verso 2, né? Eu, Paulo, digo que se vocês se circuncidarem, Cristo de nada vos aproveitará. Sim, os crentes judaizantes, né? Aqueles legalistas, estavam ensinando que para ser salvo não bastava crer em Jesus, mas tinha também que circuncidar-se. Ou seja, tinha que virar judeu. Aí Paulo diz que a lei é ministério da morte. Ela não pode gerar vida. Como é que vocês querem voltar para a lei novamente? E aí, hoje em dia, é muito comum você encontrar igrejas que ensinam que tem que cumprir algumas partes da lei, não é verdade? Então tem aqueles que ensinam, por exemplo, que você não pode comer as coisas que a lei proíbe. A lei proíbe, por exemplo, de comer carne de porco, proíbe de comer camarão, já pensou? Lagosta não pode, também você não come lagosta, né? Mas camarãozinho você come. O que mais que a lei proíbe? Não pode comer um pintado, não pode comer peixe de couro de tipo nenhum. Então tudo tem que ser natural. E aí você tem aquelas igrejas que na porta do prédio da igreja tem uma loja de produtos naturais. Você vai comprar mel, você vai comprar só coisas integrais, porque afinal de contas nós temos que ser saudáveis. Bom, é verdade. Se você quer abrir mão de comer qualquer coisa por causa da sua saúde, faça. É um direito seu. Mas não faça isso por causa da sua relação com Deus. Você tem acesso à presença de Deus pelo sangue de Jesus. Não importa qual foi a carne que você comeu na hora do almoço. Você não podia, no Velho Testamento, comer uma gordurinha. Já pensou? Um bifinho, um colchão mole, aquela gordurinha na beirada. Não podia. Não podia. Preste atenção. Na nova aliança, você não está mais debaixo da lei. Você não tem mais que se preocupar com essas coisas. Preste atenção. Com o intuito de agradar a Deus. Nós somos tudo crente, mas você sabe, eu não tomo café. Sou mais crente do que você. Isso é mentira. Isso é mentira do diabo. O que torna você mais ou menos não é a comida que você come. Porque Jesus já desclassificou isso quando ele disse que não é o que entra pela boca que é o seu problema, mas é o que sai. Então, existe aquela parte da lei que é a parte, né, das dietas. Na lei também existia a parte que era nas festas. Hoje em dia tem muita igreja evangélica querendo trazer as festas judaicas de volta. Então eles querem comemorar a festa dos tabernáculos, querem comemorar a festa do Pentecoste, querem comemorar o Yom Kippur. Veja, eles querem virar judeu. Aí colocam um banner bem grande com a foto de Jerusalém. E eles então querem fazer essas coisas pensando que estão agradando a Deus mais do que outros. Mas é um engano, Paulo está dizendo. Que história é essa de você querer praticar coisas judaicas? Muito comum crente querer pastores, inclusive, né? Ministra só com o talit. Talit é aquele xale, tipo padre, sabe aquele xale que usa? Muitos pastores querem pregar com aquilo, porque eles dizem, isso é autoridade, autoridade da lei. Que autoridade da lei? Nós não estamos debaixo da autoridade da lei, é autoridade de Cristo. A lei acaba quando Cristo chega, o fim da lei é Cristo, diz Paulo. Não estão mais debaixo da lei, é uma questão de convicção de fé. Entende o que eu estou dizendo? Quando eu vou nos lugares que eu vejo a pastorada já colocando o quipá na cabeça e colocando o negócio no ombro, eu falo, o que que eu faço? Eu vou embora ou eu fico? Eu nem sei, eu fico perdido, porque nem parece que é irmão mais. Parece que virou tudo judeu, mas eles acham que fazendo assim, estão fazendo algo mais espiritual. Estão caindo no engano do diabo. Não, mas eles não estão circuncidando. Os irmãos sabem o que que é circuncidar, não sabe? Circuncisão é uma cerimônia praticada pelos judeus até hoje, com os meninos, só os meninos, porque é no pênis. Então, eles cortam a pele do prepúcio. E, por causa disso, então, eles acham que agora estão debaixo do favor de Deus. Eu ainda não ouvi crente falando que quer circuncidar nesses dias. Mas acredite em mim, é só uma questão de tempo. Uma vez que caminham para tudo aquilo que é judaizante. Aí você fala, pastor, mas já ouvi isso também. A lei era dividida em três partes: mandamentos, juízos e ordenanças. As ordenanças, pastor, já passou. Acabou, não tem ordenança mais. O que, que eram ordenanças? Era a lei da comida, era a lei das festas, eram sacrifícios, era o templo. Isso já passou, pastor. Mas as outras leis continuam. Não, os juízos passaram também. O que, que eram juízos? Quando alguém quebrava um mandamento, tinha um juízo na cabeça dele. Paulo chama isso de maldição da lei. Eles dizem, isso aí também já acabou. Mas os mandamentos permanecem. Mas sabe o que, que é interessante? Que Paulo diz que o ministério da condenação foi escrito em pedra. E você sabe, as ordenanças da lei não foram escritas em pedra. Você entende? Todas aquelas cerimônias da lei não foram escritas. A única coisa que foi escrita em pedra foi os 10 mandamentos. Isso significa que os 10 mandamentos são morte. Está me ouvindo? Ele é morte. Pastor, mas significa que agora eu não tenho mais que cumprir os 10 mandamentos? Exatamente. Para agradar a Deus, não precisa. Você foi liberto da lei. Você agrada a Deus agora quando você crê que Cristo cumpriu a lei no seu lugar. Você agora é justificado quando Cristo, quando você quer que a obra de Cristo é suficiente para você. O ministério da morte não pode gerar vida. Eu chegar aqui e ficar pregando para você os 10 mandamentos não vai gerar vida. Está me ouvindo? Pregar o Velho Testamento não gera vida. Mas preste atenção. Eu não estou dizendo que o Velho Testamento não é palavra de Deus. É palavra de Deus. E não estou dizendo que a gente não deve ensinar todas essas coisas que havia no Velho Testamento, no tempo da lei. Devemos, mas devemos ensinar da maneira certa. Qual que é a maneira certa? Aqueles que já tiveram aula comigo alguma vez no seminário, no telepresencial, sabem, uma das matérias que eu mais tenho prazer de lecionar é Velho Testamento. Eu dei aula de Velho Testamento durante 15 anos, quase ininterruptamente, dando aula da lei, explicando cada sacrifício, explicando o que significa cada lei. Mas por que eu dei essas aulas? Porque eu queria mostrar Cristo no Velho Testamento. Tudo aponta para Cristo no Velho Testamento. Paulo disse que a lei era apenas sombra, era só uma ilustração daquilo que nós temos hoje como realidade. Se você pregar o Velho Testamento mostrando Cristo, isso é Novo Testamento. Agora, muitos querem pregar o Velho Testamento para levar os crentes a serem mais santos. Hoje eu vim aqui mostrar para vocês a severidade do nosso Deus. Vamos ver os 10 mandamentos. Aí começa: não matarás, não roubarás. Ah, você pensa que você não mata? E quando você deseja a morte de alguém? Já matou para Deus. Aí você fala: eu sou um marginal, eu sou um criminoso. Quem que nunca quis matar alguém na vida? Não é verdade? Aí você fica no banco sentindo alegria? Você fica sentindo uma paz no coração? Não, você fica sentindo o que no banco? Condenado. Condenado, você fica sentindo mal. E aí no final vou fazer um apelo, vou dizer: tá vendo? Você tem que andar em santidade. Preste atenção, você não fala da santidade do Novo Testamento pregando o ministério da morte. Nós pregamos o ministério da vida. Aí alguém diz: pastor, então como é que eu vou ensinar para o crente a ser santo? Você vai ensinar para o crente a ser santo falando de Cristo para ele. Porque se falar de Cristo não produzir santidade nele, nada mais produz. Deixa eu te dar, olha como é que Paulo fazia, deixa eu te dar alguns exemplos. Lá em 1 Coríntios, os coríntios estavam com um problema. Alguns coríntios estavam indo para casa de prostituição, dormir com prostituta. Eles tinham ouvido dizer que agora eles estão na graça, e que agora eles já estão justificados. E aí começaram a ir no prostíbulo. Está certo ou está errado, meus irmãos? Está errado. Não pode, é pecado mesmo. Mas qual que é o argumento de Paulo para eles? Paulo diz para eles: vocês nunca leram na lei? Não adulterarás. Vocês realmente estão debaixo de maldição. Não, Paulo não diz isso. Sabe o que Paulo fala para eles? Paulo fala assim: escuta, vocês não sabem que agora você é santuário de Deus e que Cristo habita dentro de você? Pois é, Cristo está dentro de você. Como é que você então tem coragem de levar Cristo para dormir com a prostituta? Sim, porque Cristo não sai de você mais. Então, quando você vai indo para o prostíbulo, Cristo está indo com você. E como é que você pode unir Cristo com a prostituta? Isso é uma abominação. Não existe mandamento da lei que tenha um peso maior do que esse. O crente que é nascido de novo, quando ele ouve isso, ele treme. Ele fala: é mesmo, ele está comigo. O negócio é que nós às vezes pensamos que o Espírito nos deixa, né? Momentaneamente. Naquela hora que você pegou, Cristo foi embora. Não foi. Entende? Em vez de você falar para o marido: rapaz, você tem que amar a sua mulher mesmo, ele está comigo. O negócio é que nós às vezes pensamos que o Espírito nos deixa, né? Momentaneamente. Naquela hora que você pegou, Cristo foi embora. Não foi. Entende? Em vez de você falar para o marido: rapaz, você tem que amar a sua mulher. Você nunca leu na lei? Para amar.

corpo de Cristo? Fala para ele, você é parte de Cristo. Fala para ele, quando eu sou bravo com você, eu fiquei bravo com Cristo. Fala para ele, quando eu erro com você, eu estou errando é com Cristo. E se algum dia eu tocar em você, eu vou estar tocando em Cristo. Então eu preciso ter muito temor com a maneira como eu lido com meu cônjuge. Isso traz santidade ou não traz santidade, meus irmãos?

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1: Olá, ouvinte. Estudos comprovam que o uso excessivo da internet pode ter um impacto importante na saúde mental dos adolescentes, principalmente naqueles que já convivem com a depressão. E o problema não é apenas o tempo de tela. Muitos jovens acabam usando a internet como uma forma de escapar do sofrimento ou da solidão. Só que isso pode desencadear um ciclo. Quanto mais tempo conectados, maior isolamento social, mais ansiedade para interagir com outras pessoas, pior qualidade do sono e, como consequência, um agravamento dos sintomas depressivos. Por isso, reduzir o tempo de uso das telas é importante, mas sozinho nem sempre resolve. Também é fundamental cuidar da ansiedade, fortalecer as relações sociais e melhorar os hábitos de sono. Para pais, educadores e profissionais de saúde, fica o alerta. Quando o adolescente com depressão começa a passar tempo demais na internet, se isolar ou dormir mal, esses sinais merecem atenção. Cuidar da saúde mental envolve olhar para todos esses aspectos de forma integrada. Eu sou a doutora Aline Salim para a Vinha FM.
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2: Muito boa tarde, boa tarde, boa tarde.

tarde de sábado, hoje dia 15 de agosto de 2026. Tarde quente, meu Deus do céu, gente, cadê a chuva? Olha, eu tô achando que a gente não tá orando aí pedindo chuva não, hein? Tem que orar, gente, temperatura altíssima, 34 graus com a sensação térmica de 36. E, gente, eu posso falar uma coisa? Tô dando uma olhada no meu aplicativo aqui, ó. Até meia-noite a temperatura vai estar na casa dos 24 graus. Cadê a chuva, Jesus? Oh, Senhor, cadê aquela chuvinha pra dar uma refrescada? Vamos firmes aqui nessa tarde de sábado, mais uma vez contando com a sua participação, tá? Você que de repente aí ainda tá almoçando, já tá aí arrumando as coisas na cozinha, você que tá trabalhando assim como eu, tá na empresa, ou tá no seu carro aí, de repente você é motorista de aplicativo, taxista, você tá trabalhando com entregas, né? Então, ó, vai aí, ó, sintonizado na nossa programação, que eu prometo pra você que a gente vai tocar muitos louvores maravilhosos. E além da gente já tá tocando muitos louvores maravilhosos, eu quero também a sua participação. Você pede o seu aqui, tá? 999972005. Manda pra gente aqui, ó, o seu pedido musical, mas tem que cantar, tá? Canta um pedacinho aí do seu louvor preferido, manda pra mim, daqui a pouquinho eu vou estar tocando aqui. Vou passar seu louvor você cantando, vou cantar junto com você. E aí, ó, a gente vai colocar você aqui também nas nossas promoções, tá? Você também pode aí, ó, e deve, né, responder a nossa enquete de hoje, hein? Com a enquete, Daniel! A enquete de hoje eu quero saber de você o seguinte: quem era você na época da escola, hein? Você era o estudioso? Você era o bagunceiro? Ou o que ia só pela merenda, hein? Gente, eu tava gravando aqui um vídeo que eu vou subir agora pro status aqui do WhatsApp da Rádio Vinho. E também pro nosso store lá no Instagram. E o que eu falei no vídeo, eu vou falar pra você que tá ouvindo aí a nossa programação pelo rádio também, pelos nossos website e também pelo nosso aplicativo, os nossos canais também pela internet. Gente, eu fiquei em dúvida. Eu era muito... Jesus transformou a minha vida! Eu não tenho orgulho do que eu vou falar aqui agora, mas é a verdade. Eu era bagunceiro, gente. Meu Deus do céu. Nossa! Oh, Senhor, glórias ao Senhor ter consertado a minha vida, viu? Porque eu era bagunceiro na escola, gente. Mas eu ia também pela merenda, viu? Então eu fiquei meio em dúvida aqui se eu ia pela merenda. Mas vou falar que eu era o bagunceiro, né? Que eu acho que a principal característica minha na escola, pelo menos ali no ensino fundamental. No médio não, aí já mudou, né? Já transformou. Mas no ensino fundamental, meu Deus, você era muito bagunceiro. Mas e você? Conta aí, ó. 999972005, hein? Quem era você na época da escola? O estudioso, o bagunceiro ou que ia só pela merenda? Manda aí, 999972005. Deixa o nome completo, hein? Almoço do Madame Fornalha, a gente vai estar liberando. E também uma limpeza de pele da Napoli. Agora tem o som de Suede Silva.

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1: Pra gente relembrar aqui na programação da Rádio Vinha, o Diante do Trono, Coração Igual ao Teu, aqui no Clássico da Vinha. A gente toca músicas novas, mas também pega ali, ó, as grandes clássicos, né, que fizeram sucesso nas rádios, nas nossas igrejas, nas décadas de 80, 90 e também iniciando os anos 2000, hein? Antes também Sara Beatriz, Eli Soares e o Mauro Henrique, Chega de Errar Pra Aprender, e também o som da Suede Silva, Reacende a Chama. 2:17. Boa tarde, ótimo sábado pra você aí, sintonizado na nossa programação. Olha, a hora que você tiver um tempinho, vem participar com a gente aqui da nossa enquete, hein? Mas, ó, não é só por causa dos prêmios, não. Tem prêmios, né? Tem dois, ó. Tem a limpeza de pele da Napoli, tem também pra você. Aliás, vou até fazer o seguinte, eu vou dar dois prêmios aqui, já que a Grazi falou que não tem problema, que no sábado a gente pode liberar dois prêmios aqui da Napoli. Então, ó, você pode escolher, tem limpeza de pele ou criolipólise, tá? Você pode escolher, tá bom? Ou um ou outro. E também tem aqui um almoço lá do Madame Fornalha, tá certo? 99997-2005, uma limpeza de pele ou uma sessão de criolipólise lá da Nápoles. Você vai escolher entre os dois procedimentos aí, ou um almoço lá do Madame Fornalha. E aí, ó, você responde a nossa enquete. Você que tá chegando agora e não tá sabendo, a nossa enquete de hoje é a seguinte, ó. Quem era você na época da escola, hein? Você é aquela pessoa estudiosa, né? Gente, e é um contraste tão grande entre mim e a minha esposa. Minha esposa, ela foi muito estudiosa. Glórias ao Senhor. Eu brinco com ela e falo assim, amor do céu, quando nós tivermos os nossos filhos, pelo amor de Deus, tá? Não conta meu passado na escola, não, tá? Deixa eles se inspirarem em você, porque você era muito estudiosa, tudo certinho, sabe? Caderninho ali, ó, tudo anotado, aquela coisa toda. E eu era muito bagunceiro, eu não me orgulho disso, não, gente. Mas eu era muito bagunceiro, Senhor. Mas eu te dei três opções aqui, ó. Quem era você na escola, hein? O estudioso, o bagunceiro ou o que ia só pela merenda? Fala aí. 99997-2005. Deixa o nome aqui pra você concorrer aos prêmios, hein? Agora tem o som do Jeremy Camp, Revival.
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0: no Renascer Pense aqui na programação Escape. Antes teve o Preto no Branco com a Gabriela Rocha, Ninguém Explica Deus. Teve também o Felipe Rodrigues com Marcos Salles, Amo o Senhor. E ainda o Jeremy Camp com Revival. Ó, são 2:35. Eu vou para um rápido intervalo já já. Eu tenho aqui as primeiras participações, hein? Você aí, ó, que ainda não participou, bora lá participar. Vem aqui, ó, dá sua opinião na nossa enquete de hoje. E de quebra já deixa seu nome completo também aí, ó, para você concorrer a um almoço lá do Madame Fornalha. Ou uma limpeza de pele, ou uma criolipólise lá da Nápoles. Você escolhe, hein? 999972005, mas tem que responder a enquete, tá? Ó, eu quero saber de você o seguinte: quem era você na escola, hein? Lá na época que você estudava. Você era estudioso, estudiosa? Você era aquela pessoa bagunceira? Ou que ia só pela merenda? Eu fico aqui entre a opção número 2 e a 3, hein? O bagunceiro e o que ia só pela merenda, né? Gente, antigamente merenda era boa demais. Ai, meu Deus do céu, arroz e forno, então? Nossa, faltava de jeito nenhum. Ó, oh, vamos pro intervalo, já já tô de volta, não sai daí.
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1: Muito bem, é comigo, até logo mais às 18 horas. A gente tá só no comecinho da nossa programação, são 2 horas 38 minutinhos. Ótimo sábado pra você aí, sintonizado aqui na melhor de Goiânia, tocando sempre os melhores louvores do Brasil. E ó, cabe a sua aqui também, viu? Você sabe que aqui na programação da Rádio Vinha, aqui, gente, você tem voz, aqui você tem o seu espaço. A gente libera aqui, ó, o espaço pra você mandar na nossa programação, tá? Mas eu preciso que você grave aí um áudio, tá? Você cantando um pedacinho. Gente, é só um trechinho, tá? Do seu louvor preferido pra gente poder tocar pra você aqui. Eu vou passar o áudio, você vai aí cantar bonitinho. Você vai mandar abraços também aí através desse áudio, tá? Manda pra mim daqui a pouquinho. Eu vou tocar esse seu louvor, esse que você vai estar cantando aqui na programação, tá? E aí você também aproveita, participa aqui da nossa enquete. A enquete de hoje, ó, vai fazer você voltar lá na época em que você estudava, hein? Ensino fundamental, ensino médio. Conta pra mim aí, ó, quem era você na escola, hein? Você era aquela pessoa estudiosa, toda organizada? Você era aquela pessoa que gostava mais da bagunça? Ou você é aquela pessoa que ia só pela merenda, hein? 99997-2005. Bom, vamos lá pro nosso WhatsApp, tem algumas participações aqui, ó, deixa eu registrar. Vou começar aqui com a Jane Vanessa. Alô, Jane, boa tarde.
2: Boa tarde, pastor Daniel, tudo bem?
1: Tudo bem, minha irmã.
2: Meu nome é Jane Vanessa, aqui do Comendador Valmor. Eu era muito estudiosa, amava estudar, não faltava um dia na escola e só tirava notas boas. Eu sinto muita saudade do meu tempo de infância, quando eu estudava. Gostaria muito de poder voltar a estudar novamente. Um abraço para você, pastor Daniel. Que Deus te abençoe.
1: Amém, Jane. Ô, gente, uma coisa que eu percebo é que geralmente as mulheres eram muito estudiosas, né? Dificilmente você vê uma mulher falando assim, não, era bagunceira, né? Eu gostava mais, eu era da turma do fundão. Gente, é a coisa mais difícil do mundo. A minha esposa, então, eu brinco com ela, né? Tem um termo que a gente usa, não sei se vocês aqui em Goiás, vocês conhece, mas era muito tradicional lá em Minas Gerais. Quando a pessoa era muito estudiosa, a gente falava que ela era muito caxiona, né? Você é muito Caxias, né? Então, assim, a minha esposa, eu brinco com ela e eu falo assim, glória a Deus que você era desse jeito, tomara que os nossos filhos puxem a você e não a mim, né? Porque eu era meio avacalhado, gente. Jesus consertou. Jesus Cristo mudou meu viver. Ô, Senhor, gente, eu vou falar pro seu negócio, viu? Eu tenho uma dívida de gratidão eterna com o Senhor e não é só pelo fato da salvação, não, viu? É porque, meu Deus do céu, o que eu era e o que eu me tornei, só Jesus pra fazer um negócio desse na minha vida. Meu Deus do céu! Vamos lá, Giovânia também tá participando conosco aqui nessa tarde. Ô, Giovânia, boa tarde, minha irmã!
3: Graça e paz, boa tarde, tudo bem com você?
1: Tudo bem, minha irmã.
3: Seja tudo maravilhosamente bem. Por aqui, tudo maravilhoso na presença do Senhor. Daniel, a sua enquete de hoje. Eu sempre, sempre amei estudar. Amo até hoje. De vez em quando procuro alguma coisa que eu possa fazer. Gosto tanto de estudar e eu sou tão feliz que consegui transmitir isso pro meu filho.
1: Oh,
3: ele gosta muito de estudar. Inclusive, essa semana teve reunião de pais. É. Cheguei lá, tinha uma nota mais ou menos. Voltei para casa furiosa. Ele, não, mas eu fiz essa atividade. Realmente fez, Daniel. Tava no caderno. E agora a coordenadora vai resolver. Mas pensa no apuro que ele passou. Um dia abençoado.
1: Amém! Ô, Giovanni, é pra você e pra toda a sua família também. Gente, geralmente as mulheres eram estudiosas, os homens é que eram meio avacalhados, né? Quero a Chimp, sou grato por seu amor.

da Gabriela Gomes. Deus proverá aqui na programação nesse sábado. E aí, qual é a música que você quer ouvir aqui nessa tarde de sábado, hein? Manda pra mim aqui no 99997-2005. Antes dele ter o Ruby, a Super Abundou e também o Guerrero Chip, sou grato por seu amor, hein? Olha, vai participando aí, a gente tem a nossa enquete, né? Eu quero saber de você aí, quem era você na época da escola, hein? Ó, você era aquele estudioso, né? O famoso Caxias, né? Você era aquela pessoa que era meio bagunceira, ou aquela pessoa que só ia pela merenda, hein? De vez em quando eu ia pela merenda. Quando eu sabia o cardápio, e eu tinha uma... antigamente a gente chamava as tias, né? Tinha uma tia lá na escola que eu era amigo dela. Aí ela morava perto da minha casa, eu já perguntava pra ela: ô, Celina, e aí, o que vai ter hoje de rango lá? O que vai ter de comida lá hoje? Aí ela falava assim: opa, então não posso faltar, não. 99997-2005, vem participar com a gente aqui. Daqui a pouquinho tem mais participações. Aí se aproveita, deixa também o seu nome completo pra você concorrer aqui, ó, aos nossos prêmios, hein? Tem aqui, ó, uma limpeza de pele ou uma criolipólise, uma sessão de criolipólise da Nápoles. E tem também pra você aqui um almoço lá no Madame Fornalha. Vai participando, hein? Enquanto isso, deixa eu trazer uma informação aqui, compartilhar com você uma informação. Olha só, o evangelista Jeremiah testemunhou como o amor de Deus quebrantou um homem que era contra a pregação do evangelho lá nos Estados Unidos. Olha que história interessante, hein? Esse Jeremiah, que ele é conhecido, né, nas redes sociais como The Witness, ele estava anunciando a mensagem da salvação nas ruas com, inclusive, outros pregadores, quando um homem desconhecido se aproximou e passou a hostilizá-lo e atacar os cristãos que estavam ali. O vídeo do momento foi compartilhado no Instagram na última terça-feira pelo evangelista. Furioso, o homem gritou: "Você pecou e pecará novamente." Aí o Jeremiah respondeu: "É por isso que precisamos de um salvador." Em seguida, o agressor chamou os cristãos de moralistas, xingou com palavrões e tomou o microfone das mãos do pregador. Segundo o evangelista, o homem também agrediu outros dois pregadores com socos. O agressor acabou correndo, fugindo com o microfone. Então Jeremiah e outros cristãos foram atrás dele, né? E eles acabaram encontrando ali o homem deitado em uma calçada. E Jeremiah começou a explicar o plano de salvação através do sacrifício de Jesus. Ele disse para o homem: "Sinto muito por tudo que você passou, de verdade. Eu sinto muito mesmo e oro para que o Senhor Jesus lhe dê paz e força." Olha só que importante isso daqui, hein? Nesse momento, o homem se sentou ali no chão e, impactado pelas palavras, chegou a chorar e, em lágrimas, ele pediu desculpas ao Jeremiah e recebeu um abraço do cristão. Tá vendo, gente? Eu sei que às vezes, né, algumas pessoas, elas vão nos ferir, elas vão nos atacar, elas vão, né, esbravejar com a gente, às vezes vão nos agredir com palavras, mas assim, a gente precisa ter esse amor aqui que esse pregador, esse evangelista lá nos Estados Unidos, o Jeremiah, ele teve pra poder entender que não é contra a carne nem contra o sangue que a gente milita, que a gente está lutando, né? É contra as potestades, né, nas regiões celestiais. É ali, é contra espíritos, né? Então, olha só, ele teve amor por aquele que estava agredindo e ele acabou aceitando o evangelho ali e chorou e provavelmente deve ter se arrependido também, né? E que Deus possa fazer essa obra completa, né? Completar essa obra na vida desse homem aqui, ó. Vamos tocar mais músicas? Daqui a pouquinho tem mais participações. Vai respondendo aí, ó. Quem é você? Quem era, né, você na época de escola? Conta pra mim aqui.

0: som do Jonas Serra, aqui na programação Furioso Oceano. Teve Aline Barros e Fernanda Brum, Kailani, teve Elevation Worship com Aleluia e também a nova da Isadora Pompeu, Ovelha em Treinamento. E olha, são 3:18, eu vou para um rápido intervalo comercial, mas é rápido, rápido, rápido, já já eu tô de volta. E aí, ó, a gente vai ter aqui mais participações, inclusive você que ainda não participou, eu quero a sua aqui, viu? A sua resposta da nossa enquete de hoje. Quem era você na época da escola, hein? Você era aquela pessoa estudiosa? Era aquela pessoa que fazia uma baguncinha, né? Sentava lá atrás, era a turma do fundão, fazia parte da turma do fundão? Ou você ia só pela merenda, hein? 99997-2005. Eu vou pro intervalo já já, eu tô de volta, não sai daí!
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1: 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Opa, a gente já tá de volta aqui com o Sábado na Vinha. Uma ótima tarde de sábado pra você que sintoniza em 91.9. Você que tá pela internet também. Ó, você que de repente tá me ouvindo aí, ó, e não sabe, né? Você tá me ouvindo pelo rádio, não sabe que a gente tem um aplicativo. Então agora você tá sabendo, hein? A gente tem um aplicativo, gente, maravilhoso, tá? 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Por exemplo, hoje, eu tenho uma enquete legal demais aqui, você que ainda não participou, vem participar, hein? Eu quero saber o seguinte, na época da escola, quem era você, hein? Você era aquela pessoa estudiosa, né? Já passava, igual por exemplo, né? Eu tava contando mais cedo aqui que a minha esposa era bastante estudiosa, né? Então assim, pouquinho depois da metade do ano, ela praticamente já tinha passado de ano já. Já tinha, né? Já tava tudo feito, já tava tudo certinho. Eu vou te falar a verdade, precisava de umas duas ou três recuperações ali. Nossa, mas eu era, gente, eu era bagunceiro, hein? Então eu quero saber, você que tá aí no Instagram, porque agora eu tô ao vivo também no Instagram da Rádio Vinha, Rádio Vinha FM, entra lá pra gente poder trocar uma ideia, pra gente bater um papo aqui nessa tarde de sábado, tá? E vai me ouvindo pelo rádio também, 91.9, eu baixo o aplicativo, como eu disse pra você, né? Ó, eu quero saber o seguinte, quem era você na época da escola? Me conta aí, você era a pessoa que estudava, o estudioso, você era o bagunceiro, ou você é aquela pessoa que só ia por causa da merenda? Olha, e se for a pessoa que ia só por causa da merenda, não fica aí, ó, né, com vergonha de falar não, porque eu era uma dessas pessoas, viu? Tinha dia que eu ia só por causa da merenda. Mas assim, deixa eu te falar, o que vai ter de rango hoje aí? O que vai ter de comida? Ah, é tal coisa. Falei, não, então hoje eu não posso faltar de escola, não. Oh, meu Deus do céu. Mas eu não falo isso com orgulho, não, hein? Ó, já que eu falei que eu tô aqui no Instagram, deixa eu mandar abraços aqui pro pessoal que se liga lá no nosso Instagram, Rádio Vinha FM, né? Pessoal aqui, ó, da Moura Moto Peças, o Jorge, a Josi, o Janderson, o Júlio, deixa eu ver aqui, o Myron, a Emily, a Shirley, João Paulo, deixa eu ver quem é você aqui, deixa eu clicar aqui pra poder saber. Vanelli, não sei como é que é a pronúncia aqui. A Gisele, o Carlos, enfim, uma galera aqui, mas você que tá aí, ó, no nosso Instagram, não deixa de participar conosco, não, tá? Eu tô perguntando pra você aí o seguinte: quem era você na época da escola, hein? Você era o estudioso, a estudiosa, aquele que era o bagunceiro, sentava sempre lá no fundo, né? Pra poder ficar só conversando a aula inteira, né? E aí não prestava atenção em nada e não passava de ano, né? Tinha que ficar em recuperação, né? Ou você era aquela pessoa que só ia por causa da merenda, né, hein? Ó, deixa eu ver aqui. Lá no Instagram o pessoal tá respondendo. Deixa eu ver aqui, a Cleide Alves, tá no fundo, né, pra poder ficar só conversando a aula inteira, né, e aí não prestava atenção em nada e não passava de ano, né, tinha que ficar em recuperação, né, ou você era aquela pessoa que só ia por causa da merenda, hein? Ó, deixa eu ver aqui, lá no Instagram o pessoal tá respondendo. Deixa eu ver aqui, a Cleide Alves, ela tá dizendo o seguinte, ó, Daniel, eu estudava.

0: Ai, oh, Jesus. Deixa eu ver quem é você aqui, o Rômulo, é isso? Isso, Rômulo. Ô, Daniel, eu era aquele que quase todo dia meu pai tava na escola, né? É, ele saía de lá super nervoso comigo. Oh, meu Deus do céu, vou te falar. Ainda bem que o Senhor entrou na nossa vida, né? Deu uma consertada boa nas nossas vidas, né? Glórias a Deus por isso. Deixa aí lá pro nosso WhatsApp, porque tem áudios também aqui. O pessoal participando pelo 99997-2005. O Mário, vamos saber aqui, ó, qual era do Mário. Alô, Mário, boa tarde, meu irmão.
1: Graça e paz, Daniel, boa tarde.
0: Graça e paz, meu
1: Daniel,
0: irmão.
1: Daniel do céu, eu não era estudioso, Daniel, porém eu não era bagunceiro. Eu era aquele meio barro, meio tijolo, mas enfim, época de escola era muito boa, principalmente a merenda. Você falou aí na merenda, aí, rapaz, tinha um tal de escaldado, pensa num trem bom.
0: Escaldado?
1: Graça e paz, boa tarde.
0: Rapaz escaldado, não sei o que é isso não, hein? O que será que é isso? Os universitários aí que estão ouvindo a Rádio Vinha nessa tarde, o que é esse tal de escaldado aí que era a merenda da escola, hein? O pessoal do Instagram sabe o que é aí, ó? Deixa eu ver aqui, deixa eu mandar um abraço aqui pro Wagner, o Evandro entrou aqui agora, o Edilson, é, o Rômulo aqui, né, tinha respondido, né? Que era aquele que o pai quase ia todo dia na escola, a Daniele também entrou aqui, Ana Lúcia... Ó, pro pessoal que tá entrando agora, a gente tá com uma enquete. E assim que você puder, responde aí pra gente poder registrar sua participação também aqui no Instagram. Quem era você na época da escola? Quero saber aí, ó. Você era a pessoa estudiosa? Você era aquela pessoa que de repente era bagunceira? Ou que só ia por causa da merenda, hein? Deixa eu voltar lá pro nosso WhatsApp. Tem mais um áudio pra poder passar aqui da Natália. Também participando com a gente aqui. Ah, gente, lembrando que quem tá participando pelo WhatsApp, tá? A galera do Instagram aí, ó, precisa pra poder concorrer aos prêmios, precisa ir no WhatsApp, tá certo? Ó, eu quero a sua participação lá no 99997-2005. Você pode deixar seu nome pra concorrer uma limpeza de pele ou uma sessão de Crolipolis lá da Nápoles e também um almoço do Madame Fornalha. Mas deixa eu passar um áudio aqui da Natália. Alô, Natália, boa tarde!
2: Olá, Daniel Fernandes, boa tarde, graça e paz a todos. Então, eu era da turma do fundão, da turma da bagunça, conversadeira, até hoje sou, né? E meus pais sempre eram chamados para falar que eu conversava demais, nota boa, mas atrapalhava os outros. E agora sou eu que sou chamada na escola. Ai, meu Deus, meu filho tá indo no mesmo caminho. Tira nota boa, mas também gosta de uma conversa.
0: Meu Deus!
2: Mas é bom demais, né? Tudo passa, tudo é fase, tudo passa. Um abraço.
0: Então, Natália, interessante que é o seguinte, aí depois que eu entrei no ensino médio, eu me tornei um cara estudioso, né? Eu acho que era fase mesmo, né? Eu acho que era aquela fase de adolescente, né? Que você queria era conversar, você queria fazer bagunça, né? Principalmente ali a gente, né? Década de 80, década de 90, eu acho que era fase mesmo, né? Deixa eu ver aqui, o pessoal tá dizendo aqui, ô Daniel, é a Cleide, né? O escaldado aí, que era a merenda que o ouvinte, ele falou, era um caldo engrossado de farinha, daí colocava ovo, cheiro verde, couve bem fininha. Era o caldo de fubá? Será que era o caldo de fubá? Porque tinha isso, né? Ó, aqui ó, o Rômulo tá dizendo lá no Instagram que era o caldo de fubá. Não, o caldo de fubá eu lembro aí. O caldo de fubá eu lembro demais. Era tipo um ensopado, igual a Cleide disse aqui, mas era de fubá e aí o pessoal colocava, né? É, couve ou cebolinha. Aí colocava ali, né? Uma essência de carne. Gente, uma carne antigamente, eu não sei se você tá me ouvindo aí, você se lembra, eu não vou saber como é que fala, cara. Era uma carne diferente que eles serviam nas merendas de antigamente. Era carne de soja, eu acho, né, que fala, carne de soja. Eu acho que era isso mesmo, era só uma essência de carne que a gente tinha. O pessoal falava assim, não, isso é carne de soja e tal. Mas no fundo, eu acho que era só a essência da carne, né? Era só pra gente sentir ali o cheirinho, o gostinho de carne, mas de carne mesmo não tinha nada, né? Ó, vamos tocar nova do Fernandinho aqui com o Thales Roberto. Somos a Igreja, mais uma que você ouve primeiro aqui na Vinha.
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antes teve Marinha Massal, Deixa, e também a nova do Fernandinho com Thales Roberto, Somos a Igreja. Olha, são 3 horas 42 minutinhos. Eu, Daniel Fernandes, estou ao vivo aqui com você, pelo menos até logo mais às 18 horas, hein? E lembrando que eu estou ao vivo não só no rádio, tá? 91.9, mas eu estou ao vivo também no Instagram da Rádio Vinha e no meu Instagram também, tá? O da Rádio Vinha é Rádio Vinha FM e o meu particular é daniel.d.fernandes, tá? Deixa eu mandar um abraço aqui pra quem tá lá no Davinha, né? A Cláudia tá aqui, deixa eu ver aqui, o Claudinei, Juliana, deixa eu ver quem é você aqui, Valdeci, Valber, o Kaique, nosso amigo Kaique aqui, inclusive tá respondendo aqui a nossa enquete, né? Lembrando, gente, que a gente tá com uma enquete hoje aqui, tá? Nessa tarde. Eu quero saber de você aí, ó, o seguinte... Quem era você? Eu tô olhando pra cima e pra baixo porque eu tô com 2 Instagrams aqui, o meu e também o da rádio. Eu tô em live nos dois, tá? Mas eu quero saber de você aí, ó. Quem era você na época da escola, hein? Você era aquela pessoa estudiosa? Você era aquela pessoa bagunceira? Ou aquela pessoa que só ia por causa da merenda? Conta pra mim aqui, ó. Ah, tem o nosso WhatsApp também, tá? 99997-2005. Vai participando com a gente aí, ó. Por quê? Porque a gente tem 2 prêmios aqui pra tá liberando pra você daqui a pouquinho, tá? Você vai ter a oportunidade, olha só, de faturar aqui, ó, um almoço do Madame Fornalha e também uma limpeza de pele ou uma sessão de criolipólise lá da Napoli Face e Corpo, tá? Você pode escolher aqui o seu prêmio nessa tarde de sábado. Vem comigo aí, ó. Aliás, deixa eu dar uma passadinha aqui. Deixa eu ver se eu vou no WhatsApp primeiro. Não, deixa eu mandar abraços aqui pra quem tá no Instagram da Rádio Vinha. Eu tô no meu também, daniel.d.fernandes. Mas, aqui no da rádio, ó, a Isa tá aqui agora, a Claudinei também, a Jennifer, a Juliana, a Cláudia, deixa eu ver aqui o Valber, né, eu já tinha falado, a Jaine, deixa eu ver quem é você aqui, a Erina... o Eduardo, deixa eu ver aqui o Ricardo, enfim, tem uma galera aqui, né, acompanhando essa nossa live aqui, ó, e quem tá na live no Instagram da Rádio Vinha, Rádio Vinha FM, pode fazer o seguinte, hein, vai participando comigo aqui, respondendo quem era você aí na época da escola, hein, conta pra mim aqui, ó, 99997-2005, você era aquela pessoa estudiosa, você era meio bagunceiro tipo Daniel Fernandes, ou você era aquela pessoa que só ia por causa da merenda, hein? Vai participando aí, ó, no Instagram, gente, mesmo que você participe, não dá pra poder concorrer aos prêmios, tá certo? Então, pra concorrer, 629-9997-2005. Deixa eu registrar aqui algumas participações por texto aqui no nosso WhatsApp. O Paulo tá dizendo o seguinte, ó, fala, Daniel, boa tarde, tudo bem? Tudo bem, Paulo. Ô, Daniel, no ensino fundamental e no médio, Daniel, eu era meio lesado, sabe? Eu era tímido demais, né? Meu comportamento era assim, né, daquela pessoa bem tímida, sabe? Então eu era muito estudioso, mas se fosse hoje em dia, Daniel do céu, hein? A Ivani também tá participando conosco aqui, ó, respondendo por texto no nosso WhatsApp. Ela tá dizendo o seguinte, ó: ô Daniel, boa tarde, tudo bem? Eu sou a Ivani. Eu gostava de estudar, mas eu não ficava sem a merenda. Então vou fazer o seguinte, meio termo, tá? Eu gostava de estudar, mas eu também ia por causa da merenda. Tá certo, Ivani. Obrigado aí pela sua participação, viu? A Fernanda também tá conosco aqui nessa tarde de sábado, dizendo o seguinte: oi, Daniel, boa tarde, tudo bem? Ô, Daniel, eu sou baiana, estou te ouvindo. Olha que legal! Ó, você que tá aí no Instagram da Rádio Vinha, ou no meu também, né? De repente, pra você ouvir aqui a nossa programação: ah, Daniel, eu moro em Minas Gerais, eu moro em São Paulo, moro no Maranhão, no Mato Grosso, mas eu queria demais te ouvir, hein? Porque a nossa live, gente, eu vou encerrá-la daqui a pouquinho, tá? Então não vai dar pra você poder acompanhar muita coisa aqui do que a gente tá fazendo, não, tá? 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É só você digitar lá assim, ó, Rádio Vinha FM. Baixou? Aí você vai ter acesso à nossa programação e vai até participar, tá? Através do botão lá, contato e participação do ouvinte. Mas vamos lá aqui, ó, a Rosemary também tá participando via texto aqui, ó, e você pode também participar, tá? Por texto ou por áudio. É só responder a nossa enquete. Graça e paz, Daniel, boa tarde, tudo bem? Ô, Daniel, até a antiga quarta série,
eu ia mais pelas amizades. Eu gostava de ficar lá no fundão, conversando. Mas, Daniel, a partir da quinta série, o caldo começou a engrossar. Aí eu passei a estudar mesmo, Daniel. Até passava cola pros meus amigos. Ô, gente, eu contei um caso aqui, mas eu vou contar pra você que tá me acompanhando também aí. É o seguinte, ô, gente, é muito engraçado, né? Olha só, preste bem atenção, hein? Eu era uma pessoa que eu era bagunceira, então eu não prestava muita atenção nas aulas, né? E eu não, gente, ó, volta a repetir, eu não tenho orgulho de falar isso, tá? Pelo amor de Deus, estudem, tá? Não tô fazendo apologia contra estudo, não. Pelo contrário, estudem, tá? Mas eu era esse cara, eu era aquele cara que ia só pra poder zoar, pra poder brincar, pra poder divertir, pra poder merendar, né? E aí, eu não sei por que as pessoas olhavam pra mim e pensavam que eu era muito inteligente, que eu era muito estudioso. E aí, o que que acontecia? A irmã tá falando aqui que ela passava cola pras pessoas, né? De tão estudiosa que ela era. As pessoas tentavam colar de mim, mas eles se davam mal, porque eu não tinha estudado. Eu era bagunceiro. Ô, gente, é por isso que eu canto com orgulho a música, né? Jesus Cristo mudou meu viver. Jesus, hein? Vai participando aí, 99997-2005. Conta pra mim, quem era você na época da escola, hein? Aquela pessoa estudiosa? Aquela pessoa que era bagunceira? Ou aquela pessoa que só ia por causa da merenda pra conversar? Conta pra mim aqui, ó. Vamos tocar a nova agora do Abraão Alencar.

0: sobre você. Regravação do Eli Soares, ficou legal, hein? Agora faltando 3 minutinhos para as 4, chegando aqui um clássico da Vinha, Tom Carf com Davi Sasser.
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0: volta aí o Paulo Vicente com Drops Grato Soul. Lembrando que o Paulo Vicente vai estar conosco aí no RL com Legacy nesse ano de 2026. Ó, marca na sua agenda aí, ó, dias 4 e 5 de setembro, Goiânia Arena. Ele vai estar lá, provavelmente cantando aí esse grande sucesso que se ouve direto aqui na programação da Rádio Vinha, hein? Antes, pra gente relembrar aqui no clássico da Vinha, o Davi Sasser com Tom Carro, Restitui. São 4 horas 6 minutinhos. Eu preciso ir aqui pra mais um rápido intervalo comercial, mas antes, deixa eu trazer aqui mais uma informação. Gente, eu vou compartilhar um negócio com vocês aqui, ó. Se tem algo que eu amo dentro do cristianismo, é o evangelismo. Gente, eu sou assim, extremamente apaixonado com quem quer ganhar almas para o Senhor Jesus Cristo. Deixa eu compartilhar essa notícia aqui, porque alegrou meu coração, ó. Na última semana, um grupo de jovens saiu às ruas para oferecer um café da manhã gratuito como estratégia de evangelismo para alcançar a comunidade lá na Argentina. A ação aconteceu na Plaza San Martín, na cidade de Perico, e reuniu ali os jovens do Ministério Vida Jovem, da igreja local Centro Ministério Vida. Com café, pães, bolos e outros alimentos, eles abordaram moradores que passavam ali pelo local para compartilhar o evangelho. E eles disseram o seguinte, ó, nós fomos à rua, as ruas, né, com o único propósito, compartilhar o amor de Jesus. Uma palavra de esperança para cada coração, disse aí o ministério no Instagram. No local, eles montaram ali uma mesa recheada de alimentos e reservaram ali um espaço onde cada pessoa poderia deixar um pedido de oração. Gente, que lindo, né? Ah, eu vou te falar, tá queimando meu coração e em breve eu vou colocar em prática, mas eu vou precisar de você que tá do outro lado aí, hein? Eu vou fazer um evangelismo desse aqui no Vaca Brava. Essa semana eu estive lá, né? Eu gosto, sabe, gente, de frequentar os parques aqui de Goiânia para poder relaxar, um momento ali de se desacelerar, né? E eu tava olhando, gente, a quantidade de pessoas que precisam ser alcançadas pra glória de Deus aqui na cidade de Goiânia e que frequentam ali principalmente o Parque Vaca Brava. E aí eu falei assim, ah, Senhor, já eu vou juntar uma galera, nós vamos vir pra cá à noite, nós vamos fazer um baita de um culto aqui, ó. Se eu for, você vai comigo? Vambora, vamos evangelizar? Vamos ganhar almas pra Jesus? Vamos cumprir o ID? Ó, se você comprar essa ideia, eu compro, hein? 4 e 8, já a gente tá de volta.
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0: bondade do Senhor alcancem a sua vida, tá? Receba nesse exato momento, você que tá triste, você que tá desanimado, tá desolado, tá se sentindo aí, né, abandonado, abandonada. Ó, posso falar um negócio? Não se sente dessa forma, não. Você sabe que a gente tem aqui o nosso canal de comunicação, o 99997-2005. A gente tem aqui orações pontuais, palavras pontuais durante a nossa programação. Mas em algum momento que nós estivermos aqui, você precisar de desabafar, pedir de oração, gente, fica à vontade, eu me coloco aqui à disposição, tá? Vocês podem pedir aqui, que nós vamos dobrar os nossos joelhos aqui nesse estúdio aqui, vamos fazer o fogo descer. Vambora orar aqui, você não vai ficar desanimado, tá? Receba a alegria de Cristo aí agora na sua vida, em nome de Jesus, viu? Independente daquilo que aconteceu, independente do que esteja acontecendo, independente daquilo que tá aqui, ó, acontecendo nesse exato momento na sua vida, você não vai ser tomado por isso, o inimigo, ele não vai te desanimar, mas de jeito nenhum, mas não vai mesmo, hein? Eu declaro vitória sobre a sua vida aí, ó. Tem uma coisa que o pastor Aloysio, o pastor Naô, eles falam bastante aqui nas suas ministrações, que eu acho lindo. Eu até essa semana eu tive a oportunidade de comentar, eu não vou lembrar com quem foi que eu falei isso, mas que eu acho importantíssimo eles destacarem, que é a questão da sua filiação. Gente, você é filho de Deus. Então, se você estiver triste, se você estiver desanimado, fala assim: Pai, em nome de Jesus, me proteja contra as investidas do inimigo. Não deixa eu ficar desse jeito, não. Eu quero ficar que nem o Daniel. Eu quero ficar rindo. E, gente, eu não tô rindo. Não é porque eu tô com a minha vida 100%, não. Porque eu vou te falar, viu? Estão vindo aí, ó, coisas do lado de cá, do lado de lá, da frente, atrás, pra tentar me atingir. O inimigo tá lançando seus dardos inflamados contra a minha vida. Mas deixa eu te contar uma coisa. Eu creio é na palavra do Senhor. 1.000 cairão ao teu lado, 10.000 à tua direita. Mas você não será abatido, não será atingido. Você crê nisso? Eu acho que tinha alguém precisando ouvir esse negócio, porque eu não sei nem por que eu tô falando isso. Vambora, hein? Até às 18 horas, você tá comigo, Daniel Fernandes. E vamos lá pra mais participações. A gente tá com uma enquete legal aqui, a hora que você puder. Ah, eu tô vendo um negócio aqui, eu vou até abaixar aqui, porque é o seguinte, eu convoquei o pessoal, falei assim, ó, gente, ó, se eu fizer uma ação evangelística, um culto ali no Vaca Brava, vocês vão comigo? Aí apareceu 1.500 participações aqui. Eu vou. Eu quero ver se vocês vão mesmo, viu? Ô, gente, vocês não têm noção. Eu sou um pastor meio doidão, viu? Eu, se eu falar que eu vou invadir aqui lá no peito. Eu quero saber se vocês vão mesmo, viu? Eu quero só ver se você vai também comigo. O Manetinho tá do lado de fora ali. Ô, Manetinho, se você estiver ouvindo aí, ó, você vai comigo? Você toca lá? Você faz louvor pra mim? No Vaca Brava? Vambora! Ó, tá vendo, ó? Já conseguiu o louvor, ó. Já conseguiu o louvor, ó. Já tem eu que vou pregar, né? Então agora eu preciso de você lá pra evangelizar junto comigo, que eu não dou conta não, gente. É muita gente ali no Vaca Brava, tá? Mas calma, durante a semana a gente vai bolar esse negócio aí. Vai dar certo, hein? Deixa eu ver aqui, ó. Tem mais participações, né? Gente do céu, tá bem entusiasmando aqui. Deixa eu ver aqui o que eu ia fazer aqui agora. Ah, tá, eu ia passar participações. Vamos lá. Vamos lá, deixa eu pegar aqui, ó, as participações por áudio. Deixa eu começar aqui, ó, com o Diogo. Alô, Diogo, boa tarde, meu irmão.
1: Que travês, Diogo Alexandre.
0: E aí, meu irmão?
1: Graça e paz,
0: graça
1: meu querido.
0: Graça e paz.
1: Então, Daniel, sobre a questão aí, eu não era nem do fundão e nem da galera do... Das primeiras filas ali, não, da frente, não. Era ali do meio. Mas fazia bagunça igual os do fundão mesmo. Rapaz, mas quando precisava, tava o aperto.
0: O bicho pegava, né, Diogo?
1: Corria com a galera da primeira fila ali. Me ajuda nessa matéria, me ajuda aqui nessa prova. E aí lá ia, rapaz, e o trem custou. Mas passava raspando ali, moço. Mas era assim.
0: Amém,
1: abraço,
0: amém.
1: Meu querido.
0: Valeu, obrigado pela participação, viu, Diogão? Obrigado por ter tirado aí um tempinho pra poder estar aqui a sua participação. Bom demais, né? Ô, gente, e é igual eu falei, teve uma época na minha vida que eu só ficava no fundo, né? Aí as professoras já, tipo, me marcaram, né? E eu não é difícil marcar, né? Marcar o Daniel Fernandes, que é lourinho, era um dos poucos lourinhos que tinha na escola inteira, né? E aí, eu com aquele cabelinho amarelinho no fundo, bagunceiro. Aí as tias falavam assim, ó, pô, pode sentar aqui na frente, Daniel. Aí o povo, ah, eu acho que é por causa disso. disse que o povo achava que eu era estudioso, que eu era inteligente e tal. A Suede também tá participando conosco aqui. Suede, boa tarde.
2: Boa tarde, graça e paz.
0: Graça e paz, minha irmã.
2: Eu era aquela que ficava no meio. Eu não gostava do fundo e nem muito da frente.
0: Eu era
2: lá muito inteligente, não, mas o que eu sabia, eu passava cola pros colegas. Nossa turminha sempre passava junto.
0: Olha,
2: graças a Deus.
0: Olha,
2: conseguimos formar. Ô, Glória.
0: Oi, teve uma vez, eu tô lembrando aqui com um amigo meu. Eu ri demais, gente. Eu lembrei disso aqui agora. É sempre bom, né? Gente, eu amo de vez em quando a gente trazer essas enquetes assim meio que nostálgicas, porque faz a gente lembrar de uma época assim tão gostosa que a gente viveu na escola, né? É tão bom, gente. Ah, eu lembro aqui de um amigo meu que um dia... Olha pra você ver. Vê se tem capacidade isso daqui. Ele foi colar de mim. E como eu não estudava, né, que eu não gostava de estudar... Oh, gente, eu tô falando isso lá do ensino fundamental, viu? Eu tinha ali os meus, sei lá o quê, 14 anos, 15 anos, ou menos que isso, né? Então, assim, eu era bem jovem, né? Então, assim, então eu não gostava de estudar. E aí, esse cara, esse amigo meu, ele foi colar de mim um dia lá. E olha que eu nem percebi que ele tava colando de mim, hein? Mas ele colou de mim. E aí, eu e ele, nós, claro, obviamente, tiramos nota ruim, né? Você acredita que ela veio reclamar comigo ainda? Eu falei assim, peraí, deixa eu ver se eu entendi. Você tá colando de mim. Aí deu errado, deu ruim pro seu lado, né? Porque, obviamente, eu não tinha estudado, então eu me lasquei e você também. E você fez uma coisa errada e você tá reclamando de mim, meu irmão? Ah, não vem com essa não. Eu tinha coragem de reclamar de mim ainda, você acredita? Ó, vamos mais uma aqui. A Aline, ela vai fazer o seguinte. Ela vai participar da enquete e ela vai pedir a próxima música que a gente vai tocar aqui, ó. Alô, Aline, boa tarde.
3: Boa tarde, paz.
0: A paz, minha irmã.
3: Eu era aquela pessoa que no começo do ano não se importava, mas quando via as notas se desesperava. Aí interessava, sentava na frente. E também era aquela pessoa que amava uma sopa e um arroz com galinha, que aqui em Goiás chama galinhada. Lá era arroz com galinha. Eu sou do Pará. Mas amava a comida da escola, canjica.
0: Nossa, que delícia.
3: Mingau, muito bom.
0: Aqui, você tá falando, Aline, lá em Minas Gerais a gente conhece também como arroz com galinha, né? Galinhada pra gente é a sopa. Aí a sopa com galinha, aí a gente conhece como galinhada, né? Mas tá certo. Deixa eu ver aqui, ó. Ela pediu uma música também, a gente vai tocar agora pra ela. Ela tá dizendo aqui, ó, Daniel, sobre o culto no Vaca Brava, pode contar comigo e com meu esposo. Ah, gente! Eu quero só ver, porque eu tô vendo um monte... Eu recebi aqui um monte de mensagens, o povo falando que se eu fizer o culto no Vaca Brava, eles vão e vão ajudar a evangelizar lá. Eu quero só ver, viu? Eu vou marcar, eu vou só orar essa semana, perguntar ao Senhor quando é que ele quer que a gente faça, qual vai ser o dia. Eu quero só ver, vocês vão comprar essa ideia mesmo comigo, hein? Vamos ver a música que ela tá pedindo aqui, ó. Canta aí, solta a voz aí, Aline!
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0: Steve F. Hop, Tuese, também o Felipe Rodrigues, além do Impossível, que foi pedindo aqui direto o nosso WhatsApp, né? Deixa eu ver se eu lembro aqui quem foi que pediu, né? Participou com a gente, foi a Aline, né? A Aline, ela participou, deu a resposta aqui pra nossa enquete e já aproveitou também aqui, já pediu essa música maravilhosa aí do Felipe Rodrigues, além do Impossível. E ó, você pode fazer isso também, tá? Você manda um áudio aí, dando a resposta pra nossa enquete, né? Eu tô perguntando pra você o seguinte: na época da escola, quem era você, hein? Era o estudioso, era o bagunceiro, aquele que só ia por causa da merenda, hein? Vai respondendo aí, deixa seu nome completo aqui por escrito, tá? Mesmo se a sua resposta for por áudio, você tem que deixar o nome por escrito, tá? É, por texto e completo pra você concorrer. Tem aqui, ó, um almoço do Madame Fornari também. Tem uma limpeza de pele da Napoli, uma limpeza de pele ou uma sessão de criolipólise. Você pode escolher aí entre os dois, tá certo? Então vai participando aí, ó. Fala em participação, vamos lá pro nosso WhatsApp pegar mais algumas aqui. Deixa eu fazer mais áudios, daqui a pouquinho eu faço textos também. É, e você pode participar tanto por texto quanto por áudio, tá? O importante é você dar sua opinião aqui e interagir conosco nessa tarde de sábado, hein? A Delma tá aqui, ó. Vamos saber se ela era... Deixa eu ver aqui se a Delma tem cara de estudiosa ou que fazia bagunça, hein? Ô, Delma, eu acho que você era estudiosa. Vamos saber? Alô, Delma, boa tarde!
1: Boa tarde, a paz do senhor Daniel.
0: Pera aí, deixa eu dar uma pausa aqui, porque tá num X e meio, Delma. Pronto, agora tá normal.
1: Tudo bem?
0: Tudo bem.
1: Eu sou a Delma, respondendo a enquete. Eu era uma aluna estudiosa, aplicada.
0: Tá vendo?
1: Que recebia até esses recadinhos, assim, no, nas provas, no, nas tarefas. É, sentava mais ou menos na frente... Não conversava, meu apelido era Quietinha.
0: Quietinha?
1: Eu não saía nem pro recreio. Eu ficava, os colegas saíam pro recreio, eu ficava fazendo as tarefas.
0: Olha isso!
1: Porque eu já trabalhava. E eu trabalhava durante o dia e estudava à noite. Então sempre fui uma aluna aplicada. Aí eu ia pra estudar mesmo. Sempre levei a sério o que eu tava fazendo e até hoje. Tudo que eu faço eu levo a sério. Tá bom? Quero participar e quero concorrer aos prêmios da Napoli Face e Corpo.
0: Tá certo, Delma. Já coloquei você pra tá concorrendo aqui, viu? O sorteio é às 18 horas. Vamos saber o Pedrão aqui. Deixa eu ver a cara do Pedro. Deixa eu ver. É, Pedrão. É, se você, ó, se você falar que era estudioso, você vai me surpreender. Alô, Pedrão, boa tarde, meu irmão.
2: Fala, meu amigo Daniel Fernandes.
0: E
2: tudo
0: aí,
2: bem?
0: Tudo bem?
2: Graças e a paz. Aqui é o Pedro Brito, da Videira Bueno. Tô ligadinho aqui na vinha. Daqui a pouquinho vamos pro culto, né?
0: Glória a Deus.
2: Respondendo a pergunta, eu era da turma do fundão. Mas em minha defesa era por conta da altura. Senão atrapalhar o restante da classe. Rapaz, e o sabor carne aí era carne de soja, viu? Ei, lembrança boa. Grande abraço.
0: Gente, a carne de soja. A carne de soja é o seguinte. Era sabor carne. Mas pensa num negócio que era gostoso, gente. Era bom demais, hein? 4h35, chegando mais louvores aqui. Agora atenção do Matt Moore, Gonna Be Alright.

0: Rádio Vinha e o som do Regis Danese, tu és tão bom! A melhor programação gospel do Brasil aqui nesse sabadão na programação da Vinha. Além do Regis Danese, teve também a Ishlan, teve Juliane Souza e também o Matt Moore com Gonna Be Alright. Ó, faltando 9 minutinhos aqui pra 5. Daqui a pouquinho, hein? A gente já vai estar aqui, ó, com o sorteio dos prêmios lá da Nápoles. Você pode escolher uma limpeza de pele ou uma sessão de criolipólise. E tem pra você também um almoço aqui do Madame Fornalha. Mas tem que responder a enquete, hein? Quem era você na época da escola? A pessoa que estudava, gostava de estudar, ou bagunceiro, ou aquela pessoa que só ia por causa da merenda, hein? Conta pra mim aqui no 99997-2005. E olha só, um levantamento recente revelou que 40 crimes de ódio anticristãos foram registrados em toda a Europa durante o mês de julho. Os incidentes incluíram vandalismo, profanação de templos e até violência física direta contra fiéis, mantendo um padrão preocupante já observado em períodos anteriores. Os dados foram documentados pelo Observatório sobre Intolerância e Discriminação contra Cristãos na Europa. O órgão apontou que os ataques visaram locais de culto, símbolos religiosos, cemitérios e indivíduos devido à sua fé, acendendo um alerta sobre a segurança dessas comunidades no continente. Gente, e é interessante, né? Porque normalmente quando a gente fala aqui pra você orar, né? A gente fala pra gente tá orando pra os cristãos que estão espalhados no mundo todo, logo vem no nosso coração e na nossa mente também, né? Ah, vamos orar pela África, vamos orar pela Coreia do Norte, pela China, mas não, gente, coloquem também aí os cristãos na Europa, né, que estão precisando muito de orações, tá certo? 4h53, vamos para um rápido intervalo comercial. Daqui a pouquinho eu tô de volta com mais participações aqui na nossa enquete.
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5: Olá, pastor Rigonato, prefiro não me identificar, mas gostaria de perguntar sobre bebês e salvação. Pastor, vocês ensinam que bebês são salvos mediante a aliança dos pais. Mas a Bíblia afirma que é preciso confessar com a boca e crer com o coração para ser salvo. Afinal, pastor, bebês não podem confessar e tampouco crer. Como devemos lidar com essa questão, pastor?
6: Por provisão divina, a criança, isso é uma crença de todo o cristianismo. E é uma crença com inferência conclusiva do que a Bíblia diz. Ah, mas a criança não confessou, não creu com o coração, nem confessou. Mas até a parte que ela não pode confessar, que ela não tem essa autonomia, ela é conduzida por um tutor, pelos pais. Então, assim, até essa parte, ela tem a garantia da aliança dos pais. Depois ela escolhe por conta própria. Não é necessário. É por uma questão de aliança, não tendo a competência para confessar e nem para crer, ela entra debaixo do benefício do pai. O filho, ele é herdeiro de tudo aquilo que os pais deixam. Portanto, a maior herança que um pai e uma mãe pode deixar para os seus filhos é a palavra de Deus. Porque essa é a verdadeira riqueza. Porque ela é eterna. Ela dá garantias de entradas eternas. E um filho que por si só não sabe escolher, nem sabe declarar, não sabe fazer a diferença da mão direita com a mão esquerda, então ele entra no benefício dos pais que conhecem o Senhor e que dão entrada por direito a ele, a essa herança. Porque os filhos são herdeiros dos pais, eles herdam também as bênçãos que são dadas aos pais. E isso é uma bênção. E eu aproveito para dizer, seja providente, deixe algo de valor para os seus filhos. Trabalhe, economize, não seja esbanjador, para que os seus filhos tenham herança. Para que quando faltarem os pais, pelo menos provisão e dignidade de vida eles tenham. Mas a maior herança, eu repito, é a palavra de Deus.
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2: Olá, ouvinte. A sexualidade humana é muito mais complexa do que parece. E por isso, a sexologia clínica tem uma relação muito próxima com a psiquiatria. Muitos transtornos sexuais não têm apenas causas psicológicas. Podem ser consequências de doenças como diabetes, problemas vasculares, alterações hormonais, doenças neurológicas ou até efeitos colaterais de medicamentos. Além disso, diversas condições psiquiátricas podem afetar diretamente a vida sexual. Episódios de mania no transtorno afetivo bipolar podem causar hipersexualidade, enquanto depressão, transtorno de personalidade, traumas, transtorno de estresse pós-traumático, o uso de antidepressivos, antipsicóticos e estabilizadores de humor podem estar associados à diminuição do desejo ou a outras disfunções sexuais, exigindo conhecimento em psicofarmacologia para identificar e tratar essas alterações. Por isso, a avaliação feita pelo médico psiquiatra permite integrar fatores biológicos, neurológicos, hormonais, farmacológicos e psicológicos em um único raciocínio clínico. Essa visão ampla reforça a ideia de que a sexologia clínica, especialmente no diagnóstico e tratamento dos transtornos sexuais, possui bases técnicas sólidas para ser considerada uma subespecialização da psiquiatria. Eu sou a doutora Aline Salim para a Vinha FM.
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4: Olha, foi rapidinho, a gente já tá de volta. 5 em ponto, uma ótima tarde de sábado aí. Pra você que se liga em 91.9, tá sintonizado com a gente aí no carro, na casa. De repente aí você tá no trabalho, né? Tá trabalhando e tá ouvindo aqui a programação da Rádio Vinha. Daniel, eu até tô te ouvindo, mas não é pelo rádio não, hein? É pela Alexa, é pelo site vinhafm.com.br ou pelo aplicativo. Não tem problema, né? É, não importa onde você está ouvindo, né? Mas o que importa é que você está sintonizado com a gente todos os sábados. Eu, Daniel Fernandes, estou aqui às tardes para poder trazer para você prêmios, interação, notícia, né? A gente ora pela sua vida. E por falar em interação, a gente está com a enquete hoje aqui, ó. Você que ainda não respondeu, responde aí, 99997-2005. Eu estou perguntando para você aqui, ó, na época da escola, quem era você, hein? O estudioso, o bagunceiro ou que ia só por causa da merenda? Conta aí no 99997-2005 e aí você aproveita, deixa seu nome também pra concorrer aos prêmios, hein? Tem um almoço do Madame Fornari e também tem uma limpeza de pele ou uma sessão de criolipólise lá da Nápoles pra você. Vamos lá pro nosso WhatsApp, tem mais participações aqui, ó. Deixa eu pegar o áudio do Roberto. Fala aí, Roberto, boa tarde.
5: Graça e paz, meu amigo Daniel
4: Graça
5: Fernandes.
4: Graça e paz, meu irmão.
5: Boa tarde,
4: boa tarde.
5: Aqui é o Roberto Sabadini. Daniel, você sabe pra você, agora você foi lá no fundo do baú, hein? Nossa, que lembrança boa, a merenda da escola. Meu pai do céu. Lembrei agora, sabe de quê? Aquele franguinho com batata que tinha lá na escola. Nossa, olha, que delícia.
4: Só ia por causa
5: Quando eu passava de ano, Daniel, era sempre na nota mínima. Mínima. Naquela época a nota era A, B, C e D. Eu só passava no C. Quando eu passava. Mas aquele franguinho com batata é inesquecível. Fica na paz, meu querido. Uma boa tarde. Deus abençoe.
4: Valeu, Robertão. Deus te abençoe também, que te deu um ótimo fim de semana. Já deu pra perceber que você ia só por causa da merenda, né? Um abraço, Roberto. É, quem tá com a gente também aqui é o Bruno. Alô, Bruno. Boa tarde.
6: A graça e a paz, Daniel. Boa
4: graça
6: tarde.
4: E paz, meu irmão.
6: Tudo bem? Aqui pra oculto aqui na videira do Bueno. E hoje não sou eu que vou responder a enquete. Oh. É a menina, Manuela. Fala aí, Manuela.
7: Eu só vou pra escola só pra estudar, ficar inteligente e comer.
4: Ah, gracinha.
6: E é uma ótima aluna, viu? Só tira nota boa. Boa tarde aí a todos que estão ligadinhos na Rádio Vinha.
4: Ô, Brunão, valeu, obrigado pela sua participação, gente. A Manu, você viu que gracinha? Eu vou pra estudar. E é isso mesmo, Manu, tem que estudar, né? Pra você aí aprender direitinho, tá? Obrigado pela participação, Brunão. Um abraço pra você, pra Manu também. Deixa eu fazer alguns textos também aqui, porque tem vários aqui de texto. Raimundo falando assim, ó, boa tarde, meu irmão Daniel, tudo bem? Graça e paz. Rapaz, eu era o bagunceiro. Meu Deus do céu. Agora, eu gostava também da merenda, eu sou tipo você, Daniel. Eu era bagunceiro, mas eu gostava da merenda também. A dona Alice tá dizendo aqui, ó, Daniel, tô acompanhando aqui a programação, pode ficar tranquilo, viu? Eu e meu marido, se tiver lá no Vaca Brava, o culto, a gente vai, ó, que bacana, dona Alice. Na época da escola, eu ia por causa da merenda, viu? Tá certo, minha irmã. A Cíntia, boa tarde, Daniel, tudo bem? Ó, eu preciso ser sincera, eu ia só por causa da merenda e das brincadeiras. Gente, eu era, tinha aquela aula de educação física, meu Deus do céu, e parece, eu não vou lembrar direito aqui, depois se você que tá ouvindo aí, se você puder falar também, confirmar, mas me parece que aula de educação física era só na sexta-feira. Era uma vez só na semana, né? Ou uma vez a cada dia, 15 dias, ou uma vez por mês, eu não lembro como é que era. Mas eu sei que, assim, demorava a chegar, né? E eu ficava doidinho pra chegar aula de educação física, que aí a gente podia jogar bola, vôlei, né? A Thaís também tá participando aqui. Boa tarde, Daniel, tudo bem? A paz, senhor. Daniel, respondendo a pergunta de hoje, olha, eu fazia muita bagunça, tá? Coitada da minha mãe, Daniel. Ei, Thaís. O Luiz Franco também tá aqui, ó, participando por texto. Oi, Daniel, boa tarde, tudo bem? Respondendo a enquete sobre a minha adolescência no colégio. Rapaz, eu vou te falar, viu? Eu ia pra poder lá, né, me galantear. Eu ia tentar arrumar uma namorada, Daniel. Mas eu gostava de brincar muito com as pessoas lá também, né? A Cleomar também tá aqui, ó. Oi, Daniel, tudo bem? Boa tarde pra você. Eu sou do Maranhão, satisfação falar com você. Ó, Daniel, eu fui uma aluna bem aplicada, viu? Eu fui muito estudiosa. Minha mãe, pra você ter uma ideia, ela nunca foi chamada na escola. Eu gostava tanto de estudar, Daniel, mas eu gostava também da merenda, viu? Hoje, inclusive, Daniel, eu sou pedagoga, residente em Goiânia, pra honra e glória do Senhor Jesus Cristo. Ó, pedagoga, olha só que legal, hein? Cleomar, parabéns, viu? Que Deus te abençoe e que agora você possa transferir aí, ó, essa aplicação, essa satisfação que você sentia em estudar pros alunos também, tá? Um grande abraço pra você, obrigado aí pela sua participação. São 5:04, agora tem Isadora Pompeu, Maria Massal e Carol Tauber.

0: 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Antes teve aqui, ó, Elis Soares, Me Atraiu, e também Isadora Pompeu, Maria Marçal e Carol Tauber com Os Sonhos de Deus. São 5 horas 16 minutinhos. Ó, ainda dá tempo de você participar conosco aqui nessa tarde, viu? Daqui a pouquinho tem aqui, ó, um almoço lá do Madame Fornalha e também um prêmio lá da Nápoles. Você pode escolher, tem uma limpeza de pele e também uma sessão de criolipólise pra você, tá? 99997-2005, só que você tem que responder, né? Tem que falar pra mim aqui, ó, quem era você na época da escola, hein? O estudioso já passava ali na metade do ano, já tinha as notas suficientes. Não, o Daniel era o meu bagunceiro, né? Ou você era aquele que ia só por causa da merenda, hein? Responde aí, ó, vem participar comigo. Deixa eu pegar mais algumas participações aqui, ó. O Aleph mandou um áudio pra gente, vamos saber quem era o Aleph na escola, hein? Alô, Aleph, boa tarde!
1: Graça e paz, Daniel.
0: Graça e paz, meu irmão.
1: Meu amigo.
0: E aí?
1: Daniel, meu caso era só Jesus. Eu era o da bagunça mesmo, era do fundão. Pregava muito na escola, toda semana tinha briga.
0: Meu Deus!
1: Tinha muito trabalho para professora, diretora. Mas Deus fez a obra, graças
0: Amém.
1: A Deus.
0: Amém, irmão.
1: Você tem noção, eu tomei quatro bombas na quinta série. Na quinta vez eu passei, mas estudei só mais um ano e parei. Aí eu voltei a estudar depois de adulto, aí firmei. Já tinha convertido e consegui me formar o ensino médio completo.
0: Boa, Aleph, ainda bem. Ô, gente, eu vou te falar uma coisa, viu? Jesus entra na nossa vida, ele conserta tudo, já. Não é só questão de salvação, não. Ele conserta tudo, né? Conserta aí, ó, parte escolar, relacionamento, visão de mundo, área financeira, nos ajuda em todas as áreas da nossa vida, hein? É, o Danilo também tá participando conosco aqui, ó. Danilo, boa tarde, meu irmão.
2: Fala, meu amigo Daniel Fernandes.
0: E aí?
2: Boa tarde, paz.
0: A paz, meu irmão.
2: Rapaz, eu vou falar, eu era aluno estudioso, viu?
0: É mesmo?
2: Quietinho no meu canto, mas gostava de conversar também, mas já sentava só na frente, ó, desde o primeiro dia até o último dia de aula, sempre foi, sentava na frente. Minha mãe foi chamada na escola mesmo assim, desde que eu gostava de conversar demais, até estudando à noite, minha mãe e meu pai iam na escola pra ver como é que eu tava, então já sabe, né? Eu era estudioso, mas eu adorava uma conversinha, faz parte. Manda aí pra minha esposa, que tá em casa, eu tô aqui trabalhando, ela tá em casa lá, cuidando das coisas, Fabiana Cândido, um beijão, vida, fica com Deus, e um abraço pra todos aí. Ah, e um abraço pros meus irmãos da Igreja do Evangelho Quadrangular, Buriti Sereno, eu sei que tá todo mundo me ouvindo, amanhã no culto vai ficar todo mundo falando que eu tava falando na rádio.
0: Aê, Danilão! Oh, fala pro pessoal participar também aqui, hein? Manda um abraço lá pros nossos irmãos da Igreja Quadrangular. 5:19, vamos tocar mais músicas, agora tem um louvor internacional lindo aqui da Lena Crawford, Thank You!

0: Vinha! Caminho no deserto aqui na programação da Vinha. Antes teve Kemini Santos, deu um seu abraço completo. E também a nova da Aline Barros, Tem Que Haver Mais. Gente, eu preciso ir aqui rapidinho pro intervalo, mas ó, é rápido mesmo, viu? Um minutinho, eu já tô de volta trazendo aqui as últimas participações de hoje. E se você ainda não participou, participa aí, ó. 999972005, fala pra mim, hein? Você na época de escola, hein? Você era uma pessoa estudiosa, era meio bagunceira, ou ia só pela merenda? Conta pra mim aqui, ó.
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1: Olha, já são 5 horas 38 minutinhos. Você tá comigo ainda, Daniel Fernandes, ao vivo aqui na programação da Rádio Vinha, nesse sábado, dia 15 de agosto de 2026. Eu quero muito que você participe, porque, ó, além de você dar a sua opinião aqui na nossa enquete, você também vai ter a oportunidade de faturar um prêmio daqui a pouquinho, ser abençoado ou abençoada aí com um dos nossos prêmios. Eu tenho aqui, ó, da Clínica Nápoles, você pode escolher um dos dois procedimentos, ó, limpeza de pele ou uma sessão de criolipólise, tá? E também um almoço lá do Madame Fornalha, mas tem que responder a nossa enquete. Eu tô perguntando pra você o seguinte, hein? Quem era você na época da escola, hein? Você é aquela pessoa que de repente estudava muito? Não, Daniel, era meio bagunceiro, gostava de conversar, gostava de fazer festa. Ou é aquela pessoa que ia só com a merenda? 99997-2005. Deixa eu pegar mais algumas participações aqui. O Valci tá com a gente aqui nessa tarde. Alô, Valci, boa tarde.
2: Boa tarde, Daniel. Boa tarde, Vinha. É, então, eu era muito, muito bagunceiro na escola. Caba do fundão, fazia muita bagunça, mas eu sempre tive um dom de... Minha memória fotográfica é muito boa.
1: Uhum.
2: Então, mesmo bagunçando, o que o professor passava no quadro era o que às vezes passava na prova. Então eu lembrava de tudo.
1: Rapaz.
2: Então, mesmo sendo bagunceiro,
1: você conseguia memorizar.
2: Tinha ali minhas notas muito boas. Desde
1: gente.
2: O ensino fundamental, o ensino médio. Eu bagunçava bastante, mas tirava notas boas.
1: Rapaz, eu queria ter tido esse... Cara, você... É sobrenatural isso, hein? Como que você conseguia fazer bagunça e memorizar? Tudo tava sendo feito na aula ali, hein? Meu Deus do céu, eu queria ter tido esse dom aí, né? Gente, eu recebi aqui, ó, a mensagem da Débora. Gente, que gracinha. Ô, Débora, quantos aninhos você tem? Ela mandou pra mim aqui, ó. Vamos saber, né? Porque geralmente a galera das antigas, né? Décadas 80, 90 e até início dos anos 2000, a gente, na maioria das vezes, né? A gente gostava realmente de mais brincar, de conversar, né? Não tanto de estudar, né? Mas vamos saber se essa geração de hoje em dia tá gostando de estudar? A Débora mandou um áudio aqui, deixa eu passar, ó.
3: Graça e paz, Rádio Vinha.
1: Graça e paz.
3: Minha Débora, eu tenho 9 anos.
1: Ah, 9 anos?
3: E eu estou ligadinha daqui de Aparecida de Goiânia.
1: Gracinha.
3: Com a minha mãe. E isso, falando se eu sou bagunceira e etc. Eu sou aqui, vou para estudar muito e passar de ano, mas eu também vou para conversar um pouquinho com os amigos, porque o professor não deixa muito. É isso.
1: Tchau, Débora. Um abração aqui, ó. Beijão pra você, a mamãe Neudilene também estão ouvindo aí a programação da Vinha nessa tarde em Aparecida de Goiânia, né? Ô, Débora, lindona, deixa eu te falar. É isso aí, tá? Vai aí, ó, estudando, tá? Não fica de muita conversa, não. E bagunça de jeito nenhum, tá? Um abração pra vocês aí. Deixa eu pegar alguns textos também aqui, já que a gente tá na reta final da nossa programação. A Eudilene tá participando aqui, ó, dizendo o seguinte, ó. Oi, Daniel, tudo bem? Ó, eu preciso confessar uma coisa, Daniel. Eu era bagunceira. Meu Deus do céu. Eu era muito amada por todo mundo, mas assim, eu era bagunceira, hein? O Rafael também tá aqui participando com a gente. Daniel, a paz do Senhor. Olha, eu era estudioso, hein? Eu era daquelas pessoas, Daniel, que sentavam lá na frente pra prestar atenção em tudo, hein? Boa, Rafa. A Silvia também tá participando com a gente aqui via texto. Ô, Daniel, boa tarde, tudo bem? Eu gostava de ir pra escola por causa das merendas, né? E pra brincar muito também, né? E aí eu brincava demais, Daniel, e assim, eu não conseguia prestar muita atenção na aula, né? E eu ganhava vários puxões de orelha por causa disso. O pai e a mãe, com certeza, ficavam na cola, né? Eles queriam o melhor pra gente. O Vinícius também tá participando por texto aqui, ó. Fala, Daniel, boa tarde, tudo bem? Tudo bem, Vinícius? Ô, Daniel, eu era a galera do fundão. Ô, Vinícius, deixa eu ver aqui sua foto. Deixa eu ver se você tem cara da galera do fundão. Ah, tá aqui com a propaganda, né, do seu negócio. Mas ele falou o seguinte: Daniel, eu era daquela pessoa, cara, aquelas pessoas que pulavam o muro pra jogar bola, hein? E eu amava repetir o lanche. Eu gostei de estudar depois de velho, Daniel. Bom, pelo menos gostou de estudar, né, Vinícius? Um abraço pra você, obrigado pela participação. Vamos tocar mais músicas? Chegando agora aqui o som da Suede Silva. Reacende a chama! Daqui a pouquinho tem o resultado das nossas promoções, hein? Se você tá participando, fica por aí. Quem sabe você não vai faturar.

aqui na programação da Vinha, vamos cantar. Antes teve Eliseu Alves e Suede Silva. Agora faltando 6 minutinhos aqui para 6. Daqui a pouquinho tem o resultado aqui das nossas promoções. Agora tem o som de Jamie McDonald.

0: som de Fernandinho aqui na programação da Vinha. É a última do sábado, na Vinha acabou. Jamie McDonald também passou por aqui, Júlia Vitória, Eliseu Alves e Soete Silva, reacende a chama. Olha, vamos lá liberar aqui os prêmios, né? Vamos abençoar aqui a vida dos irmãos que participaram conosco da nossa enquete. Todo sábado a gente traz uma pergunta aqui pra você interagir conosco. Hoje não foi diferente, quem participou teve a oportunidade de faturar aqui um dos prêmios, né? O almoço, Madame Fornalha, seu aqui pra Aline Francisca Ribeiro Pacheco, final de fone 9563. E a limpeza de pele da Nápoles, face e corpo, saiu aqui, ó, pra Cíntia Nunes de Oliveira Silva, final de telefone 2563. Ô, Cíntia, ela preferiu a limpeza de pele, né? Então já vou explicar pra você, Cíntia, e também a Aline, como é que vocês vão fazer pra pegar o prêmio de vocês, tá certo? Muito obrigado você que participou conosco aqui. Na sequência tem mais louvores, hein? Já você vai ouvir Preto no Branco, Get Worship, Diante do Trono, enfim, tem um monte de música legal daqui a pouquinho. E já tem também o Pastor Aloísio com a Companhia da Palavra. Valeu, gente! Bom fim de semana pra todo mundo. Se Deus quiser, segunda-feira a gente volta a se falar aqui na programação da Vinha, tá? Grande abraço, ótimo fim de semana. Tchau!
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2: Olá, Pastor Rigonato, prefiro não me identificar, mas gostaria de perguntar sobre bebês e salvação. Pastor, vocês ensinam que bebês são salvos mediante a aliança dos pais. Mas a Bíblia afirma que é preciso confessar com a boca e crer com o coração para ser salvo. Afinal, pastor, bebês não podem confessar e tampouco crer. Como devemos lidar com essa questão, pastor?
3: Por provisão divina, a criança, isso é uma crença de todo o cristianismo. E é uma crença com inferência conclusiva do que a Bíblia diz. Ah, mas a criança não confessou, não creu com o coração, nem confessou. Mas até a parte que ela não pode confessar, que ela não tem essa autonomia, ela é conduzida por um tutor, pelos pais. Então, assim, até essa parte, ela tem a garantia da aliança dos pais. Depois ela escolhe por conta própria. Não é necessário. É por uma questão de aliança, não tendo a competência para confessar e nem para crer, ela entra debaixo do benefício do pai. O filho, ele é herdeiro de tudo aquilo que os pais deixam. Portanto, a maior herança que um pai e uma mãe pode deixar para os seus filhos é a palavra de Deus. Porque essa é a verdadeira riqueza. Porque ela é eterna. Ela dá garantias de entradas eternas. E um filho que por si só não sabe escolher, nem sabe declarar, não sabe fazer a diferença da mão direita com a mão esquerda, então ele entra no benefício dos pais que conhecem o Senhor e que dão entrada por direito a ele, a essa herança. Porque os filhos são herdeiros dos pais. Eles herdam também as bênçãos que são dadas aos pais. E isso é uma bênção. E eu aproveito para dizer, seja providente, deixe algo de valor para os seus filhos. Trabalhe, economize, não seja esbanjador, para que os seus filhos tenham uma herança. Para que quando faltarem os pais, pelo menos provisão e dignidade de vida eles tenham. Mas a maior herança, eu repito, é a palavra de Deus.
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3: Aos Gálatas, para que não abandonem a graça, para que não vivam debaixo da lei. Então, são apelos que ele faz para justificação pela fé. Paulo faz uma ironia muito dura com os legalistas judaizantes, dizendo que eles se achavam filhos de Abraão, e Paulo diz, até concordo que são mesmo, mas com qual mãe? E aí Paulo faz uma alegoria entre Sara e Agar, e acaba dizendo que os legalistas são sim filhos de Abraão, mas são na verdade de Abraão com Agar, que gerou

Israel que vive na escravidão, mas nós que estamos em Cristo somos filhos de Abraão com Sara, ou seja, nós somos os Isaques de Deus, os filhos da promessa, e vivemos na liberdade do Espírito Santo de Deus. Hoje eu quero ver os dois últimos apelos que ele faz. O primeiro apelo é do verso 1 até o verso 6. O segundo apelo, do verso 7 até o verso 12. O primeiro apelo, Paulo diz para os Gálatas: não voltem para a prisão, não voltem a viver na escravidão, vamos viver na liberdade. É isso que ele diz. Vamos ler a palavra de Deus? Para a liberdade foi que Cristo nos libertou. Isso parece uma redundância, não é verdade? Mas é uma maneira de Paulo colocar ênfase. Você foi liberto para a liberdade. Em outras palavras, você não foi liberto para ser escravo de outro. Você não foi liberto de um e agora vive em outro tipo de escravidão. A libertação de Cristo não é uma troca de escravidão, é uma libertação para valer. Vamos lá, verso primeiro. Para a liberdade foi que Cristo nos libertou. Permanecei, pois, firmes, e não vos submetais de novo a jugo de escravidão. Eu, Paulo, vos digo que, se vos deixar de circuncidar, Cristo de nada vos aproveitará. De novo, testifico a todo homem que se deixa circuncidar, que está obrigado a guardar toda a lei. De Cristo vos desligastes, vós que procurais justificar-vos na lei, da graça decaístes. Porque nós, pelo Espírito, aguardamos a esperança da justiça que provém da fé. Porque em Cristo Jesus, nem a circuncisão, nem a incircuncisão tem valor algum, mas a fé que atua pelo amor. Vamos falar primeiro aqui do primeiro apelo que Paulo faz aqui. Paulo está falando de liberdade. Liberdade de quê? Liberdade de quê? Será que aqui está falando de liberdade do diabo? Será que aqui está falando de liberdade do pecado? Ora, os Gálatas não queriam de novo voltar para a escravidão, né, do pecado ou do diabo. Então, para qual escravidão que eles estavam voltando? Então, para qual libertação que eles precisavam de ter agora? É a libertação da lei. A lei, ela é um problema sério na cabeça de muitos crentes. É o que gera todo esse transtorno, né? Eu achei aqui precioso o testemunho da irmãzinha, que diz que tinha até cortado o relacionamento com Deus, porque Deus era muito carrasco, e ela tinha cortado, mas ela queria servir a Deus. Ela chegou até a pensar em ir para o convento, não só pensou, quanto planejou mesmo ir para o convento. Mas a relação com Deus tão legalista, que ela falou: mas puxa vida, que Deus é esse? Que relacionamento é esse? Ele não me ama, eu não me sinto amada. E aí ela dizendo que foi ao encontro nas casas de milagre, e lá ela sentiu pela primeira vez o amor de Deus. Isso mudou a vida dela. Você consegue perceber que essa é uma chave espiritual fundamental para você? Qual que é a chave que explica a maior parte dos seus problemas? É que você não se sente amado. Você não tem certeza que Deus ama você. Por quê? Convenceram você que Deus só gosta dos bonzinhos. Quando você era pequeno, sua mãe falou para você: se você fizer coisa errada, papai do céu não gosta mais de você. E você acreditou nela. E sua mãe era tão perversa que ela se colocava até melhor do que Deus, porque ela iria continuar gostando de você, mas a Pai do Céu não ia gostar mais. Entendeu o que eu estou dizendo? Uma inversão completa do ensino do Evangelho, onde Jesus disse: se vocês que são maus conseguem dar coisas boas para os seus filhos, imagine o vosso Pai Celeste. Imagina se você vai pedir para ele pão, e ele fala: não, pão não, você está precisando é de pedra, vai mastigar pedra. Ou se o Senhor disse: você pedir um peixe, ele fala: não, você está precisando de crescer, eu vou te dar uma cobra para treinar você ficar mais esperto. Imagina se Deus faria um negócio desse. Então o Senhor compara dizendo: nós somos maus, fazemos coisas boas para os nossos filhos,
O nosso Pai Celestial quer fazer coisas boas na sua vida também. Mas nós estamos o tempo inteiro pensando que Ele só vai poder nos abençoar se nós merecermos. Isso é viver debaixo da lei, Paulo está dizendo. Isso é viver de acordo com o padrão da lei, onde você tenta se justificar pelas suas obras. Mas viver debaixo da fé, na promessa da graça de Deus, é crer que Deus já está satisfeito. Por quê? Porque em Cristo Jesus nós já fomos justificados pela fé. Amém, meus irmãos? Agora, a lei não é má. Não fica pensando que eu estou falando mal da lei. Pastor, você está falando que a lei então é uma coisa maligna? Não, a lei é de Deus. Paulo diz lá em Romanos capítulo 7 que a lei, o mandamento de Deus, é santo, justo e bom. O problema não é a lei, o problema somos nós. Está me ouvindo? A lei é boa, mas nós somos maus. E aí, quando nós tentamos praticar a lei que é boa, isso só faz mostrar mais maldade que existe dentro de nós, porque é para isso que a lei foi dada. A lei foi dada para manifestar o pecado. Essa é a história de muitos crentes. A sua vida é um fardo. Ser cristão para ele é um fardo. Servir a Deus é um peso insuportável. Por quê? Porque ele faz tudo isso se relacionando com Deus com base no merecimento. Ele não tem coragem de se relacionar com base na fé, na graça de Deus, do favor imerecido de Deus. Mas você é bem-aventurado, porque você agora está debaixo do favor imerecido de Deus. E Deus tem planejado coisas boas a seu respeito. Mas o diabo faz de tudo para convencer você que Deus não ama você. Ou pelo menos Deus só vai amar você se você for bonzinho o suficiente. Em outras palavras, o sacrifício de Cristo não é suficiente. É preciso que você faça um pouco mais. É interessante que Paulo aqui não está falando de libertação do pecado. Ele está falando de libertação da lei. Mas pastor, a lei não é boa? Como é que Paulo então fala que a lei agora virou um jugo de escravidão? É porque o diabo pegou a lei e está usando a lei agora para escravizar você. É por isso que a maior parte das pessoas nem consegue perceber a condenação do diabo. Por quê? Porque o diabo usa argumentos bíblicos. Ele usa a lei para condenar você. Você está percebendo? Você mentiu, você não tem como negar. Mentira é pecado. Mentiu, você é mentiroso, você pecou. Você está mal com Deus agora. É muito difícil você levantar nessa hora e falar: eu fui justificado pela fé. Eu sou justo diante de Deus. É verdade ou não é, meus irmãos? É mais fácil acreditar no diabo. Você quebrou a lei, você mentiu. Você quebrou a lei, você foi áspero, você quebrou a lei, você foi desamoroso, você quebrou a lei, tá? Você sabe que você quebrou a lei, você sabe que você está errado. Isso é que o diabo falando com você, mas você está achando que isso é você mesmo e o Espírito Santo ainda. Você sabe que está errado, você sabe que você é isso tudo, você nem deveria estar na igreja, você é um hipócrita. Como é que você consegue continuar liderando uma célula depois disso tudo? Olha aí, em plena casa de milagre, você brigando com alguém, discutindo com alguma pessoa, você realmente é um hipócrita. Você não está vendo? Você não está cumprindo a palavra de Deus, você não está cumprindo a lei de Deus. Aí a pessoa ouve isso, ela acredita que é Deus falando com ela, e ela então esquece da graça de Deus e volta para o jugo de novo. E ela fica então se condenando, sentindo mal, e ela fica tentando se penalizar para quem sabe Deus perceber o tanto que ela está arrependida, e Deus se comover e perceber que ela não quer aquilo. E ela está fazendo o que, na verdade? Tentando agradar a Deus com obras. Preste atenção, Deus não quer que nós vivamos no pecado. Viver no pecado desagrada a Deus, mas acredite em mim, viver debaixo de condenação desagrada muito mais a Deus. Você foi chamado para a liberdade dos filhos de Deus. E essa liberdade implica que, em qualquer circunstância que o diabo falar com você, até quando o diabo tiver certo, entre aspas. Sim, porque o diabo, ele fala coisas que estão na Bíblia, não é? O diabo não vai falar com você coisas absurdas. Como é que o diabo foi tentar Jesus? Ele falou mentiras para Jesus? Não, ele falou a Bíblia. Ele falou, está escrito que se você pular daqui de cima, Deus vai mandar os anjos sustentarem você. Está escrito.
Mas Jesus também sabia que havia outra coisa que estava escrita. O diabo sempre vai querer falar com você de maneira que seja irrefutável. Qual o argumento que o diabo sempre usa? A lei. Mas nós não andamos mais debaixo da lei. Nós estamos debaixo da graça, pela fé no sangue de Jesus. E quem vive assim tem que viver em paz. Amém, meus irmãos? Porque a lei, veja, a lei é de Deus, mas agora é da velha aliança. E a lei, diz a Bíblia, tornou-se agora ministério de morte. Vamos ler isso na Bíblia? 2 Coríntios 3, verso 7. Olha o que Paulo diz. E se o ministério da morte, diga ministério da morte, gravado com letras de pedras. O que que foi gravado com letras de pedras, meus irmãos? Foi a lei de Moisés. Não foi a lei de Moisés que foi escrita em tábuas de pedra? Então Paulo está falando de quê aqui? Da lei. Paulo diz que a lei é o quê, meus irmãos? Ministério da morte. Ele diz, olha, se a lei, que é o ministério da morte, que foi gravada em letras de pedra, em pedra, perdão, se revestiu de glória, a ponto de os filhos de Israel não poderem fitar a face de Moisés, por causa da glória do seu rosto, ainda que desvanecente, como não será de maior glória o ministério do Espírito? Porque se o ministério da condenação foi glória, em muito maior proporção será o ministério da justiça. Preste atenção. A lei, Paulo diz, é ministério da morte. Mas a nova aliança da graça é chamada de... Interessante, ele não chama de ministério da paz, ele não chama de ministério da graça, ele diz que é ministério da justiça. Por que que Paulo faz essa distinção? Porque a única coisa que a lei é capaz de fazer com você é te condenar, mais nada. E uma vez que ela te condena, a sensação é de morte. Esse é que é o problema. Mas aqueles que vivem debaixo da aliança da graça, Paulo diz que está revestido do ministério da justiça. Mas pastor, Paulo aqui nesse texto de Gálatas, ele não está falando, não é da circuncisão? Sim, é da circuncisão. No verso 3 ele diz, olha, verso 2, né? Eu, Paulo, digo que se vocês se circuncidarem, Cristo de nada vos aproveitará. Sim, os crentes judaizantes, né? Aqueles legalistas, estavam ensinando que para ser salvo não bastava crer em Jesus, mas tinha também que circuncidar-se. Ou seja, tinha que virar judeu. Aí Paulo diz que a lei é ministério da morte. Ela não pode gerar vida. Como é que vocês querem voltar para a lei novamente? E aí, hoje em dia, é muito comum você encontrar igrejas que ensinam que tem que cumprir algumas partes da lei, não é verdade? Então tem aqueles que ensinam, por exemplo, que você não pode comer as coisas que a lei proíbe. A lei proíbe, por exemplo, de comer carne de porco, proíbe de comer camarão, já pensou? Lagosta não pode, também você não come lagosta, né? Mas camarãozinho você come. O que mais que a lei proíbe? Não pode comer um pintado, não pode comer peixe de couro de tipo nenhum. Então tudo tem que ser natural. E aí você tem aquelas igrejas que na porta do prédio da igreja tem uma loja de produtos naturais. Você vai comprar mel, você vai comprar só coisas integrais, porque afinal de contas nós temos que ser saudáveis. Bom, é verdade. Se você quer abrir mão de comer qualquer coisa por causa da sua saúde, faça, é um direito seu. Mas não faça isso por causa da sua relação com Deus. Você tem acesso à presença de Deus pelo sangue de Jesus. Não importa qual foi a carne que você comeu na hora do almoço. Você não podia, no Velho Testamento, comer uma gordurinha. Já pensou? Um bifinho, um colchão mole, aquela gordurinha na beirada. Não podia. Não podia. Preste atenção. Na nova aliança, você não está mais debaixo da lei. Você não tem mais que se preocupar com essas coisas, preste atenção, com o intuito de agradar a Deus. Oh, nós somos tudo crente, mas você sabe, eu não tomo café, sou mais crente do que você. Isso é mentira. Isso é mentira do diabo. O que torna você mais ou menos não é a comida que você come, porque Jesus já desclassificou isso quando ele disse que não é o que entra pela boca que é o seu problema, mas é o que sai. Então, existe aquela parte da lei
que é a parte, né, das dietas. Na lei também existia a parte que era das festas. Hoje em dia tem muita igreja evangélica querendo trazer as festas judaicas de volta. Então eles querem comemorar a festa dos tabernáculos, querem comemorar a festa do Pentecoste, querem comemorar o Yom Kippur. Veja, eles querem virar judeu. Aí coloca um banner bem grande com a foto de Jerusalém. E eles então querem fazer essas coisas pensando que estão agradando a Deus mais do que outros. Mas é um engano, Paulo está dizendo. Que história é essa de você querer praticar coisas judaicas? Muito comum crente é querer pastores, inclusive, né? Ministra só com o talit. Talit é aquele xale, tipo padre, sabe aquele xale que usa? Muitos pastores querem pregar com aquilo, porque eles dizem, isso é autoridade, autoridade da lei. Que autoridade da lei? Nós não estamos debaixo da autoridade da lei, é autoridade de Cristo. A lei acaba quando Cristo chega, o fim da lei é Cristo, diz Paulo. Não estão mais debaixo da lei, é uma questão de convicção de fé. Entende o que eu estou dizendo? Quando eu vou nos lugares que eu vejo a pastorada já colocando o kipá na cabeça e colocando o negócio no ombro, eu falo, o que que eu faço? Eu vou embora ou eu fico? Eu nem sei, eu fico perdido, porque nem parece que é irmão mais. Parece que virou tudo judeu, mas eles acham que fazendo assim, estão fazendo algo mais espiritual. Estão caindo no engano do diabo. Não, mas eles não estão circuncidando. Os irmãos sabem o que que é circuncidar, não sabe? Circuncisão é uma cerimônia praticada pelos judeus até hoje, com os meninos, só os meninos, porque é no pênis. Então, eles cortam a pele do prepúcio. E, por causa disso, então, eles acham que agora estão debaixo do favor de Deus. Eu ainda não ouvi crente falando que quer circuncidar nesses dias. Mas acredite em mim, é só uma questão de tempo. Uma vez que caminham para tudo aquilo que é judaizante. Aí você fala, pastor, mas já ouvi isso também. A lei era dividida em três partes: mandamentos, juízos e ordenanças. As ordenanças, pastor, já passou. Acabou, não tem ordenança mais. O que, que eram ordenanças? Era a lei da comida, era a lei das festas, eram sacrifícios, era o templo. Isso já passou, pastor. Mas as outras leis continuam. Não, os juízos passaram também. O que, que eram juízos? Quando alguém quebrava um mandamento, tinha um juízo na cabeça dele. Paulo chama isso de maldição da lei. Eles dizem, isso aí também já acabou. Mas os mandamentos permanecem. Mas sabe o que é interessante? Que Paulo diz que o ministério da condenação foi escrito em pedra. E você sabe, as ordenanças da lei não foram escritas em pedra. Você entende? Todas aquelas cerimônias da lei não foram escritas. A única coisa que foi escrita em pedra foi os 10 mandamentos. Isso significa que os 10 mandamentos são morte. Está me ouvindo? Ele é morte. Pastor, mas significa que agora eu não tenho mais que cumprir os 10 mandamentos? Exatamente. Para agradar a Deus, não precisa. Você foi liberto da lei. Você agrada a Deus agora quando você crê que Cristo cumpriu a lei no seu lugar. Você agora é justificado quando Cristo, quando você quer que a obra de Cristo é suficiente para você. O ministério da morte não pode gerar vida. Eu chegar aqui e ficar pregando para você os 10 mandamentos não vai gerar vida. Está me ouvindo? Pregar o Velho Testamento não gera vida. Mas preste atenção, eu não estou dizendo que o Velho Testamento não é palavra de Deus. É palavra de Deus. E não estou dizendo que a gente não deve ensinar todas essas coisas que havia no Velho Testamento, no tempo da lei. Devemos, mas devemos ensinar da maneira certa. Qual que é a maneira certa? Aqueles que já tiveram aula comigo alguma vez no seminário, no telepresencial, sabem, uma das matérias que eu mais tenho prazer de lecionar é Velho Testamento. Eu dei aula de Velho Testamento durante 15 anos, quase ininterruptamente, dando aula da lei, explicando cada sacrifício, explicando o que significa cada lei. Mas por que eu dei essas aulas? Porque eu queria mostrar Cristo no Velho Testamento. Tudo aponta para Cristo no Velho Testamento. Paulo disse que a lei era apenas sombra, era só uma ilustração daquilo que nós temos hoje como realidade. Se você pregar o Velho Testamento mostrando Cristo, isso é Novo Testamento. Agora, muitos querem pregar o Velho Testamento para levar os crentes a serem mais santos.
Hoje eu vim aqui mostrar para vocês a severidade do nosso Deus. Vamos ver os 10 mandamentos. Aí começa: não matarás, não roubarás. Ah, você pensa que você não mata? E quando você deseja a morte de alguém? Já matou para Deus. Aí você fala: eu sou um marginal, eu sou um criminoso. Quem que nunca quis matar alguém na vida? Não é verdade? Aí você fica no banco sentindo alegria? Você fica sentindo uma paz no coração? Não, você fica sentindo o que no banco? Condenado. Condenado, você fica sentindo mal. E aí no final vou fazer um apelo, vou dizer: tá vendo? Você tem que andar em santidade. Preste atenção. Você não fala da santidade do Novo Testamento pregando o ministério da morte. Nós pregamos o ministério da vida. Aí alguém diz: pastor, então como é que eu vou ensinar para o crente a ser santo? Você vai ensinar para o crente a ser santo falando de Cristo para ele. Porque se falar de Cristo não produzir santidade nele, nada mais produz. Deixa eu te dar, olha como é que Paulo fazia, deixa eu te dar alguns exemplos. Lá em 1 Coríntios, os coríntios estavam com um problema. Eles estavam, alguns coríntios estavam indo para casa de prostituição, dormir com prostituta. Eles tinham ouvido dizer que agora eles estão na graça e que agora eles já estão justificados. E aí começaram a ir no prostíbulo. Está certo ou está errado, meus irmãos? Está errado. Não pode, é pecado mesmo. Mas qual que é o argumento de Paulo para eles? Paulo diz para eles: vocês nunca leram na lei? Não adulterarás. Vocês realmente estão debaixo de maldição. Não, Paulo não diz isso. Sabe o que Paulo fala para eles? Paulo fala assim: escuta, vocês não sabem que agora você é santuário de Deus e que Cristo habita dentro de você? Pois é, Cristo está dentro de você. Como é que você então tem coragem de levar Cristo para dormir com a prostituta? Sim, porque Cristo não sai de você mais. Então quando você vai indo para o prostíbulo, Cristo está indo com você. E como é que você pode unir Cristo com a prostituta? Isso é uma abominação. Não existe mandamento da lei que tenha um peso maior do que esse. O crente que é nascido de novo, quando ele ouve isso, ele treme. Ele fala: é mesmo, ele está comigo. O negócio é que nós às vezes pensamos que o Espírito nos deixa, né? Momentaneamente. Naquela hora que você pegou, Cristo foi embora. Não foi. Entende? Em vez de você falar para o marido: rapaz, você tem que amar a sua mulher. Você nunca leu na lei para amar o seu próximo como a você mesmo? Isso é lei. Se você fala isso, simplesmente é pouco. Mas se você falar para ele o seguinte, fala: escuta, irmão, você sabia que você agora é membro do corpo de Cristo? Quantos creem que são membro do corpo de Cristo? Agora passe a mão no ombro aí do seu cônjuge. Você sabia que ele também é membro do corpo de Cristo? Fala para ele: você é parte de Cristo. Fala para ele: quando eu sou bravo com você, eu fiquei bravo com Cristo. Fala para ele: quando eu erro com você, eu estou errando é com Cristo. E se algum dia eu tocar em você, eu vou estar tocando em Cristo. Então eu preciso ter muito temor com a maneira como eu lido com meu cônjuge. Isso traz santidade ou não traz santidade, meus irmãos?

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1: Olá, ouvinte. A descalculia é um transtorno específico da aprendizagem que vai muito além da dificuldade com os cálculos. Frequentemente, está associada a desatenção, hiperatividade, alterações na memória de trabalho, dificuldades de orientação espacial, confusão entre direita e esquerda, problemas na escrita e, em alguns casos, dificuldades na interação social. Uma criança que não consegue resolver uma conta simples nem sempre tem apenas um problema com os números. Muitas vezes, ela encontra dificuldade para manter informações ativas na mente, organizar o raciocínio ou compreender relações espaciais, capacidades fundamentais para a aprendizagem matemática. Por isso, a descalculia raramente surge sozinha. Ela pode estar inserida em um quadro neuropsiquiátrico mais amplo que compromete diferentes habilidades cognitivas. Essa compreensão amplia a forma de avaliar e acompanhar esses pacientes. Em vez de focar exclusivamente no desempenho escolar, é importante considerar os aspectos cognitivos, emocionais, comportamentais e familiares. Afinal, a dificuldade com a matemática pode ser apenas a manifestação mais evidente de um quadro psiquiátrico mais abrangente. Eu sou a doutora Aline Salim para a Vinha FM.
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3: Olá, pastor Rigonato, prefiro não me identificar, mas gostaria de perguntar sobre bebês e salvação. Pastor, vocês ensinam que bebês são salvos mediante a aliança dos pais. Mas a Bíblia afirma que é preciso confessar com a boca e crer com o coração para ser salvo. Afinal, pastor, bebês não podem confessar e tampouco crer. Como devemos lidar com essa questão, pastor?
4: Por provisão divina, a criança, isso é uma crença de todo o cristianismo. E é uma crença com inferência conclusiva do que a Bíblia diz. Ah, mas a criança não confessou, não creu com o coração, nem confessou. Mas até a parte que ela não pode confessar, que ela não tem essa autonomia, ela é conduzida por um tutor, pelos pais. Então, assim, até essa parte, ela tem a garantia da aliança dos pais. Depois ela escolhe por conta própria. Não é necessário. É por uma questão de aliança, não tendo a competência para confessar e nem para crer, ela entra debaixo do benefício do pai. O filho, ele é herdeiro de tudo aquilo que os pais deixam. Portanto, a maior herança que um pai e uma mãe pode deixar para os seus filhos é a palavra de Deus. Porque essa é a verdadeira riqueza. Porque ela é eterna. Ela dá garantias de entradas eternas. E um filho que por si só não sabe escolher, nem sabe declarar, não sabe fazer a diferença da mão direita com a mão esquerda, então ele entra no benefício dos pais que conhecem o Senhor e que dão entrada por direito a ele, a essa herança. Porque os filhos são herdeiros dos pais. Eles herdam também as bênçãos que são dadas aos pais. E isso é uma bênção. E eu aproveito para dizer, seja providente, deixe algo de valor para os seus filhos. Trabalhe, economize, não seja esbanjador, para que os seus filhos tenham uma herança. Para que quando faltarem os pais, pelo menos provisão e dignidade de vida eles tenham. Mas a maior herança, eu repito, é a palavra de Deus.
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